0: e tentam dar algo concreto ao nosso trabalho. E o Presidente Trump confia nelas, o que é muito importante. Caso contrário, não seria possível realizar quaisquer conversações. Tanto o Sr. Kushner como o Sr. Witkoff são convidados bem-vindos. É um prazer trabalhar com eles.
1: Kushner e Witkoff, eles sempre são nossos желанные гости, мы с удовольствием с ними работаем.
2: E na véspera, na segunda-feira, num encontro com o presidente, com o primeiro-ministro indiano, Vladimir Putin, ouviu de Narendra Modi que pedia o fim do conflito na Ucrânia. Com a invasão russa daquele país em fevereiro de 2022, a Índia tornou-se o principal importador do petróleo russo. A crítica aberta a Portugal da relatora especial da ONU para os territórios palestinianos ocupados, porque o governo de Lisboa mantém laços diplomáticos com Israel. Em entrevista à Antena 1, Francesca Albanese diz que o país tem obrigações específicas com a autodeterminação dos povos inscritas na Constituição. Camila Vidal.
3: Francesca Albanese aponta ao artigo 7 da principal lei portuguesa. Portugal é um caso particular. Quando eu estive, descobri um artigo muito forte, muito bonito, da Constituição portuguesa. Muito forte na lei internacional, no anticolonialismo, nos direitos dos povos. A Constituição advoga a abolição do imperialismo, colonialismo e outras formas de agressão, domínio e exploração entre pessoas. Este artigo dá um significado específico às obrigações em relação à Palestina.
4: Portugal reconheceu o Estado da Palestina, mas nunca cortou laços diplomáticos com Israel. Para a relatora especial da ONU, não bate certo. Francesca Albanese foi uma das primeiras vozes em representação da ONU a falar em genocídio na faixa de Gaza e admite à Antena 1.
5: Eu estava
3: cheia de dúvidas. Receava usar a palavra genocídio relativamente a Israel. Havia a resistência mental que muitos europeus também têm. Ao mesmo tempo, senti que a minha integridade pulsava mais e que tinha que ter a coragem de dizer as coisas pelos nomes. E além disso, foi uma análise muito cautelosa. Disse, penso haver razões para acreditar que Israel está a cometer crimes de guerra, incluindo o genocídio. Foi isto que concluí em março de 2024.
4: Mas falar em genocídio não ficou no passado. Francesca Albanese sublinha que o cessar-fogo em vigor em Gaza não significou uma trégua, só o adormecer da pressão internacional.
3: O cessar-fogo nunca o foi. Só significa uma maior cegueira internacional ou cegueira multilateral em relação a Israel.
4: As posições da especialista em direito internacional e direitos humanos valeram-lhe sanções e contas congeladas. Mas garanta a Antena 1.
3: Não tenho arrependimentos, faria tudo outra vez, porque é o que me permite estar em paz e harmonia com a minha consciência.
2: Francesca Albanese é entrevistada pela jornalista Camila Vidal. Nas últimas horas, os Estados Unidos anunciaram o fim dos ataques contra o Irão, mas as forças iranianas continuam a atacar bases e interesses americanos no Médio Oriente. João Coraceiro.
0: A Guarda Revolucionária do Irão afirma ter destruído várias instalações e helicópteros norte-americanos num ataque com mísseis balísticos a uma base militar na Jordânia. O Irão promete continuar a retaliar. A Guarda Revolucionária acusa os Estados Unidos de terem bombardeado em ataques cegos e desesperados vários locais, incluindo zonas civis. Também o exército iraniano dá conta de ataques com drones contra instalações de radar e zonas onde estão forças norte-americanas numa base aérea no Bahrein. A Jordânia diz que foram interceptados 10 mísseis balísticos disparados pelo Irão. Também o Kuwait diz estar a ser alvo dos mísseis e drones iranianos. Horas antes, Washington atacou vários alvos iranianos junto ao Estreito de Hormuz. A imprensa do Irão revela que o aeroporto de Giroft foi atingido, além de uma fábrica de farinha em Qeshm e alvos civis em Hormozgan. O Comando Central norte-americano justifica os ataques ao sudeste do Irão como uma resposta a tentativas da Guarda Revolucionária de atacar navios comerciais no Estreito de Hormuz e militares norte-americanos destacados na região.
2: E os ministros das Finanças do G20, no final da cimeira de dois dias nos Estados Unidos, em comunicado conjunto, conjunto defendem uma navegação segura e sem custos no Estreito de Hormuz. No texto final, o esclarecimento, o parágrafo que menciona Hormuz, foi aprovado por todos os membros do G20, à exceção da China. Aviso da Ministra da Saúde, nas próximas semanas o atendimento nas urgências de Lisboa vai agravar-se, sobretudo no Hospital Amadora Sintra.
6: Acho que nas próximas semanas nós podemos ter esta situação várias vezes. Várias são as razões. A primeira

0: Era que nós temos de facto ali uma pressão assistencial enorme, é talvez das zonas do país, não a zona do país com maior pressão assistencial. Nós temos mais de 240 mil pessoas ali só nestes concelhos sem médico de família. Temos uma situação também de falta de recursos humanos naquela ULS especificamente, muita falta de enfermeiros, muita falta de médicos também, concretamente na urgência. Eu diria que as próximas semanas vão ser semanas de grande pressão em Lisboa e Vale do Tejo, mas essencialmente ali no Hospital de Amadora Sintra.
1: Sobre a falta de enfermeiros na região de Lisboa, a ministra Ana Paula Martins disse esperar fazer novas contratações até ao fim do ano e anunciou que os horários dos enfermeiros vão ser ampliados. Vamos então a uma volta pelas urgências nos hospitais à volta de Lisboa. Na urgência do Hospital Amadora Sintra, os doentes urgentes esperam 8 horas e meia pela primeira observação. A esta hora há 56 pessoas com pulseira amarela à espera de médico. Nas urgências do Hospital do Barreiro, a espera aproxima-se das 7 horas. Há 22 doentes com pulseira amarela que esperam primeira observação nesta altura. Quanto ao Garcia de Horta, em Almada, são nesta altura 22 doentes urgentes à espera de assistência e esperam em média mais de 4 horas. O portal online do Ministério da Saúde com os tempos de espera nas urgências detalha que há 765 pacientes à espera para serem vistos por um médico e o tempo médio de espera para os doentes urgentes é de 3 horas e meia nos hospitais públicos.
2: Foi edição à 1 da manhã com Cláudia Almeida. 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Agente provocador até às 2. Boa quarta-feira connosco.
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1: Boa noite e bem-vindos.

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0: todos, muito boa noite. Bem-vindos à primeira edição do Festival Espacial Música. Uma grande, grande, grande salva de palmas para o nosso apresentador, Carlos Ribeiro.
1: Boa noite e parabéns especial!

0: e avisa as companhias aéreas de que haverá drones ucranianos no céu enquanto a guerra continuar. A resposta de Volodymyr Zelensky depois dos ataques russos dos últimos dias contra alvos civis na Ucrânia.
1: Todos podem ver que a Rússia alterou as táticas dos ataques à Ucrânia e tem vindo a aterrorizar o nosso povo, as nossas aldeias e cidades numa escala muito maior. Ontem à noite houve mais um ataque com mísseis balísticos russos contra Kiev e inúmeros ataques com drones contra cidades da Ucrânia. Esta escalada não pode nem vai ficar confinada ao território ucraniano. É natural e justo que as consequências se estendam à Rússia. Queremos alertar todas as companhias aéreas que utilizam o espaço aéreo russo, todas as seguradoras e todos aqueles que ainda usam os principais aeroportos da Rússia. O espaço aéreo russo está a tornar-se completamente inseguro.
0: No discurso que costuma fazer à noite, Volodymyr Zelensky avisa que o espaço aéreo russo está a tornar-se inseguro. O presidente da Rússia ouviu o homólogo ucraniano e garante que Moscou vai responder caso os drones encerrem o espaço aéreo russo. Vladimir Putin sublinha também que não negocia com terroristas e que Moscou está a ganhar a guerra contra Kiev. Nestas declarações aos jornalistas, o presidente russo acrescentou que o país pretende pôr fim ao conflito e referiu diretamente os nomes dos enviados dos Estados Unidos, Steve Witkoff e Jared Kushner, como pessoas que Moscovo conhece e confia.
1: Somos a favor de quaisquer conversações que sejam substantivas e concretas. A única coisa indesejável é que tudo gira num ciclo sem sentido, mas se alguém puder dar um contributo positivo ao processo de negociações que se encontra até certo ponto paralisado, em geral, não nos oporemos. É claro que são necessários especialistas, tanto militares como diplomatas, embora nos sintamos muito à vontade a trabalhar com pessoas que conhecemos bem e em quem, de modo geral, confiamos. Pessoas próximas do presidente Trump, penso que são sinceras e tentam dar algo concreto ao nosso trabalho. E o presidente Trump confia nelas, o que é muito importante. Caso contrário, não seria possível realizar quaisquer conversações. Tanto o senhor Kushner como o senhor Witkoff são convidados bem-vindos. É um prazer trabalhar com eles.
2: Kushner e Witkoff, eles sempre são nossos convidados e nós com eles trabalhamos.
0: As palavras do presidente da Rússia, Vladimir Putin, no Quirguistão, no final da Cimeira da Organização de Cooperação de Xangai. Nova noite de ataques dos Estados Unidos contra alvos militares iranianos. Ao mesmo tempo, o Irão reivindicou ataques contra bases militares norte-americanas um pouco por todo o Golfo Pérsico. João Coraceiro.
1: A Guarda Revolucionária do Irão afirma ter destruído várias instalações e helicópteros norte-americanos num ataque com mísseis balísticos a uma base militar na Jordânia. O Irão promete continuar a retaliar. A Guarda Revolucionária acusa os Estados Unidos de terem bombardeado em ataques cegos e desesperados, vários locais, incluindo zonas civis.

0: o preço do petróleo. O barril de Brent, para entrega em novembro, está a ser negociado à volta dos 95 dólares. No final da cimeira de dois dias nos Estados Unidos, os ministros das Finanças do G20 defenderam, em comunicado conjunto, uma navegação segura e sem custos no Estreito de Hormuz. No documento final é esclarecido que o parágrafo sobre Hormuz foi aprovado por todos os membros do G20, à exceção da China. Em Portugal, a Ministra da Saúde admite que as próximas semanas vão ser de grande pressão nas urgências de Lisboa e Val do Tejo, em particular no Hospital Amadora Sintra. Ana Paula Martins aponta como motivos o elevado número de utentes sem médico-família, bem como a falta de recursos humanos.
1: Acho que nas próximas semanas nós podemos ter esta situação várias vezes. Várias são as razões. A primeira é que nós temos, de facto, ali uma pressão assistencial enorme, é talvez das zonas do país, não a zona do país com maior pressão assistencial. Nós temos mais de 240 mil pessoas ali só nestes concelhos sem médico de família. Temos uma situação também de falta de recursos humanos naquela ULS especificamente, falta de enfermeiros, muita falta de enfermeiros, muita falta de médicos também, concretamente na urgência. Eu diria que as próximas semanas vão ser semanas de grande pressão em Lisboa e Val do Tejo, mas essencialmente ali no Hospital de Amadora Sintra.
0: Sobre a falta de enfermeiros na região de Lisboa, Ana Paula Martins disse esperar fazer novas contratações até ao fim do ano e anunciou que os horários dos profissionais de enfermagem vão ser ampliados. Declarações da Ministra da Saúde durante a tarde na inauguração da remodelação do Centro de Saúde de Porto Mós, no distrito de Leiria. O Ministro da Educação admite que Portugal vai ter de continuar a lidar com a falta de professores, sobretudo no primeiro ciclo. Todos os anos, cerca de 4 mil docentes chegam à reforma e outros encontram-se de baixa médica. Foram essas as razões apontadas esta terça-feira por Fernando Alexandre, que fala na necessidade de aplicar medidas de curto e longo prazo.
2: Nós teremos sempre, todos os anos e ao longo do ano letivo, falta de professores, porque são milhares que se reformam, são milhares que ficam infelizmente doentes. Tem a ver com a dimensão também da escola pública em Portugal, mas nós temos mecanismos para garantir essa substituição e estamos também a investir no longo prazo com mais formação, com protocolos com as instituições de ensino superior, pagando as bolsas aos estudantes de educação básica, que não pagam a propina, é paga pelo Estado, e por isso é um conjunto de medidas, umas mais de urgência, de curto prazo, e outras mais de longo prazo, que dão resposta a este problema grave e que durante muitos anos foi ignorado.
0: O Ministro da Educação, Fernando Alexandre, à margem da cerimónia da tomada de posse da Universidade Técnica do Porto. A FENPROF denunciou esta terça-feira a existência de mais de 2.600 horários por preencher nas escolas, quando faltam duas semanas para o arranque do novo ano letivo.
3: Edição do jornalista Pedro Guilherme. 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
7: Já a seguir, Hélio Loureiro é o convidado de Joana Barrios no refeitório.
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8: Olá, sejam muito bem-vindos ao refeitório. O meu nome é Joana Barrios e hoje recebemos um convidado que já queríamos receber há imenso tempo, Hélio Loureiro. Posso só tratar-te por Hélio, sem ser chefe, Hélio Loureiro?
9: Chefe não é um título, é um trabalho, não é?
8: E só se és chefe se liderar uma brigada. Portanto, eu acho que o teu percurso fala muito por si e as brigadas que foste liderando ao longo do teu percurso também te dão muito espaço para às vezes não seres chefe.
9: Não, exatamente. A verdade é que comecei muito novo. Pois já, muito obrigado pelo convite.

0: é uma honra estar aqui contigo neste
1: obrigada.
0: Neste teu refeitório, né?
1: Que acho é pena não termos tabuleiro, não dá para comer dentro do estúdio, mas lá chegamos.
0: Mas a verdade é que desde comecei com 20 anos, portanto já lá vão 40, nesta profissão e passado uns anos já estava liderada, esfiada algumas cozinhas de alguns hotéis, o que me deu um know-how muito grande até os dias de hoje.
1: Quando começaste há 40 anos, trazias assim na bagagem aquelas memórias da cozinha da mãe, da avó, da tia, da prima?
0: Mais do que isso era a vontade de querer cozinhar. Eu comecei a cozinhar muito cedo em casa, com 6, 7 anos, aos 10 anos vendia pastéis para fora, e rissóis, e croquetes, essas coisas todas.
1: No Porto?
0: No Porto. A minha mãe, nunca me lembro da minha mãe na cozinha.
1: Ok, boa.
0: Uma vez disse isso numa entrevista, a minha mãe ficou muito chocada, mas a verdade é que é verdade, ela entretanto já morreu, mas lembro do meu pai na cozinha, sim, okay. E lembro de uma empregada que nós tínhamos, que era a Conceição, e depois a Ana Rosa também, que quando eu entrava na cozinha, ela dizia uma coisa fantástica, lá se me acabou o sossego, e eu percebia porquê, porque é que ficava tudo uma bagunça, né? E o meu gosto pela cozinha vem daí. Quando termino
1: por desassossegar pessoas.
0: Por desassossegar pessoas e alimentá-las também. Mas a verdade é que quando termino o liceu, fico com uma vontade enorme de seguir a cozinha e ir para a cozinha e para a escola de hotelaria. E pegando os gostos dos meus pais, não são graça nenhuma a ter um filho cozinheiro numa altura em
1: tens
0: que...
1: Tens irmãos?
0: Tenho um irmão que é médico, portanto não tem nada a ver.
1: É doutor de outras
0: coisas. E por cima é mais velho, não é? Aquela coisa do irmão mais velho, ter um curso superior e outro ir para cozinheiro, não é assim uma coisa muito aceitável lá em casa. Mas a minha mãe nunca, acho que nunca perdoou isso. Aliás, o último Natal da minha mãe, ainda com alguma saúde, foi na mesa de Natal ter dito em casa que se tem algum jeito de ter um filho cozinheiro. Nunca achou muita graça ter.
1: Epá, isso é que foi uma mágoa comprida.
0: Foi. Mas entendo, porque na verdade, naquela altura, há 40 anos atrás, não tinha o glamour que tem hoje, não é? Não havia programas de televisão, não havia Masterchefs, não havia tudo esta encenação que se faz à volta de um chefe de cozinha, à volta da cozinha. Não, a cozinha eram gordos, bêbados e com bigode.
1: E havia
0: muita brutalidade. Aliás, que é uma brutalidade que se fala hoje muito, não é?
1: E
0: que
1: como é que tu olhas para essa não diria divulgação, mas finalmente para esse encarar?
0: É uma realidade que eu já falei algumas vezes e que alertei algumas vezes, que combati muito, mas que é uma realidade e que tem que ser combatida, porque não é admissível, não é? Eu lembro, por exemplo, quando fiz estágios em Paris, logo no início da minha carreira, os pratos voavam, as caçarolas, tudo um desastre completo, havia uma violência muito grande do chefe de cozinha e uma prepotência do chefe de cozinha perante os outros, não é? Havia uma humilhação constante, que eu disse mesmo que nunca iria ser assim e acho que nunca fui.
1: Nunca irias compactuar com isso.
0: Acho que não tem ninguém que me possa acusar disso. Às vezes gritar mais alto, isso faz parte, mas agora ser violento, isso nunca.
1: Diz-me uma coisa, foi um bocado também esse olhar de esguelha da tua mãe que te fez ter um percurso e procurar sempre um percurso cada vez mais difícil, diria eu, porque tudo aquilo que compõe estes 40 anos de carreira associada à cozinha, à gastronomia, etc., são sempre tens mais de 20 livros publicados, é muita investigação, são muitas coisas que compõem tudo isto e que elevam muito a tua postura.
0: Acho que foi mais uma vontade de
1: provar achar que estava errado.
0: Não tive essa coisa de não, fiquei magoado e agora vou aqui fazer um drama.
1: Às vezes estas mães são propulsoras.
0: Mas não, minha mãe é uma mãe fantástica e o meu pai também. Não tenho nada disso.
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0: que avisa as companhias aéreas de que haverá drones no céu enquanto a guerra continuar. A resposta de Volodymyr Zelensky esta noite, depois dos ataques russos dos últimos dias contra alvos civis na Ucrânia.
1: Todos podem ver que a Rússia alterou as táticas dos ataques à Ucrânia e tem vindo a aterrorizar o nosso povo, as nossas aldeias e cidades numa escala muito maior. Ontem à noite houve mais um ataque com mísseis balísticos russos contra Kiev e inúmeros ataques com drones contra cidades da Ucrânia. Esta escalada não pode nem vai ficar confinada ao território ucraniano. É natural e justo que as consequências se estendam à Rússia. Queremos alertar todas as companhias aéreas que utilizam o espaço aéreo russo, todas as seguradoras e todos aqueles que ainda usam os principais aeroportos da Rússia. O espaço aéreo russo está a tornar-se completamente inseguro.
0: No habitual discurso noturno, Volodymyr Zelensky avisa que o espaço aéreo russo está a tornar-se inseguro. O presidente da Rússia ouviu o homólogo ucraniano e garante que Moscou vai responder caso os drones obriguem ao fecho do espaço aéreo russo. Vladimir Putin sublinha também que não negocia com terroristas e que Moscou está a ganhar a guerra contra Kiev. Nestas declarações aos jornalistas, o presidente russo acrescentou que o país pretende pôr fim ao conflito e referiu diretamente os nomes dos enviados dos Estados Unidos, Steve Witkoff e Jared Kushner, como pessoas que Moscou conhece e confia.
1: Somos a favor de quaisquer conversações que sejam substantivas e concretas. A única coisa indesejável é que tudo gira num ciclo sem sentido, mas se alguém puder dar um contributo positivo ao processo de negociações que se encontra até certo ponto paralisado, em geral, não nos oporemos. É claro que são necessários especialistas, tanto militares como diplomatas, embora nos sintamos muito à vontade a trabalhar com pessoas que conhecemos bem e em quem, de modo geral, confiamos. Pessoas próximas do presidente Trump, penso que são sinceras e tentam dar algo concreto ao nosso trabalho. E o presidente Trump confia nelas, o que é muito importante. Caso contrário, não seria possível realizar quaisquer conversações. Tanto o Sr. Kushner como o Sr. Witkoff são convidados bem-vindos. É um prazer trabalhar com eles.
2: Kushner e Witkoff, eles sempre são желанные гости, мы с удовольствием с ними работаем.
0: Vladimir Putin, que falou aos jornalistas no Quirguistão, no final da cimeira da Organização de Cooperação de Xangai. A relatora especial da ONU para os territórios palestinianos ocupados critica Portugal por manter laços diplomáticos com Israel. Em entrevista à Antena 1, Francesca Albanese defendeu que o país tem obrigações específicas quanto à autodeterminação dos povos inscritas na Constituição. Camilo Vidal.
3: Francesca Albanese aponta ao artigo 7 da principal lei portuguesa. Portugal é um caso particular. Quando aí estive, descobri um artigo muito forte, muito bonito, da Constituição Portuguesa. Muito forte na lei internacional, no anticolonialismo, nos direitos dos povos. A Constituição advoga a abolição do imperialismo, colonialismo e outras formas de agressão, domínio e exploração entre pessoas. Este artigo dá um significado específico às obrigações em relação à Palestina.
4: Portugal reconheceu o Estado da Palestina, mas nunca cortou laços diplomáticos com Israel. Para a relatora especial da ONU, não bate certo. Francesca Albanese foi uma das primeiras vozes em representação da ONU a falar em genocídio na faixa de

0: Sublinha que o cessar-fogo em vigor em Gaza não significou uma trégua, só o adormecer da pressão internacional.
1: O cessar-fogo nunca o foi. Só significa uma maior cegueira internacional ou cegueira multilateral em relação a Israel.
0: As posições da especialista em direito internacional e direitos humanos valeram-lhe sanções e contas congeladas, mas garanta a antenomia.
1: Não tenho arrependimentos, faria tudo outra vez, porque é o que me permite estar em paz e harmonia com a minha consciência.
2: Entrevista da relatora especial da ONU para os territórios palestinianos ocupados, Francesca Albanese. A Ministra da Saúde admite que as próximas semanas vão ser de grande pressão nas urgências da região de Lisboa e Val do Tejo, em particular no Hospital Amadora Sintra. Ana Paula Martins aponta como motivos o elevado número de utentes sem médico de família, bem como a falta de recursos humanos.
3: Acho que nas próximas semanas nós podemos ter esta situação várias vezes. Várias são as razões. A primeira é que nós temos, de facto, ali uma pressão assistencial enorme. É talvez das zonas do país, não a zona do país com maior pressão assistencial. Nós temos mais de 240 mil pessoas ali só nestes concelhos sem médico de família. Temos uma situação também de falta de recursos humanos naquela ULS especificamente. Muita falta de enfermeiros, muita falta de médicos também, concretamente na urgência. Eu diria que as próximas semanas vão ser semanas de grande pressão em Lisboa e Val do Tejo, mas essencialmente ali no Hospital de Amadora Sintra.
2: Declarações da Ministra da Saúde, à margem da inauguração da remodelação do Centro de Saúde de Porto Mós, na região de Leiria. Sobre a falta de enfermeiros na zona da Grande Lisboa, Ana Paula Martins disse esperar fazer novas contratações até ao fim do ano e anunciou que os horários dos profissionais de enfermagem vão ser ampliados. Na urgência do Hospital Amadora Sintra, os doentes urgentes chegaram a esperar 8 horas e meia pela primeira observação, com dezenas de pessoas com pulseira amarela à espera de médico. Nas urgências do Hospital do Barreiro, no outro lado do Rio Tejo, a espera aproxima-se das 7 horas. Também aqui chegou a haver dezenas de doentes com pulseira amarela a aguardarem a primeira observação. Quanto ao Hospital Garcia de Horta em Almada, o tempo médio de espera tem sido superior a 4 horas. De um modo geral, o tempo médio de espera para os doentes urgentes é de 3 horas e meia nos hospitais públicos. São informações disponibilizadas no site tempos.mina-saude.pt.
4: Edição do jornalista Pedro Guilherme. 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

chamo-me Mariana Arroja, tenho 35 anos, sou fadista, produtora e cientista e vivo em Los Angeles, nos Estados Unidos, na Califórnia. E hoje estou aqui no Digressão Mundial.

0: Mariana Rosa, bem-vinda, sejas à Ligação Mundial. Tu estás na Califórnia, mas agora apanhei-te aqui numa das viagens, várias viagens que fazes a Portugal. Vieste cá, vieste aqui visitar, e fizeste muito bem.
1: Sim.
0: Andas sempre, ou andas muito pelo menos entre cá e lá, não é?
1: Ando sempre entre cá e lá.
0: O que não é fácil, porque é muito longe, Los Angeles. É uma viagem de muitas horas.
1: É verdade, mas eu durmo sempre nos aviões, então acabo por nem notar.
0: Tomara eu conseguir isso. Não consigo. Não consigo dormir em aviões, é uma coisa, um stress. E depois tenho as pernas grandes, sofro imenso. Mas tu fazes na boa.
1: Faço, sem problema.
0: E não aproveitas para trabalhar, por exemplo, às vezes?
1: Aproveito também.
0: Levas o teu computadorzinho ou coisa assim?
1: Sim.
0: E ouves umas musiquinhas?
1: Ouço música, mas aproveito para trabalhar também na área científica.
0: Tu estás há quantos anos, recorda-me lá?
1: Eu estou na Califórnia desde 2023.
0: 2023? Ok. Uhum. Então são há 3 anos.
1: Quase 3 anos.
0: E foste para lá porquê?
1: Eu fui lá para estudar, na verdade. Eu tinha interesse em aperfeiçoar ainda mais a minha arte e fui estudar na California Institute of the Arts, com a Luciana Souza, Vardan Ozepian, e também no departamento do World Music. Portanto, pude estudar com o Ashishka e mesmo estar entre outras culturas, nomeadamente indiana, do Ghana. E a minha música é um fado que abraça o mundo. Portanto, para mim é muito importante incluir instrumentos de muitos outros países.
0: Sim.
1: E fazer essa junção naquilo que eu canto.
0: Uhum. Mas tu foste para lá já com essa ideia pré-definida? Ou foste um bocado ainda sem saber para onde é que ias? Não? Já foste com tudo organizadinho para fazer esse estudo todo?
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0: reivindicou ataques contra bases militares norte-americanas no Golfo Pérsico, João Carceiro.
1: A Guarda Revolucionária do Irão afirma ter destruído várias instalações e helicópteros norte-americanos num ataque com mísseis balísticos a uma base militar na Jordânia. O Irão promete continuar a retaliar. A Guarda Revolucionária acusa os Estados Unidos de terem bombardeado em ataques cegos e desesperados vários locais, incluindo zonas civis. Também o exército iraniano dá conta de ataques com drones contra instalações de radar e zonas onde estão forças norte-americanas numa base aérea no Bahrein. A Jordânia diz que foram interceptados 10 mísseis balísticos disparados pelo Irão. Também o Kuwait diz estar a ser alvo dos mísseis e drones iranianos. Horas antes, Washington atacou vários alvos iranianos junto ao Estreito de Hormuz. A imprensa do Irão revela que o aeroporto de Giroft foi atingido, além de uma fábrica de farinha em Qeshm e alvos civis em Hormozgan. O Comando Central norte-americano justifica os ataques ao sudeste do Irão como uma resposta a tentativas da Guarda Revolucionária de atacar navios comerciais no Estreito de Hormuz e militares norte-americanos destacados na região.
0: No final da semana de dois dias nos Estados Unidos, os ministros das Finanças do G20 defenderam em comunicado conjunto uma navegação segura e sem custos no Estreito de Hormuz. No documento final, o esclarecimento de que sobre Hormuz foi aprovado por todos os membros do G20, à exceção da China. A nova vaga de instabilidade está a fazer aumentar o preço do petróleo. O barril de Brent para entrega em novembro está a ser negociado em torno dos $95. O presidente da Ucrânia diz que é perigoso sobrevoar o espaço aéreo da Rússia e avisa as companhias aéreas de que haverá drones ucranianos no céu enquanto a guerra continuar. A resposta de Volodymyr Zelensky depois dos ataques russos dos últimos dias contra alvos civis na Ucrânia.
1: Todos podem ver que a Rússia alterou as táticas dos ataques à Ucrânia e tem vindo a aterrorizar o nosso povo, as nossas aldeias e cidades, numa escala muito maior. Ontem à noite houve mais um ataque com mísseis balísticos russos contra Kiev e inúmeros ataques com drones contra cidades da Ucrânia. Esta escalada não pode nem vai ficar confinada ao território ucraniano. É natural e justo que as consequências se estendam à Rússia. Queremos alertar todas as companhias aéreas que utilizam o espaço aéreo russo, todas as seguradoras e todos aqueles que ainda usam os principais aeroportos da Rússia. O espaço aéreo russo está a tornar-se completamente inseguro.
0: Num habitual discurso noturno, Volodymyr Zelensky a avisar que o espaço aéreo russo está a tornar-se inseguro. O presidente da Rússia ouviu as declarações do homólogo ucraniano e garante que Moscou vai responder caso os drones encerrem o espaço aéreo russo. Vladimir Putin sublinha também que não negocia com terroristas e que Moscou está a ganhar a guerra contra Kiev. Nestas declarações aos jornalistas, à margem da cimeira da Organização de Cooperação de Xangai, Vladimir Putin acrescenta que o país pretende pôr fim ao conflito e referiu diretamente os nomes dos enviados dos Estados Unidos, Steve Witkoff e Jared Kushner, como pessoas que Moscou conhece e confia.
1: Somos a favor de quaisquer conversações que sejam substantivas e concretas. A única coisa indesejável é que tudo gira num ciclo sem sentido, mas se alguém puder dar um contributo positivo ao processo de negociações que se encontra até certo ponto paralisado, em geral, não nos oporemos. É claro que são necessários especialistas, tanto militares como diplomatas, embora nos sintamos muito à vontade a trabalhar com pessoas que conhecemos bem e em quem, de modo geral, confiamos. Pessoas próximas do presidente Trump, penso que são sinceras e tentam dar algo concreto ao nosso trabalho. E o presidente Trump confia nelas, o que é muito importante. Caso contrário, não seria possível realizar quaisquer conversações. Tanto o senhor Kushner como o senhor Witkoff são convidados bem-vindos. É um prazer trabalhar com eles.
0: Vladimir Putin falou aos jornalistas no Quirguistão, no final da cimeira da Organização de Cooperação de Xangai. O ministro da Educação admite que Portugal vai continuar a ter de lidar com a falta de professores, sobretudo no primeiro ciclo. Todos os anos, cerca de 4 mil docentes chegam à reforma e outros encontram

0: resposta a este problema grave e que durante muitos anos foi ignorado.
1: Ministro da Educação, Fernando Alexandre, à margem da cerimónia da tomada de posse da Universidade Técnica do Porto. A FENPROF denunciou esta terça-feira a existência de mais de 2.600 horários por preencher nas escolas, quando faltam duas semanas para o arranque do novo ano letivo. Em França, o regresso às aulas faz-se com a proibição do uso de telemóveis nos espaços escolares. A medida, que entra agora em ação, vai desde o pré-escolar ao final do secundário. Conta-nos a correspondente da Antena 1 em França, Rosário Salgueiro.
2: Olá a todos, bom dia.
3: Luís Pedrosa, o diretor da secção portuguesa do Liceu Internacional de Saint-Germain-en-Laye, dá as boas-vindas aos 400 estudantes.
2: Imagino, está toda a gente pronta a atacar um novo ano que começa agora.
3: Este ano com telemóveis proibidos, desde a pré-escolar até o 12º ano. As exceções são poucas.
2: Podem utilizar o telemóvel dentro da sala de aula, mas a pedido do professor e sim das instruções do professor. Portanto, como se fosse um mini computador.
3: Emmanuel Macron promulgou o diploma de proibição dos telemóveis em espaço escolar a semana passada. O diretor do Liceu Internacional dos Arredores de Paris, com mais de 2.200 alunos de 50 nacionalidades, foi pragmático ao escolher o lugar onde podem ser guardados os aparelhos.
4: Vão guardá-los nas mochilas, não temos outro espaço próprio.
3: Para os estudantes até ao 9º ano, a proibição do uso de telemóvel em todo o espaço escolar já não é novidade. Repete-se pelo 2º ano consecutivo. Os estudantes mais velhos, do 10º ao 12º ano, são estreantes nesta proibição. Terão de se adaptar, como admite Antonella.
5: Acabaram de avisar para a gente que é o único lugar aqui na escola que a gente vai poder usar vai ser fora dos corredores, nos jardins, mas dentro dos corredores e na cantina não vai poder.
3: Uma primeira lição a não esquecer, quem não cumprir a risca, diz como
6: é. Temos uma convocação que é para ir para o gabinete do CPE, que é mais ou menos o que manda nos vigilantes, e ali ele dá-nos a advertência ou a seguir dá-nos uma hora a mais de aulas para irmos trabalhar.
3: Estes alunos, como o Luís Pedrosa, também do Centro de História e de Geografia, aprovam estas interdições. Para o professor, o novo grande desafio é o uso da inteligência artificial nos trabalhos de casa.
1: De fora está por agora a proibição das redes sociais para menores de 15 anos. A proposta foi rejeitada em agosto pelo Conselho Constitucional, que considera demasiado restritiva e sem garantir o direito à privacidade, nomeadamente no sistema de verificação de idades. O governo francês já disse que vai apresentar uma nova versão do texto.
7: Edição do jornalista Pedro Guilherme. 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
8: Já passa das 4 da manhã e há a linha do horizonte agora.
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8: É uma hora com música em português e não só que eu trago para si. Sou o Rui Alves de Sousa e vamos começar a hora com o Carlão.

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0: Golfo Pérsico. O texto da Constituição Portuguesa devia, no entender de Francesca Albanese, levar Portugal a cortar relações com Israel. Afirmação feita pela redatora especial da ONU em entrevista à Antena 1.
1: Esta hora com 14 graus em Viseu, 15 no Porto, 17 em Lisboa, 18 em Faro. Estão 24 graus no Funchal, 23 em Ponta Delgada e 20 em Angra do Heroísmo. Edição das 5, Pedro Guilherme.
0: Pelo menos 11 pessoas morreram no Irão depois de uma nova vaga de ataques noturnos dos Estados Unidos contra alvos militares iranianos. Número anunciado na última hora pela agência de notícias estatal iraniana. Já o país reivindicou ataques contra bases militares norte-americanas no Golfo Pérsico. João Coraceiro.
2: A Guarda Revolucionária do Irão afirma ter destruído várias instalações e helicópteros norte-americanos num ataque com mísseis balísticos a uma base militar na Jordânia. O Irão promete continuar a retaliar. A Guarda Revolucionária e acusa os Estados Unidos de terem bombardeado em ataques cegos e desesperados vários locais, incluindo zonas civis. Também o exército iraniano dá conta de ataques com drones contra instalações de radar e zonas onde estão forças norte-americanas numa base aérea no Bahrein. A Jordânia diz que foram interceptados 10 mísseis balísticos disparados pelo Irão. Também o Kuwait diz estar a ser alvo dos mísseis e drones iranianos. Horas antes, Washington atacou vários alvos iranianos junto ao Estreito de Hormuz. A imprensa do Irão revela que o aeroporto de Giroft foi atingido, além de uma fábrica de farinha em Keshme e alvos civis em Hormozgan. O Comando Central norte-americano justifica os ataques ao sudeste do Irão como uma resposta a tentativas da Guarda Revolucionária de atacar navios comerciais no Estreito de Hormuz e militares norte-americanos destacados na região.
0: A nova vaga de instabilidade está a fazer aumentar o preço do petróleo. O barril de Brent para entrega em novembro está nesta altura a ser negociado à volta dos 95 dólares. A principal via terrestre de acesso ao posto de fronteira de Jirong, que liga a China ao Nepal, está novamente transitável depois de ter sido destruída pelas inundações catastróficas da semana passada. Segundo a televisão estatal chinesa, o tráfego rodoviário começou a ser hoje restabelecido. A reabertura do troço é considerada essencial pelas autoridades para acelerar a chegada de ajuda humanitária à fronteira entre o Nepal e o Tibete, na China. No local mantêm-se operacionais para intensificar as buscas por pessoas ainda desaparecidas. Segundo os últimos balanços, a enxurrada fez mais de 1.000 mortes e deixou mais de 4 mil pessoas desaparecidas. A relatora especial da ONU para os territórios palestinianos ocupados critica Portugal por manter laços diplomáticos com Israel. Em entrevista à Antena 1, Francesca Albanese defendeu que o país tem obrigações específicas quanto à autodeterminação dos povos inscritas na própria Constituição. Camilo Vidal.
3: Francesca Albanese aponta ao artigo 7 da principal lei portuguesa.
4: Portugal é um caso particular. Quando aí estive, descobri um artigo muito forte, muito bonito, da Constituição Portuguesa. Muito forte na lei internacional, no anticolonialismo, nos direitos dos povos. A Constituição advoga a abolição do imperialismo, colonialismo e outras formas de agressão, domínio e exploração entre pessoas. Este artigo dá um significado específico às obrigações em relação à Palestina.
3: Portugal reconheceu o Estado da Palestina, mas nunca cortou laços diplomáticos com Israel. Para a relatora especial da ONU, não bate certo. Francesca Albanese foi uma das primeiras vozes em representação da ONU a falar em genocídio na faixa de Gaza e admite à Antena 1.
5: Eu estava full of doubts.
4: Estava cheia de dúvidas. Receava usar a palavra genocídio relativamente a Israel. Havia a resistência mental que muitos europeus também têm. Ao mesmo tempo, senti que a minha integridade pulsava mais e que tinha que ter a coragem de dizer as coisas pelos nomes. E além disso, foi uma análise muito cautelosa. Disse, penso haver razões para acreditar que Israel está a cometer crimes de guerra, incluindo o genocídio. Foi isto que concluí em março de 2024.
3: Mas falar em genocídio não ficou no passado. Francesca Albanese sublinha que o cessar-fogo em vigor em Gaza não significou uma trégua, só o adormecer da pressão internacional.
4: O cessar-fogo nunca foi. Só significa uma maior cegueira internacional ou cegueira multilateral em relação a Israel.
3: As posições da especialista em direito internacional e direitos humanos valeram-lhe sanções e contas congeladas, mas garanta a Antena 1.
4: Não tenho arrependimentos, faria

0: 200 mil eleitores, segundo o presidente do tribunal, Cláudio de Melo Tavares.
1: O tribunal, ele quer proteger o eleitor, quer que o eleitor possa exercer sua cidadania, seu direito ao voto, sem nenhum tipo de constrangimento, sem nenhum tipo de ameaças.
0: Os eleitores são obrigados por milicianos armados a fotografar os votos para provarem que votaram no candidato do crime. E os candidatos não apoiados pelas facções criminosas são impedidos de fazer campanha e coagidos a desistir, como realça Adriano Araújo, coordenador do Fórum de Direitos Humanos, Grita Baixada.
2: Muitos candidatos são proibidos de fazer campanha, de fazer manifestação pública do seu desejo de ser eleito, porque esses grupos acabam proibindo isso. Então não se pode fazer campanha, não se pode fazer comícios, e quem pode ser eleito é simplesmente aquela pessoa dona ou que domina aquele determinado território.
0: E quem insiste aposta a própria vida.
2: Sofrem atentados, como já aconteceu várias vezes, candidatos que tiveram seus carros alvejados por tiros e não vieram a morrer e outras que são assassinadas.
0: Para travar esta tomada de poder político, a Justiça Eleitoral deixou de aceitar as candidaturas como mera burocracia e passou a rejeitar candidatos quando há indícios de ligação a grupos criminosos.
1: Um cidadão vai a uma determinada comunidade e ele consegue entrar na comunidade, o outro não. Como se explica isso? O eleitor, ele é enganado. Por quê? Porque ele está votando em um candidato e não está sabendo que o candidato está ligado à facção criminosa.
0: No Rio de Janeiro, há 4 milhões de pessoas que não são verdadeiramente livres, pois vivem em territórios subjugados por facções armadas.
3: A primeira volta das presidenciais brasileiras é no dia 4 de outubro.
4: Editou Pedro Guilherme, uma edição em simultâneo Antena 1, Continente, Madeira e Açores, RTP Mundo e RTP África. Toda a informação em noticias.rtp.pt. Muito bom dia, são 5:08, sou José Candeias com Jorge Almeida e Carlos Mateus. Vamos até às 7.
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4: Tenha uma excelente quarta-feira.

Duas belas vozes, Bárbara Bandeira e Carminho, e onde vais? Assim, demos início a esta quarta-feira. Bom dia, bom trabalho, boas férias. E por aqui, o convite 213820033, 213820034. Você é livre de trazer o assunto. E nós vamos até si. Primeiro inscreva-se, deixe os seus dados, calmamento, número de telefone. Está fora de Portugal? Vamos aí também. 213820033, 213820034.

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0: russo fala em terrorismo de Estado, mas Vladimir Putin afirma também que com Witkoff e Kushner podem ser lançadas novas negociações para o fim do conflito na Ucrânia com a ajuda dos Estados Unidos. São 21 os candidatos ao Leão de Ouro este ano. Começa hoje uma nova edição do Festival de Cinema de Veneza.
1: A esta hora estão 13 graus em Évora, 14 em Viseu, 15 no Porto, Lisboa com 17 graus e Faro com 18 na Ilhas. Ponta Delgada 23 graus, Angra do Heroísmo 20 e estão 24 no Funchal. Edição das 6 com Pedro Guilherme.
0: É perigoso sobrevoar o espaço aéreo da Rússia, diz o presidente da Ucrânia, que avisa às companhias aéreas de que haverá drones no céu enquanto a guerra continuar. A resposta de Volodymyr Zelensky na sequência dos ataques russos dos últimos dias contra alvos civis na Ucrânia.
2: Todos podem ver que a Rússia alterou as táticas dos ataques à Ucrânia e tem vindo a aterrorizar o nosso povo, as nossas aldeias e cidades numa escala muito maior. Ontem à noite houve mais um ataque com mísseis balísticos russos contra Kiev e inúmeros ataques com drones contra cidades da Ucrânia. Esta escalada não pode nem vai ficar confinada ao território ucraniano. É natural e justo que as consequências se estendam à Rússia. Queremos alertar todas as companhias aéreas que utilizam o espaço aéreo russo, todas as seguradoras e todos aqueles que ainda usam os principais aeroportos da Rússia. O espaço aéreo russo está a tornar-se completamente inseguro.
0: No discurso que costuma fazer durante a noite, Volodymyr Zelensky avisa que o espaço aéreo russo está a tornar-se inseguro. O presidente da Rússia ouviu o homólogo ucraniano e garante que Moscou vai responder caso os drones se encerrem o espaço aéreo russo. Vladimir Putin sublinha também que não negocia com terroristas e que Moscou está a ganhar a guerra contra Kiev. Nestas declarações aos jornalistas, o presidente da Rússia acrescenta que o país pretende pôr fim ao conflito e referiu diretamente os nomes dos enviados dos Estados Unidos, Steve Witkoff e Jared Kushner, como pessoas que Moscou conhece e confia.
2: Somos a favor de quaisquer conversações que sejam substantivas e concretas. A única coisa indesejável é que tudo gire num ciclo sem sentido, mas se alguém puder dar um contributo positivo ao processo de negociações que se encontra até certo ponto paralisado, em geral não nos oporemos. É claro que são necessários especialistas, tanto militares como diplomatas, embora nos sintamos muito à vontade a trabalhar com pessoas que conhecemos bem e em quem, de modo geral, confiamos. Pessoas próximas do presidente Trump, penso que são sinceras e tentam dar algo concreto ao nosso trabalho. E o presidente Trump confia nelas, o que é muito importante. Caso contrário, não seria possível realizar quaisquer conversações. Tanto o senhor Kushner como o senhor Witkoff são convidados bem-vindos. É um prazer trabalhar com eles.
3: Kushner e Witkoff, eles são sempre os nossos gostos e nós
0: com eles. O presidente da Rússia, Vladimir Putin, a falar aos jornalistas no Quirguistão, no final da cimeira da Organização de Cooperação de Xangai. A principal via terrestre de acesso ao posto de fronteira de Jirong, que liga a China ao Nepal, está novamente transitável, depois de ter sido destruída pelas inundações catastróficas da semana passada. De acordo com a televisão estatal chinesa, o tráfego rodoviário começou a ser hoje restabelecido ao longo de todo o percurso afetado pela enxurrada. A reabertura do troço é considerada crucial pelas autoridades para acelerar a chegada de ajuda humanitária e meios de assistência à fronteira entre o Nepal e o Tibete, na China. Segundo os últimos balanços, a enxurrada fez mais de 1.000 mortos e deixou mais de 4 mil pessoas desaparecidas. Em Portugal, a Ministra da Saúde admite que as próximas semanas vão ser de grande pressão nas urgências da região de Lisboa e Val do Tejo, em particular no Hospital Amadora Sintra. Ana Paula Martins aponta como motivos o elevado número de utentes sem médico de família, bem como a falta de recursos humanos.
4: Acho que nas próximas semanas nós podemos ter esta situação várias vezes. Várias são as razões. A primeira é que nós temos, de facto, ali uma pressão assistencial enorme. É talvez das zonas do país, não a zona do país com maior pressão assistencial. Nós temos mais de 240 mil pessoas ali só nestes concelhos sem médico de família. Temos uma situação também de falta de recursos humanos naquela ULS especificamente, muita falta de enfermeiros, muita falta de médicos também, concretamente na urgência. Eu diria que as próximas semanas vão ser semanas de grande pressão em Lisboa e Val do Tejo, mas essencialmente ali no Hospital de Amadora Sintra.
0: Sobre a falta de enfermeiros na região de Lisboa, Ana Paula Martins disse esperar fazer novas contratações até ao fim do ano. Anunciou que os horários dos profissionais de enfermagem vão ser ampliados. Declarações da Ministra da Saúde ontem em Porto Mós, no distrito de Leiria. Na urgência do Hospital Amadora Sintra, os doentes urgentes chegam a esperar quase 12 horas pela primeira observação, com dezenas de pessoas com pulseira amarela à espera de médico. Nas urgências do Hospital do Barreiro, a espera aproxima-se das 7 horas. Também aqui chegou a haver dezenas de doentes com pulseira amarela a aguardar em primeira observação. Quanto ao Garcia de Horta, em Almada, o tempo médio de espera tem ultrapassado as 6 horas. São informações disponibilizadas na internet no site tempos.mine-saude.pt. Arranca hoje a edição 83 do Festival de Cinema de Veneza. Há 21 filmes candidatos ao Leão de Ouro, numa edição com menos estrelas de cinema do que é habitual, mas com homenagens a George Clooney e Ellen Burstyn, bem como o realizador português Pedro Costa. É o que nos contou o enviado especial da Antena 1, Tiago Alves.
5: O ator, realizador, também produtor norte-americano George Clooney.

0: Prémio de Cinema atribuído pelo Vaticano. Pedro Costa regressa à Veneza, onde já apresentou os filmes O Sangue, Ossos e Onde Jaz o Teu Sorriso. Antes de Pedro Costa, este Prémio de Cinema foi atribuído, por exemplo, a Marco Bellocchio, Lucrécia Martel, Ken Loach, Walter Salles, Wim Wenders e Theo Angelopoulos. Finalmente, há espaço para celebrar um clássico do cinema da lusofonia na secção de Veneza Clássicos, com exibição da versão restaurada pela Cinemateca de Os Olhos Azuis de Ionta, do guineense Flora Gomes.
1: Mostra de cinema de Veneza em exibição até dia 12 de setembro.
2: Edição de Pedro Guilherme, simultâneo RTP Antena 1, Continente Madeira e Açores, RTP Mundo. A informação segue atualizada em noticias.rtp.pt. Bom dia, são 6:08. Sou o José Candeias com Jorge Almeida e Carlos Mateus.
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2: Vamos lá para mais um dia.

0: da HMB.
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0: Isso mesmo, os HMB, bom ritmo para abrir esta segunda hora, manhã de quarta-feira, 2 de setembro, muito bom dia, por aqui nas linhas diretas, convidando o auditório todo, 21-382-0033, 21-382-0034, se calhar entrou de férias, não?

0: então um bom mês, mês de setembro, e o calorzinho vem por aí, e pronto, também há aquele regresso ao trabalho. Cumprimento aqui principalmente os imigrantes, pois claro, o mês de agosto é aquele mês bem forte, um bom regresso, e os que por ainda aqui estão, obviamente que também desejar-lhes a continuação de boas férias. Entretanto, pois claro, para fazer-se ouvir, em termos de mensagens, vamos lá à primeira que vem aqui no WhatsApp.
1: Olá, Zé Candeias, bom dia, caindo eu na roda, tem que ser, a propósito, ontem ligou para aí um colega nosso, também da roda, da Luziaves, onde comentou que até das penas fazem ração para os animais. É verdade, sim senhor, eu fui testemunha disso durante muito tempo na empresa onde eu trabalhei anteriormente. Carregava bigas grandes, sacos cheios de penas, cheios de vísceras, de frango, inclusive o próprio esterco dos frangos, carregava tudo para a Itália, para as fábricas de rações, e depois as pessoas admiram-se que os nossos cães e gatos tenham tumores, sejam doentes, tenham diabetes, etc, etc. Tudo provocado pelas rações. Enfim, é o mundo que temos. Os meus cães e gatos não comem ração. Não comem ração. Comem aquilo que comiam há 30 e 40 anos atrás os nossos animais. E são saudáveis. Um abraço a todos, amigos. Um abraço a todos. E cuidado com a estrada. Cuidado com a estrada. José Gonçalves,
0: parece que, parece que ainda tem mais alguma coisa, ou não?
1: Já agora, mais um detalhe. Nas Sim. embalagens das rações, quando diz subprodutos animais, são essas porcarias que são lá incorporadas. Um abraço.
0: O homem sabe tudo. Muito bem. Sim, mas acredito que há rações e rações. Eu tive um cão e sei a ração que lhe dava, pois claro. Mas pronto, tudo levar em linha de conta. E quem anda no terreno sabe às vezes do que fala. Próxima.
2: Candeia, Condor é a nossa terra, a terra dos baixeiros. Vai haver convívio.
0: Ok, está bem, amigo. Bem, isto até faz looping. Jorge e Susana de Aveiro, em direção à Espanha. Este é sempre o dia mais difícil, o de sair de casa, pois. E enquanto uns estão na cama a dormir, nós a trabalhar. Mas a partir do dia 15 já estaremos em casa, se Deus quiser. E ó, Jorge e Susana, vá, boa viagem, companheiros, força aí. A vida é um sacrifício, mas pronto, a gente vai dominando. Mas, agora sim, agora Cavaleiros, Santa Maria do Bagunte, Vila do Conde, é o José Cunha que escreve, vamos lá então aqui para nós. 5 de setembro, ao meio-dia a abertura do recinto, às 3 da tarde passei pela zona, às 4 e meia da tarde freestyle, Jacques Stunt e o Nhapinha, e a Nhapinha, às 6 da tarde bike wash. Eu gostava era de ver como é que é o bike wash. Vocês vão lavar as motinhas todas. Às 7 de jantar. Depois, às 8 da noite, temos aí DJ Miriam Cruz. 9 da noite, entrega de lembranças. Bolo de aniversário, mais sorteio. 10 e meia, concerto Duque. À meia-noite, pois à meia-noite também vão lavar as motas. À meia-noite, portanto, no 4º aniversário, Motoclube Cavaleiros Santa Maria do Bagunte em Vila do Conde. Temos aí, então, à meia-noite, noite, um show erótico. E à 1 da manhã, para as coisas continuarem, o DJ, para a energia vir cá para fora. Muito bem, Jorge, fica então aqui a mensagem. 4º aniversário Motoclube Cavaleiros, Santa Maria de Bagunte, em Vila do Conde. Isto é então já no próximo fim de semana, no dia 5. Quem mandou foi o José Cunha.
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0: Bom dia, Manuel Nunes Rita.
6: Bom dia, Zé Candeia.
0: Isso vai de
6: máquina. É um gosto falar com o meu amigo.
0: Oh, meu caro, ouça, isso vai de máquina ou vai de tesoura?
6: Vai de máquina.
0: Ah, o treino é muito comprido, não é, amigo?
6: É, a linha deve ter aí 1000 metros.
0: Cada linha?
6: Cada linha.
0: Quantas voltas você dá?
6: Por quê? Por dia?
0: Então, se você é por cada linha, tem 1000 metros, quantas linhas tem?
6: Ah, isto é muito, isto é muito.
0: Portanto, você chega...
6: A linha é muito grande.
0: Você chega ao final, volta atrás, não é?
6: Exatamente. Vou para lá, venho, despejo a máquina. Vou, venho, despejo. É sempre assim.
0: E... Então, despejo a máquina onde?
6: Para um depósito de um trator, um rapaz que está ali com um depósito em inox, para levar as umas para a adega.
0: Mas ele não o acompanha, ele está no final...
6: Não, ele espera nela na rua.
0: Isto até dava uma canção. Ele espera-me na rua, lá ao fundo daquela linha. Acabou vindimado, vai tudo para. Oh, meu caro Manuel.
6: Diga lá, amigo.
0: Isto então quer dizer que estamos aí na bela atividade, vindimando o Alentejo, não é?
6: Exatamente, desde as 2:30 da manhã.
0: Portanto, aí no Alandroal, não?
6: Sim, eu sou de Estrabor, mas estou aqui numa vinha que é aqui do Alandroal, mais propriamente na freguesia de Tirena.
0: Como é que está a uva este ano?
6: Está boa, a qualidade é boa.
0: É? Isso promete?
6: Promete, tem um bom tinto.
0: Pronto, ok.
6: Tinto branco.
0: Ok.
6: Tinto branco.
0: Está bem. Ele leva na valhinha, você traga o resto, está bem?
6: Então, você tem que vir a Estrabos, quer dizer, o Zé Candias deve conhecer, deve não, conhece Portugal melhor que ninguém, é incrível, você conhece todos os sítios. Venha até Estrabos, o resto está tudo.
0: E epá,
6: no próximo fim de semana há lá a festa.
0: Quando?
6: No próximo fim de semana, em Estremouro.
0: Mas mesmo na cidade?
6: Na cidade de Estremouro.
0: E que festas são?
6: As festas de Santa Nossa Senhora de Santa. Onde é que eu digo?
0: Pronto, ok. A Nossa Senhora. Exatamente, Nossa Senhora de Estremoa. Estão, exatamente. Aliás, não sei porque é que vocês precisavam de outra. Nossa Senhora já tem uma santa, portanto tem. Exatamente. Vocês também é tudo à fartazana. Ei, os alentejanos, vai lá, vai. Até na fé.
6: Tem um castelo lindo, você conhece
0: de certeza. Conhece. Ora bem. Então, olha, fim de semana é no pleno, ainda por cima, a feira e o mercado. De Estremoso ao sábado é do melhor.
6: Eu vi logo que você também conhecia o mercado. Que você não conhece.
0: Olha, meu caro amigo, isto, o trabalho é de vindima nesta altura do ano e o resto do ano, Manuel?
6: Aqui nesta empresa, agora nesta altura, hoje começam também a colheita do tomate e ontem começou a colheita do milho. Portanto, agora estamos em três frentes de trabalho ao mesmo tempo. Tomate, milho e a vindima termina esta semana aqui.
0: Vocês têm máquinas para cada uma das colheitas? Sim. Ou é uma máquina a que se adapta a um elemento?
6: Não, esta máquina que eu trago adapta-se, é a mesma máquina que colhe a uva e a azeitona no super intensivo.
0: Bem.
6: E depois na colheita do tomate, é uma máquina própria para colher o tomate. E na colheita do milho, é uma ceifeira que colhe o milho, colhe os cereais, trigo, cevada.
0: Você há quantos anos trabalha no campo, Manuel?
6: Eu trabalho com máquinas há 40 e qualquer coisa anos.
0: Então quero dizer, você hoje está numa máquina zona, porque aqui há uns anos atrás você estava numa máquina zeca.
6: Sim, então esta máquina custou 400 mil euros, para ter uma ideia.
0: 400 mil euros?
6: Equipada para as duas coisas. A evolução da...
0: A evolução, exatamente. Olha, Manuel, qual é o seu período de descanso? Isto é o inverno que traz o descanso ao trabalhador?
6: Bom, é o período de descanso, já tive 8 dias de férias. E agora, em princípio, lá mais para o fim do ano, tiro o resto.
0: Sim, mas tira férias de acordo com o ritmo do campo?
6: Sim. tenho que procurar. Não tinha lógica nenhuma eu agora, neste momento, estar em férias. Né?
0: Lá está. Gosta do que faz, Manuel?
6: Gosto muito do que faço.
0: Você foi criado no campo?
6: Não, não propriamente, mas...
0: Mas não lhe faltava ver a campo ao seu redor.
6: Exatamente.
0: Onde é que você nasceu?
6: Estremoz mesmo, em Santa Maria.
0: Ai, você é mesmo da cidade. Sim, senhor. Você era malandreco quando era novo? Brincava lá nas ruas?
6: Um bocadinho.
0: Até nisso...
6: Eu tinha pai, 6 anos.
0: Sim. E,
6: apanhei um envelope que meu pai tinha recebido de outra, do correio, e escrevi uma carta a uma namorada minha e mandei, eu usei o mesmo envelope e meti nos correios. Passados 24 horas estava lá o carteiro à porta da minha mãe. E minha mãe depois queria-me dar uma sola.
0: Até o que é que o carteiro estava à porta da sua mãe a fazer?
6: Veio devolver o envelope que eu tinha mandado. Eu tinha utilizado o mesmo envelope.
0: E você utilizou o mesmo envelope e o endereço ficou na mesma.
6: Exatamente.
0: Então, sei lá. Você correu o risco da sua mãe ter lido o que você escreveu, não?
6: Exatamente.
0: E foi isso que a chateou, ou foi o facto de ela ter recebido o envelope
6: não,
0: usado?
6: Foi aquela, o incómodo que causei ao carteiro, mas aqui depois acabou por ser uma brincadeira e passou. Mas ela disse-me logo para nunca mais voltar a fazer o mesmo.
0: Sim, eu também diria o mesmo. À próxima vais comprar um envelope, compras um novo, em branco, e não me chateias a cabeça nem muito menos ao carteiro.
6: São bons tempos.
0: Amigos,
6: é candeias, eu nem estou a acreditar, estou a falar consigo. é um prazer enorme.
0: Mas é a primeira vez.
6: Eu ouço sempre que o meu horário permite, eu ouço sempre o vosso programa. Agora, a falar em direto é a primeira vez.
0: Ah, meu caro.
6: O Zé tem uma coisa que não se aprende. Eu já disse isto a amigos meus, é um dom para falar com as pessoas. Tem a formação, é uma pessoa super culta, mas depois tem aqui este dom especial que só você é que tem e que eu admiro muito.
0: A gente quando fala com muito e boa gente, aprende. Eu pelo menos sou uma esponja.
6: Ora... Todos aprendemos uns com os outros, exatamente.
0: E vocês, além de jantes, sabem disso perfeitamente, no contacto com as pessoas, porque a vossa vida, até de trabalho, há uma aproximação muito grande, não é? E até mesmo depois, nos momentos de descanso, um bom alentejano e uma boa alentejana não fazem a vida sem uma partilha de ideias, de vizinhos, de comer, de canivete, um bocadinho de chouriço, um bocadinho de pai,
6: uma boa sopa de tomate. Uma boa açúcar alentejana, um bom tinto, um bom branquinho.
0: Como é que você faz a sopa de tomate?
6: Olha, se calhar que eu diga, eu não tenho o mínimo jeito para cozinhar.
0: Ah, mãe!
6: É verdade, eu não tenho o mínimo jeito para cozinhar. Mas tenho lá uma cunhada que é excelente a cozinhar e as minhas filhas adoram a sopa de tomate.
0: E é tão bom.
6: Só que sem ser feita por ela.
0: E aquela coisa que vocês também comem naquela zona, acho que é naquela zona, que é aquela, como é que se chama? Aqueles mexidos de tomate com ovos.
6: Tomates com ovos.
0: Fazem assim um mexido, ou seja, aquilo fica, leva ali uns ovos mexidos e metem tomate, aquilo, não sei se é ali da vossa zona ou não, bem, mas pronto, ok. Já fardava, era num pequeno almoço e estava a andar. Quando é que você termina agora o trabalho?
6: Hoje ou a campanha?
0: Hoje.
6: Hoje à 1 da tarde.
0: Portanto, depois vai descansar, não é, amigo?
6: Pois é, que vamos até Estremoz descansar de amanhã a mais. Mas esta semana, se Deus quiser, terminamos. Não há problemas.
0: Bem, sim, senhor.
6: Terminamos. Vamos na quinta semana.
0: Quer deixar um cumprimento? É a primeira
6: Olha,
0: vez.
6: Olha, quer deixar um cumprimento.
0: Deixa aí.
6: A você. Você é um cumprimento, tem que ser um cumprimento também do mundo. E aqui uns cumprimentos à minha equipa, somos 5. Que é o meu amigo Carlos, o Ruben, a engenheira Cláudia, que faz aqui o acompanhamento técnico. E um beijinho especial para as minhas filhas, para a Sofia, para a Susana e para a minha mulher Susana, que ainda devem estar a dormir.
0: Você sabe que isto depois das 8 da manhã fica na RTP Play, onde os José Candeias...
6: De vez em quando vejo, e vejo o compacto.
0: Ah, boa, muito bem.
6: Eu digo-lhe uma coisa, quando entro numa máquina, a minha antena 1 é sempre até à 1 da tarde. Independentemente dos programas.
0: Muito obrigado por tudo.
6: Está sempre mais ou menos atualizado do que que vai passando pelo mundo, e então é a minha companhia.
0: Todos nós agradecemos. Meu caro, foi um gosto.
6: E é o seu programa, então.
0: Muito obrigado, venha sempre.
6: Aos anos que eu ouço.
0: E bom trabalho, meu caro. Tudo bom?
6: Pá, grande abraço, amigo Zé Candeias. Tudo corra bem consigo também. E obrigado por me ter dado esta oportunidade de me cumprimentarem.
0: Epá, gostava imenso de almoçar consigo em Estremoz. Adorava mesmo, pá. Isto quando mete alentejanos, pá. Alentejanos. É o país inteiro, pá. Eu sinto-me entrado dos montes, aqui uma posta mirandesa e tudo vai tudo.
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0: Bom dia, Virgílio Ribeiro.
7: Bom dia, amigo Zé Candeias.
0: Quer ir comigo para o Alentejo?
7: E vou vontade para comermos lá um petiscozinho.
0: Você também gosta de petiscar, não é, amigo?
7: Aqui na Beira, pá, é quase dia sim, dia não, um petiscozinho à maneira.
0: E você não
7: é
0: fica...
7: o que eu adoro.
0: A ti e esse colesterol?
7: Não, o colesterol está mais ou menos. Está tudo controlado.
0: Boa! Você conhece bem o Alentejo, Virgílio?
7: Ah, não, conheço um bocadinho mal. O Alentejo conheço. Conheço mais o Norte. Jerez, Braga, aquelas zonas de além do Norte.
0: Então, nunca foi a Estremoz?
7: Estremoz já fui só uma vez unicamente.
0: Epá.
7: Mas não conheço. O Alentejo, pronto, conheço mal.
0: Ok. Então, pronto, olha, vamos os dois.
7: Mas conheço a
0: Aveira. Ah, pronto, ok, está bem, mas faça-se ao Sul. E isto tudo até porque o meu amigo está de férias agora, não é, Virgílio?
7: Entrei ontem de férias, agora são 15 dias, até ao dia 15... Vou estar de férias, mas vou estar por cá. Agora, este ano, vou estar só por cá. Por aqui, por centro, para o norte, visitar os amigos todos. Pá, este ano não vou nem para a Madeira, nem para os Açores.
0: Muito bem, portanto,
7: por
0: também sabe bem. E, sendo você aí de Oliveira do Hospital, hoje escolhe um dia, ou hoje escolhe um percurso, amanhã outro, e vai assim passando o tempo, e olha, num instante se passa.
7: É isso mesmo. E é rápido.
0: Pô, então não, o que é bom é o que passa depressa. Meu caro, mas são sempre aqueles dias que a gente, pelo menos, sai da rotina, até porque, embora já com a sua posição de idade, mas negócios, o meu caro, continua a fazê-los, a fazer as suas distâncias de feira e a levar os bons móveis por aí fora também, não é?
7: É, sempre. Só esses dias. Têm sempre o meu contacto, as pessoas têm o meu contacto, ligam, porque eu gosto de estar sempre atualizado.
0: Você vendeu muita cama e roupeiro a imigrantes ou quê?
7: É, venderam-se umas coisinhas.
0: Boa!
7: Não é aquilo que a gente, não é aquilo que a gente quer, mas venderam-se umas coisinhas.
0: Pronto.
7: Que graças a Deus tenho muitos clientes.
0: Ok, sim senhor.
7: Por as zonas por onde ando.
0: Agora, não sendo você, quem é que o poderá substituir nas suas funções? Ou você arranja uma data que vê que, pronto, as coisas estão mais calmas, também vou atirar uns diazinhos?
7: Não. A empresa Virgílio Ribeiro e Costa vai estar fechada 15 dias. Mas recebemos os telefonemas da mesma, eu ou o meu gerro ou a minha filha, não tem problema nenhum.
0: Quem é o Costa?
7: Os telefones estão sempre disponíveis.
0: Pois, assim mesmo é que é negociar. Quem é o Costa, já que você é o Ribeiro?
7: É o meu gerro. Ah, eu sou Virgílio Ribeiro e ela é Costa.
0: Bem, sim senhor.
7: E a minha filha também é Ribeiro, mas pronto, não está. Não.
0: Empresa de família aí bem consistente, não é, Virgílio?
7: É, quem compra móveis ao Virgílio Ribeiro e Costa tá, fica sempre bem servido.
0: Você sabe, mas é toda. Você é assim mesmo, quem não sabe se quer sempre já à porta.
7: E eu só liguei, pronto, a minha foi ligar porque como estou estes 15 dias de férias, disse assim, chateio tantas vezes o Zé Candeias, mas agora é mais uma vez para falar com ele e para o convidar novamente para vir comer um franguinho à Casa dos Frangos em Oliveira do Hospital, que o senhor não encontra em lado nenhum.
0: Epá, imagino que eu ia aí e que depois não gostava do frango.
7: O Zé Candeias depois diz assim, afinal o homem tinha razão. Só depois é que diz isso. Antes não diz porque não sabe o que é.
0: Sabe como é que eu gosto de um bom frango assado? E há casas que o fazem em Castelo Branco. E foi assim que eu aprendi até a gostar. É com uma bela de uma boa batata assada a murro.
7: Também se pode. Aqui é, servem com batata frita. Mas também há uma batatinha a morro cozida por mim que não há ninguém que faça isso.
0: Então você
7: só
0: faz...
7: o Virgílio é que sabe fazer isso.
0: Então ouça, compramos o frango na churrasqueira e vamos todos para a sua casa.
7: Na hora, ora é isso mesmo. Não compramos, não. Eu vou lá aos meus sobrinhos, Paulo, vamos o franguinho a estalar de lá da grelha.
0: Ai, mas
7: e é... aquela batatinha cozida. Assim, cozida não, assada. O senhor vai provar e vai dizer assim, afinal o homem tem mesmo razão.
0: Ó, senhor Ribeiro, e diga-me lá uma coisa. Pai. De quem é que pertence a churrasqueira? De quem é dos seus sobrinhos?
7: É, neste momento é dos meus sobrinhos, porque aquilo era do meu cunhado. Mas como o meu cunhado já tem 80 e picos anos, agora está entregue aos meus sobrinhos. Os dois gerentes daquilo são os dois gerentes, que é o Carlos e o Pedro. Eles é que são os gerentes daquilo. Ainda ontem lá comi um franguinho. Era uma hora da tarde e a sala estava cheia. Está sempre cheia. Aquilo é uma casa que não é fazer propaganda
0: não.
7: Da casa. Mas o amigo, se for de Coimbra à Guarda, não, só encontra nas Medas ou lá na Catraia de São Paio o melhor frango que há. Eu conheço frangos em todo
0: está
7: lado.
0: Bem, meu amigo. Pronto, ok.
7: Mas não encontra igual.
0: Você vai lá, vai. Pronto, ok. Isto, um pobre vai ter direito a 10 refeições grátis. Oh, meu... Virgílio, boas férias, amigo.
7: Muito obrigado por me ter atendido. Descanso, e é um prazer
0: claro
7: muito grande
0: sim,
7: falar com o amigo.
0: Sempre bem-vindo.
7: Muita vez.
0: E há de falar mais, porque a vida continua e você a comer um frango desses vai...
7: Não...
0: Você vai rever ossinhos até aos 100, diga.
7: E... Olha, e não esquecendo, para todos os feirantes do país, pá,
0: é que é bem
7: um
0: lembrado.
7: Grande abraço. Ora, e para bem. Todos os amigos que me conhecem e toda a gente que é uma rede muito grande que me conhece.
0: Ó Virgílio, aqui em Lisboa, sim, aqui sim, em Lisboa está a amanhecer. Aí também?
7: Está, já está a ficar dia.
0: Por isso é que somos amigos.
7: E daqui por pouco tempo vou para a Feira de Santa Combadão, só para petiscar logo de manhã, assim uns secretezinhos assadinhos na brasa com um tintinho daquele vão, vai ver como é que eu vou ficar lá por volta das 8:30, 9 horas já estou a tratar disso.
0: Ó Virgílio, vai-te embora senão eu bato.
8: Um abraço, amigo.
0: Ai, mãezinho,
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0: que é uma coisa.
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0: 27 minutos para as 7 da manhã. Previsão do tempo, hoje no continente, céu pouco nublado ou limpo, nuvens pela manhã no norte e centro, sobe a temperatura máxima, temos aí também ainda algum nevoeiro pela manhã, até pode atingir o interior alentejano. Quanto ao estado do mar, costa ocidental, ondas noroeste com 1,5 metro, e diminui, e a temperatura da água entre os 18 e os 20 graus no Algarve, ondas inferiores a 1 metro, temperatura da água entre os 19 e os 21 graus. Na Madeira, céu pouco nublado, mais nuvens nas vertentes norte, terras altas, pode até haver uma precipitação fraca. Também há por lá algum vento até meio da tarde, atinge os extremos da ilha. Na região do Funchal, o dia é de poucas nuvens. Nos Açores, temos um dia com boas abertas, embora com aguaceiros fracos nos grupos central e oriental. Évora com 37 graus, Beja chega aos 36, Castelo Branco hoje a máxima é de 35, Porto Alegre e Santarém com 34 graus, máxima de 32, Bragança, Braga, Vila Real, Viseu, Setúbal e Faro, Lisboa 31, Guarda 30, Coimbra, Funchal, Santa Cruz das Flores 29, Horta e Angra do Heroísmo 28, Penhas Douradas, Leiria, Sines e Sagres 27, 26 graus para Viana do Castelo, Porto Santo e Ponta Delgada, 25 para o Porto e 24 para Aveiro.

0: Perpétua, com bem longe, daqui 22 minutos para as 7 da manhã, josecandeias.programa@rtp.pt, mais uma forma de nos contactar.
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0: Bem, até pouco, até falava-se aqui desta gastronomia muito individualizada, mas as coisas agora tomam um rumo mais universal. Sim, ouviu bem, universal. É que quando estamos a falar de boa alimentação, associamos à dieta mediterrânica e que neste caso o foco é logo para a cidade de referência. Itavira volta a ser, durante estes dias, um dos grandes pontos de encontro da cultura mediterrânica. Começa a 12ª feira, um evento que leva para as ruas, para a mesa e para os palcos de Itavira muito mais do que gastronomia. Porque a dieta mediterrânica não é apenas azeite, peixe, legumes, pão, fruta ou frutos secos. É também uma forma de viver, de produzir, de cozinhar, de conviver e de transmitir conhecimentos de geração em geração. E eu tenho, diretamente de Itavira, parece-me que está a haver aqui uma dificuldade para contactarmos, portanto, Itavira e para falar deste assunto. Vamos lá, então, fazer mais uma tentativa.
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0: Ora, para já, na impossibilidade de contactar com Itavira, pelo menos o protagonista parece-me que sim, agora sim, tenho, portanto, o protagonista para vir aqui e com autoridade, com conhecimento sobre isto que é uma beleza da Feira da Dieta Mediterrânica. E chama a antena. Bom dia, Jorge Barradas.
4: Muito bom dia, José Barradas.
0: José Barradas, peço desculpa, coisa da troca. Bom dia, José Barradas, muito obrigado, bem-vindo. E eu falava desta dieta e desta feira da dieta mediterrânica, e afinal é mesmo por aí. É uma dieta no sentido que hoje damos à palavra, ou é uma forma, uma maneira de viver, José?
4: Antes de mais agradecer à Antena 1, à RDP, ao José Candeias, a oportunidade de divulgarmos a dieta mediterrânica e aquilo que é a Feira da Dieta Mediterrânica. Portanto, dieta vem da palavra grega diata, que significa um modo de vida. E esse modo Exatamente. De vida, chegou até aos dias de hoje, é um modo de vida sustentável, é um modo de vida que permite melhores condições de saúde e de vida, que é isso que se pretende. Itavira, por estes dias, é o coração português da dieta mediterrânica. Itavira é a comunidade representativa de Portugal, junto da Unesco, para a dieta mediterrânica, e falar da dieta mediterrânica é falar de Itavira, da sua história, das suas paisagens, das suas gentes, do mar, da terra, dos produtos, dos saberes. E desde 2013, com a inscrição da dieta mediterrânica na lista representativa do património cultural e material da Unesco, Itavira assume essa responsabilidade. Mas é uma distinção também de enorme prestígio, mas acima de tudo uma responsabilidade. E a Feira da Dieta Mediterrânica aparece exatamente no âmbito do plano de salvaguarda da dieta mediterrânica, que é garantir a transmissão às futuras gerações destes saberes, deste modo de vida que chegou até aos dias de hoje.
0: E que estratégia, José, e que estratégia é que vocês têm até no decorrer da feira? E obviamente que depois tudo isto se reflete ao longo do ano, mas que estratégia é que vocês arranjam para as novas gerações, para eles se aperceberem que isto é importante, logo darem continuidade?
4: Naturalmente é uma excelente questão. Nós, na feira, temos uma programação direcionada essencialmente para famílias e crianças. Além de todo o trabalho que no âmbito do museu se faz durante todo o ano junto à comunidade escolar, com inúmeras iniciativas, desenvolvemos depois, no âmbito da Dieta Mediterrânea, que é a comissão organizadora, um conjunto de instituições representativas da região, a Universidade do Algarve, a CCDR, o Turismo do Algarve e muitas outras entidades, a ADL, a Associação Inloc, desenvolvemos todo um conjunto de iniciativas que durante estes 4 dias pulverizam o centro histórico da cidade e apresentam todo um conjunto de propostas para todos os públicos, com foco, e bem, como o José Candeias dizia, com foco nas famílias e nas crianças.
1: Pois
4: é. Uma programação especializada, muito própria para as famílias e para as crianças.
0: José, entrando, lá está, na própria origem da palavra grega, de dieta, isto quando se fala de uma cultura mediterrânica e quando se fala na origem grega, dieta mediterrânica, é caso para dizer, ninguém gosta de comer sozinho. Faz parte da nossa cultura, desta região onde nós nos inserimos muito bem, e Tavira é fortemente protagonista, não é?
4: Orlando Ribeiro dizia, um geógrafo português, que o Portugal geograficamente é atlântico, mas a sua relação toda é com o Mediterrâneo. E, portanto, essa relação com o Mediterrâneo torna-nos a parte integrante desse mundo. Como o José dizia, de facto a mesa é o espaço de partilha, da convivialidade. E nós até na Feira da Dieta Mediterrânica temos um espaço de restauração que se chamamos da Praça da Convivialidade, onde temos 4 restaurantes de 4 geografias do Mediterrâneo, de Marrocos, de Itália e 2 outros de Portugal, também com a componente da gastronomia andaluza, onde todos os visitantes podem experimentar e perceber as singularidades, mas também as parecenças e como é que determinados produtos, por questões culturais, são confeccionados de maneira diferente. E, portanto, só isso já é uma experiência. Mas depois temos, por todo o perímetro histórico de Tavira, desde a colina genética até à zona do rio, ou de um outro conjunto de propostas. Temos cerca de 200 expositores. 200 expositores onde os visitantes podem perceber a diversidade de artesanato que existe, a diversidade também dos produtos agroalimentares. Temos também uma componente de expositores institucionais, mais de 20 expositores institucionais que apresentam e partilham o conhecimento e aquilo que têm desenvolvido em torno da dieta mediterrânica. Mas depois temos também os momentos de animação, durante o dia, várias atividades centradas nas famílias, como eu dizia, mas 7 palcos esses, onde temos a música de raiz e tradição portuguesa, com projetos como Crua, Cria, ou então o Gajo e a Cristina Clara. E depois temos, na zona do castelo, um palco com geografias do Mediterrâneo, onde temos vários projetos de raiz mediterrânica, vindo de Marrocos, o Medi Camun, vindo de Itália, uma orquestra que é a Barodrome, mas temos também Ali Dogan, que vem da Turquia, ou a Melina, que vem da Grécia. Na zona da convivialidade também temos animação com os Adiafa, o Alcante e muitos outros projetos. Temos o Canto Alentejano, claro, e temos na zona de expositores também vários patrimónios culturais e materiais representados. Temos o Canto Alentejano, temos os Caretos Pudense, temos o Fado, temos o Cavaquinho e muitos outros patrimónios culturais e materiais de Portugal. Mas, porque à noite tudo termina na Praça da República, temos depois um palco com uma programação muito específica. Iremos ter no primeiro dia Os Vizinhos, uma banda suavemente conhecida, Carolina Deslandes convida Rita Rocha, mas também o Fado através do Marco Rodrigues, e a finalizar um algarvio que todos os portugueses conhecem, que é o Diogo Pissarra. E a seguir, ainda temos as danças tradicionais com a Associação Tradbals, que faz um trabalho muito específico nas danças tradicionais portuguesas, mas também de geografia mediterrânica. Portanto, é uma feira pulverizada de iniciativas, além, claro, das demonstrações gastronómicas no Mercado de Ribeira e no Mercado Municipal, onde os visitantes podem junto de cozinheiros das escolas de hotelaria do Algarve, ficar a conhecer bem aquilo que é a gastronomia.
0: Gastronomia, exatamente.
4: Mediterrânica. Tavira é, neste momento, é a comunidade representativa, tem esta responsabilidade, organiza esta feira pela 12ª vez, com esta, integrada nesta comissão organizadora regional. E, portanto, a feira é o momento onde a responsabilidade de assumir a divulgação da dieta mediterrânica se torna mais visível e Tavira abre as ruas, as praças, os mercados, os equipamentos culturais, os espaços patrimoniais e convida todos a participar nesta grande celebração coletiva de um património que é simultaneamente local, nacional, mas também universal.
0: Não, universal da Unesco, exatamente. Ouvintes, é a conjugação do azeite, dos cereais, o pão, as
4: do
0: massas...
4: Do pão e do vinho, claro. Então, é o pilar, são os três pilares, o azeite, o pão e o vinho.
0: Exatamente.
4: Eu já, pegando nisso que o José está a dizer, indicava aqui muito breve, de forma muito sucinta, os 10 princípios da dieta mediterrânea...
0: Diga para terminar, que é isso mesmo que eu quero... Força, José!
4: Que se traduz no padrão alimentar, mas que podemos sintetizar no seguinte. É uma cozinha simples e frugal, o predomínio dos alimentos de origem vegetal, a utilização de produtos locais, frescos da época, o azeite como principal gordura a utilizar na confecção dos alimentos, dos pratos, o consumo moderado de laticínios, a utilização de ervas aromáticas é alternativa ao excesso de sal, e sabemos o que o excesso de sal faz.
0: Exatamente.
4: A predominância do pescado sobre as carnes vermelhas, o consumo baixo a moderado de vinho nas refeições e a água como a bebida principal. E claro, como o José começou esta conversa, a convivialidade à mesa, em torno da mesa, entendendo que a refeição é um espaço de encontro, é um espaço cultural, é um espaço de partilha, e onde se passam os ensinamentos de pais para filhos, porque
0: exatamente.
4: Este património cultural e material é intangível, portanto não é palpável.
0: É
4: através da passagem deste património, património quer dizer exatamente a herança do pai, e esta passagem de geração em geração destes conhecimentos que garante, e é por isso que existe a Feira da Dieta Mediterrânea, que é isso que nós pretendemos, que garante a passagem destes ensinamentos às gerações futuras.
0: Claro.
4: E, portanto, durante estes 4 dias, Tavira está de portas abertas, de braços abertos, com o coração cheio de tanto para dar e partilhar com todos os nossos visitantes e residentes, os tavirenses, aquilo que é a dieta mediterrânica e aquilo que é este momento no ano em que já marcámos o calendário regional e nacional.
0: Nem mais.
4: É um momento também em que a dieta mediterrânica e a feira pulveriza por toda a região. Sabemos que os alojamentos em Tavira estão esgotadíssimos e em toda a boa parte do Sotavento. Portanto, estamos em querer...
0: É ir e vir. Falou aqui José Barreiro, você é um homem sapiente. Muito bem. Ouvintes, portanto, estamos a falar de um património. E isto regozija-me imenso porque tenho o privilégio, ou tive o privilégio, e ainda manterei, de tomar refeições mediterrânicas noutros países, mas lá está, no convívio. E é aí esta abordagem que nós também podemos ponderar, que é... A mesa é importante, come-se, mas a conversa, a transmissão de pensamentos e todo aquele conhecimento que as famílias proporcionam numa mesa, é isso que devemos manter. José Barradas, grandes dias a partir de amanhã em Tavira, tudo bom, um grande abraço e muito obrigado por tudo.
4: Bem-aja, José Candeias, um forte abraço.
0: Foi um gosto, muito obrigado, bom dia. Muito bom.
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0: Sim, sim, ligando à música, porque cumpre esta hora falar de mais um ano nesta cronologia que estou a fazer ao longo do verão e nos sucessos que marcaram cada um deles. Então agora, 2016, o verão português ganhou um sotaque jamaicano. Nascido Ricardo Costa, na linha de Cascais, começou a cantar reggae ainda muito jovem, influenciado pelos amigos e pelos sons jamaicanos que eu havia lá em casa. Passou pelos Stepside e pelo No Joke Sound, até perceber que o caminho era mesmo a solo. E há uma história incrível. Em 2011, ainda sem uma grande editora por trás, ele conseguiu esgotar o Campo Pequeno, tornando-se um verdadeiro fenómeno na internet até em Portugal naquela altura. Mas chegamos a 2016 e ele muda de pele. surge uma canção com reggae, soul e R&B, produzido por Last, sobre uma relação complicada e aquele desejo de conquistar alguém que parece estar cada vez mais longe. O resultado? Um dos grandes sons daquele verão, a música chegou ao topo dos grandes rankings, tornou-se single de platina e foi escolhida para abrir a compilação na altura que era Mega Hit Summer 2016. Já não era apenas o homem do reggae português, era um dos nomes maiores da nova música portuguesa. E 2016 no verão tinha este ritmo. Richie Campbell.

0: 2016, a canção No Verão daquela altura, Richie Campbell com Do You Know Wrong. Amanhã mais 2 anos para passarem aqui como êxitos de verão.
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0: Mesmo a terminar.
2: José, bom dia. Aqui é o Fernando Aragão. Um abraço e merecidas férias, claro. Você também tem direito de descansar
3: ainda
2: um bocadinho.
3: Ainda falta, ainda falta, ainda falta.
2: Olha, fica um abraço grande aqui da família. E ainda na segunda-feira estive a ouvir a música do Aragão Filho. E um abraço também dele, que eu estive a falar com ele.
3: Ah,
2: e
3: ok.
2: E disse que estive a falar consigo. E boas férias, Zé. Um abraço grande.
0: Ah, aí na matura durante
2: com
0: os saudades. Próximos dias. Muito
2: queremos
0: obrigado. Um abraço, amigo. Olha, e não tenho falado com o terreno.
2: Embora
0: sim,
2: você mereça descansar também.
0: Força aí, meu amigo. E pronto, é o final dos trabalhos de hoje. Continuação de uma excelente quarta-feira, seja de trabalho ou de férias. A seguir, após as 7, a emissão fica com o Miguel Freitas. Até amanhã às 5.

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1: Bom dia, são 7 horas no continente de Madeira, 6 nos Açores. Manhã de quarta-feira, 2 de setembro, Eduardo Maio, bom dia.
2: Olá, bom dia, Miguel.
1: Os Estados Unidos e o Irão voltam a trocar ataques.
2: E fazem crescer os receios de um agravamento do conflito na região do Médio Oriente. As aulas estão de regresso em França, com os telemóveis fora das escolas, para os níveis do ensino obrigatório. Neste jornal, a reportagem da correspondente em Paris, Rosário Salgueiro. Vai começar a corrida ao Leão de Ouro. Veneza abre as portas a um dos festivais de cinema mais concorridos do mundo.
1: Quanto a temperaturas, a esta hora estão 15 graus no Porto, 17 em Coimbra, 19 em Lisboa, 20 em Faro, nas Ilhas, Funchal com 19 graus, Ponta Delgada com 21. As notícias, edição de Eduardo Maio.
2: A guerra de nervos entre os Estados Unidos e o Irão subiu de tom outra vez. Washington bombardeou esta terça-feira vários alvos militares iranianos e Teherã respondeu com ataques de mísseis e de drones contra posições ligadas aos Estados Unidos no Médio Oriente. João Coraceiro.
3: A Guarda Revolucionária do Irão afirma ter destruído várias instalações e helicópteros norte-americanos num ataque com mísseis balísticos a uma base militar na Jordânia. O Irão promete continuar a retaliar. A Guarda Revolucionária acusa os Estados Unidos de terem bombardeado em ataques cegos e desesperados vários locais, incluindo zonas civis. Também o exército iraniano dá conta de ataques com drones contra instalações de radar e zonas onde estão forças norte-americanas numa base aérea no Bahrein. A Jordânia diz que foram interceptados 10 mísseis balísticos disparados pelo Irão. Também o Kuwait diz estar a ser alvo dos mísseis e drones iranianos. Horas antes, Washington atacou vários alvos iranianos junto ao Estreito de Hormuz. A imprensa do Irão revela que o aeroporto de Giroft foi atingido, além de uma fábrica de farinha em Keshme e alvos civis em Hormozgan. O Comando Central norte-americano justifica os ataques ao sudeste do Irão como uma resposta a tentativas da Guarda Revolucionária de atacar navios comerciais no Estreito de Hormuz e militares norte-americanos destacados na região.
2: As últimas informações da troca de ataques entre os Estados Unidos e o Irão, a crise em torno do Estreito de Hormuz, volta a levantar receios sobre a segurança da principal rota mundial de transporte de petróleo e sobre a possibilidade também de um agravamento do conflito na região. O assunto vai estar à mesa dos presidentes da China e do Egito. O Cairo espera hoje Xi Jinping para uma visita de Estado que comemora os 70 anos das relações diplomáticas entre os dois países. Foi um convite feito pelo presidente egípcio Abdel Fattah al-Sisi. A visita serve para reforçar também as parcerias entre a China e o Egito. Os dois países vão assinar acordos económicos e de investimento, vão também discutir o reforço do papel do Egito na iniciativa Faixa e Rota, através da zona económica do Canal do Suez, e discutir a situação no Médio Oriente, a segurança regional e o conflito entre o Irão e os Estados Unidos. A Rússia atacou Odessa durante a noite e provocou danos em infraestruturas e em edifícios residenciais na cidade portuária do Mar Negro. A informação é divulgada pelo responsável militar da cidade. Entre os edifícios atingidos está um prédio de habitação de 24 andares e também vários automóveis que ficaram destruídos durante os bombardeamentos. O endurecimento russo da guerra na Ucrânia levou o presidente Zelensky nas últimas horas a deixar um aviso. Os drones ucranianos no céu da Rússia podem multiplicar-se e tornar a vida cá embaixo muito perigosa.
3: Todos podem ver que a Rússia alterou as táticas dos ataques à Ucrânia e tem vindo a aterrorizar o nosso povo, as nossas aldeias e cidades, numa escala muito maior. Ontem à noite houve mais um ataque com mísseis balísticos russos contra Kiev e inúmeros ataques com drones contra cidades da Ucrânia. Esta escalada não pode nem vai ficar confinada ao território ucraniano. É natural e justo que as consequências se estendam à Rússia. Queremos alertar todas as companhias aéreas que utilizam o espaço aéreo russo, todas as seguradoras e todos aqueles que ainda usam os principais aeroportos da Rússia. O espaço aéreo russo está a tornar-se completamente inseguro.
2: Declarações de Zelensky feitas por vídeo e publicadas nas redes sociais ontem à noite. As Nações Unidas divulgaram hoje um relatório em que reconhecem que já não vai ser possível reverter o caminho do aumento global das temperaturas em 1,5 graus em relação à era industrial. Era a meta dos acordos de Paris. Os cientistas, Oriana Barcelos, esperam que esse reconhecimento obrigue os governos a mudarem de políticas para que as alterações climáticas não se agravem ainda mais.
0: Não é se, é quando. O mundo não vai evitar o aumento da temperatura global acima de 1,5 graus e por isso agora é preciso, por um lado, saber como lidar com essa subida e, por outro, limitar esse aumento no tempo e na magnitude. É isso que dizem as Nações Unidas. Num relatório publicado esta quarta-feira, a ONU assume a subida das temperaturas e refere que o desafio mudou. O objetivo já não é evitar o aumento de 1,5 graus, agora é preciso gerir essa escalada com a esperança de que um dia seja possível voltar a valores abaixo desse limite. Para os cientistas, essa meta não deve ser esquecida. O relatório concentra-se, por isso, nas respostas e, nesse sentido, os cientistas pedem novas políticas porque as que existem já não servem. Para os autores do relatório, o reconhecimento de que já não dá para reverter caminho não deve motivar apatia, até porque o aumento das temperaturas será sempre negativo e só a adaptação pode salvar vidas e proteger a natureza. A captura de dióxido de carbono, ou seja, a extração e o armazenamento do carbono da atmosfera, é o caminho apontado pelos especialistas para cumprir esse objetivo, uma solução que não tem tido relevância e que é contestada por grupos de ativistas.
2: As principais ideias de um relatório que as Nações Unidas tornaram público esta manhã, onde se faz a atualização científica do estado de aquecimento global no planeta. As aulas estão a começar em França ao longo desta semana para todos os níveis de ensino que integram a escolaridade obrigatória e com os alunos franceses a terem de se adaptar a uma nova realidade, a falta do telemóvel no interior das escolas. Uma decisão tomada pelo governo francês que começa agora a ser posta em prática, como nos conta a correspondente da Antena 1 em Paris, Rosário Salgueiro.
4: Olá a todos, bom dia. Bom dia.

0: espaço escolar já não é novidade. Repete-se pelo segundo ano consecutivo. Os estudantes mais velhos, do 10º ao 12º ano, são estreantes nesta proibição. Terão de se adaptar, como admite Antonella.
1: Acabaram de avisar para a gente que o único lugar aqui na escola que a gente vai poder usar vai ser fora dos corredores, nos jardins, mas dentro dos corredores e na cantina não vai poder.
0: Uma primeira lição a não esquecer. Quem não cumprir a risca, diz como
2: é. Temos uma convocação que é para ir para o gabinete do CPE, que é mais ou menos o que manda nos vigilantes, e ali ele dá-nos a advertência ou a seguir dá-nos uma hora a mais de aulas para irmos trabalhar.
0: Estes alunos, como o Luís Pedrosa, também docente de História e de Geografia, aprovam estas interdições. Para o professor, o novo grande desafio é o uso da inteligência artificial nos trabalhos de casa.
3: São novas regras para o uso dos telemóveis dentro das salas de aula em França, que começam a ser postas em prática ao longo desta semana. O secretário norte-americano da Energia, Chris Wright, está na Venezuela. Ele vai fechar uma série de acordos no setor petrolífero. O acordo entre os dois países, que foi anunciado na segunda-feira, já recebeu a aprovação do Parlamento e das Forças Armadas da Venezuela, mas a oposição venezuelana exige mais transparência sobre o entendimento que foi alcançado entre os dois países. Com os preços dos combustíveis em alta nos Estados Unidos e a 2 meses das eleições intercalares, Donald Trump vai receber hoje na Casa Branca os líderes das maiores empresas petrolíferas e de refinação dos Estados Unidos. Em cima da mesa vai estar o aumento da capacidade de produção de combustíveis e também o impacto que este acordo petrolífero com a Venezuela pode ter na redução dos preços para os consumidores norte-americanos. Washington quer dobrar a produção de petróleo na Venezuela e aumentar a presença das empresas norte-americanas. Com o aumento do controle norte-americano no petróleo da Venezuela, Washington consegue também reduzir a influência da China e da Rússia no setor energético do país. Vai começar o Festival de Cinema de Veneza com homenagem à carreira cinematográfica de George Clooney, logo à tarde, e também o primeiro filme em exibição, o filme de abertura na edição 83 do festival, Inc., do realizador britânico Daily Boyle. Mas ao longo de 2 semanas, no Lido de Veneza, a competição é renhida e é variada entre as mais de 2 dezenas de filmes da seleção oficial, como nos conta o enviado ao Festival de Cinema de Veneza, Tiago Alves.
4: Entre 21 candidatos ao Leão de Ouro surge o novo filme do realizador irlandês Martin McDonagh. Já foi premiado com o Leão de Ouro, ele regressa ao festival com Wild Horse 9, comédia negra ambientada na Ilha de Páscoa nas vésperas do golpe de Estado no Chile em 73. O cineasta Werner Herzog apresenta Bucking Fastard, produção que junta as irmãs Rooney e Kate Mara. Casey Affleck concorre com o mistério gótico Company, enquanto Lance Oppenheim estreia-se na competição com Primetime. Robert Pattinson interpreta um jornalista de televisão. O francês Florian Zeller regressa à Veneza com o thriller psicológico Bunker, protagonizado por Javier Bardem e Penélope Cruz. Há mais 2 filmes franceses na competição, de Cédric Kahn e Stéphane Brisé. Entre os cineastas italianos a concurso estão Nanni Moretti, Eduardo De Angelis, Andrea Palaoro e Paolo Stripoli. O contingente asiático na a seleção oficial inclui filmes do japonês Hirokazu Koreeda e do sul-coreano Lee Chang-dong. Na abertura oficial é exibido Inc., drama biográfico de Danny Boyle sobre a consolidação do império mediático de Rupert Murdoch. O festival adicionou nos últimos dias NASA, realizado pela dupla israelita Yuval Abraham e Rachel Zor. É o único documentário entre os 21 filmes em competição este ano. Há um ano, a voz de Indra Jab, que conta a história das últimas horas de uma menina palestiniana presa num automóvel sob fogo israelita e que acabou por morrer, recebeu o grande prémio do festival e abriu um amplo debate sobre a intervenção militar de Israel. O mesmo pode suceder com NASA, que foi filmado durante a noite nos telhados de Tel Aviv e revela em detalhe os sistemas do exército para abater alvos militares e civis palestinianos.
3: O cinema de Veneza está recheado de temas atuais, da guerra às migrações, às crises políticas. Há também filmes de memória coletiva e outros que contam histórias de famílias divididas. Os desafios que a inteligência artificial e outras tecnologias colocam à humanidade também estão nos filmes desta edição de Veneza. Ao longo das 2 próximas semanas vamos trazer aqui muitas histórias do cinema que passa por estes dias no Lido de Veneza.

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0: ataques híbridos da Rússia. Kaya Kallas falou há pouco na Irlanda, depois da Alemanha ter acusado ontem a Rússia de ter estado por trás do ataque de um drone no aeroporto de Leipzig. Estados Unidos e Irão voltam a trocar ataques e fazem crescer também os receios de um agravamento do conflito na região do Médio Oriente. As aulas estão de regresso em França, com os telemóveis desta vez fora das salas de aula para os níveis do ensino obrigatório. Vamos ter a reportagem neste jornal da correspondente da Antena 1 em Paris.
1: Agora estão 17 graus no Porto e em Coimbra, 19 em Lisboa, 22 em Faro e também em Ponta Delgada, 23 graus é a temperatura atual no Funchal. As notícias, edição de Eduardo Maio.
0: Os tempos de espera nas urgências estão elevados esta manhã, sobretudo na região de Lisboa e Val do Tejo, também no Alentejo e depois no Algarve. Ontem a Ministra da Saúde, Ana Paula Martins, avisou que durante as próximas semanas a situação pode agravar-se com o regresso de muitas pessoas de férias aos seus locais normais de trabalho, sobretudo no Hospital Amadora Sintra. A esta hora, este hospital, o Amadora Sintra, para os doentes urgentes, tem uma espera de mais de 12 horas para a primeira consulta com o médico. Quase 65 pessoas à espera com a pulseira amarela, que são os doentes considerados urgentes. Em Loures, no Hospital Beatriz Ângelo, os utentes com a pulseira amarela aguardam quase 8 horas para o atendimento do médico. No Barreiro, no Garcia de Horta e também no Hospital Santa Maria, em Lisboa, a espera é de quase 7 horas para os doentes urgentes. Évora também com uma espera de 7 horas a esta hora. E no sul do país, situação semelhante. Para o Hospital de Portimão, também onde os doentes esperam nesta altura 7 horas. Houve uma explosão esta manhã numa estação ferroviária na Alemanha, na cidade de Augsburgo, no sul do país. A informação é dada pela polícia alemã, que dá conta de duas pessoas com ferimentos ligeiros. Esta explosão aconteceu, foi uma explosão de um objeto de origem desconhecida para já, que aconteceu na passagem interior do edifício da estação. Augsburgo é um nó regional de transportes importante que fica a 55 quilómetros de Munique. Não há mais explicações ainda para este incidente a esta hora dadas pela polícia alemã. A Alemanha registrou hoje também uma segunda suspeita de sabotagem na rede elétrica. A polícia está a investigar um ataque a uma subestação perto da cidade de Bergheim, no oeste do país. Um incidente que não afetou o fornecimento de energia, mas já tinha havido outros dois incidentes semelhantes e as autoridades alemãs estão em estado de alerta por causa de possíveis ataques a infraestrutura críticas. Este caso surge numa altura em que há uma forte tensão depois de Berlim ter acusado ontem a Rússia de estar por trás de uma tentativa de ataque com drones a um avião de carga ucraniano no aeroporto de Leipzig. A Europa já disse que ia responder, já se mostrou solidária com a Alemanha, já disse que ia responder a estes ataques e esta manhã os ministros dos Negócios Estrangeiros da União Europeia preparam-se para uma reunião informal que vai acontecer na Irlanda, onde está também Kaya Kallas, e a chefe da diplomacia europeia já veio dizer que quer uma resposta unificada contra os ataques híbridos da Rússia. Kaya Kallas considera que estes ataques devem ser lidos como um alerta para a Europa.
2: Estes ataques híbridos por toda a Europa penso que também servem de alerta para os países que talvez não tenham sido tão firmes neste sentido, de que se queremos acabar com esta guerra, todos precisamos de concentrar os nossos esforços. A Alemanha já fez muito e certamente vamos ouvir os nossos colegas sobre o que mais podemos fazer juntos. Ainda esta manhã tivemos discussões e os alemães também se mostraram muito gratos por todos os Estados-membros estarem a apoiar a Alemanha. Penso que esta é a resposta unificada que precisamos de adotar.
0: São declarações feitas há momentos na Irlanda pela chefe da diplomacia europeia, Kaya Kallas, à entrada para a reunião que está quase a começar dos ministros dos negócios estrangeiros dos 27, uma reunião informal que acontece na Irlanda, altura em que é a Irlanda que tem a presidência da União Europeia. Há também a informação deixada por Kaya Kallas de que a União Europeia decidiu convocar o encarregado russo de negócios para ouvir a propósito do ataque de drone que aconteceu no aeroporto de Leipzig, na Alemanha. A Rússia atacou Odessa durante a noite e provocou danos em infraestruturas e em edifícios residenciais na cidade portuária do Mar Negro. A informação está a ser divulgada esta manhã pelo responsável militar ucraniano na cidade. Entre os edifícios atingidos estará um prédio de habitação de 24 andares. Há também a informação de que vários automóveis foram destruídos. Este endurecimento russo da guerra na guerra da Ucrânia levou o presidente Zelensky, nas últimas horas, a deixar um aviso às companhias aéreas e às seguradoras de que os céus da Rússia vão tornar-se cada vez mais perigosos devido aos ataques de drones ucranianos. O presidente da Ucrânia anuncia a intensificação destas operações que podem levar ao encerramento do espaço aéreo da Rússia.
3: Todos podem ver que a Rússia alterou as táticas dos ataques à Ucrânia e tem vindo a aterrorizar o nosso povo, as nossas aldeias e cidades numa escala muito maior. Ontem à noite houve mais um ataque com mísseis balísticos russos contra Kiev e inúmeros ataques com drones contra cidades da Ucrânia. Esta escalada não pode nem vai ficar confinada ao território ucraniano. É natural e justo que as consequências se estendam à Rússia. Queremos alertar todas as companhias aéreas que utilizam o espaço aéreo russo, todas as seguradoras e todos aqueles que ainda usam os principais aeroportos da Rússia. O espaço aéreo russo está a tornar-se completamente inseguro.
0: Zelensky, em declarações feitas através de vídeo que foi publicado nas redes sociais ontem à noite, a ameaça está a levantar preocupações, esta ameaça de Zelensky está a levantar preocupações aos especialistas de segurança aérea que alertam para um risco cada vez maior de erros de identificação entre aeronaves civis, os aviões comerciais normais e as ameaças militares. A guerra de nervos entre os Estados Unidos e o Irão continua a subir de tom. Washington bombardeou esta terça-feira vários alvos militares iranianos e Teherão respondeu com ataques de mísseis e de drones contra posições ligadas aos Estados Unidos no Médio Oriente. João Coraceiro.
3: A Guarda Revolucionária do Irão afirma ter destruído várias instalações e helicópteros norte-americanos num ataque com mísseis balísticos a uma base militar na Jordânia.

0: fechar uma série de acordos no setor petrolífero. Vão ser assinados ao longo desta semana em Caracas e podem permitir, diz Chris Wright, nas declarações que fez à chegada a Caracas, podem duplicar ou podem permitir a duplicação da produção de petróleo na Venezuela nos próximos anos. Donald Trump anunciou na segunda-feira um acordo que garante aos Estados Unidos o acesso a longo prazo a cerca de um quinto das reservas venezuelanas de petróleo e com os preços dos combustíveis em alta nos Estados Unidos, a 2 meses também das eleições intercalares, o presidente norte-americano vai receber hoje na Casa Branca os líderes das maiores empresas petrolíferas, também da refinação dos Estados Unidos, para discutir o aumento da capacidade de produção de combustíveis e também o impacto que este acordo petrolífero com a Venezuela pode ter na redução dos preços para os consumidores norte-americanos. Washington quer dobrar a produção de petróleo no país, aumentar também a presença das empresas norte-americanas na Venezuela e, ao mesmo tempo, aumentar também o controlo dos Estados Unidos sobre o petróleo venezuelano. Washington consegue assim reduzir a influência também da China e da Rússia no setor energético do país. As Nações Unidas divulgaram hoje um relatório em que reconhecem que já não há tempo para reverter o caminho do aumento global das temperaturas em 1,5 graus. Os cientistas, Oriana Barcelos, esperam que este reconhecimento obrigue os governos a mudarem de políticas.
1: Não é se, é quando. O mundo não vai evitar o aumento da temperatura global acima de 1,5 graus e, por isso, agora é preciso, por um lado, saber como lidar com essa subida e, por outro, limitar esse aumento no tempo e na magnitude. É isso que dizem as Nações Unidas num relatório publicado esta quarta-feira. Para os cientistas, o reconhecimento de que já não dá para reverter caminho não deve motivar a apatia, até porque o aumento das temperaturas será sempre negativo. Eles defendem que é preciso agir antes de atingir o pico, porque as escolhas feitas agora podem moldar o que acontece depois. O relatório concentra-se, por isso, nas respostas e, nesse sentido, os cientistas pedem novas políticas, porque as que existem já não servem. A captura de dióxido de carbono, ou seja, a extração e o armazenamento de carbono da atmosfera, é o caminho apontado pelos especialistas para cumprir esse objetivo, uma solução que não tem tido relevância e que é contestada por grupos de ativistas.
0: São as informações mais recentes da ciência neste relatório das Nações Unidas que dá conta do ponto de situação do aquecimento global. As aulas estão a começar em França ao longo desta semana e para todos os níveis de ensino que fazem parte da escolaridade obrigatória, os alunos franceses vão ter novas regras relativas à forma como podem utilizar o telemóvel no interior das escolas. Uma decisão que foi tomada pelo governo francês e que começa agora a ser posta em prática, como nos conta a correspondente da Antena 1 em Paris, Rosário Salgueiro.
2: Olá a todos, bom dia.
3: Luís Pedrosa, o diretor da secção portuguesa do Liceu Internacional de Saint-Germain-en-Laye, dá as boas-vindas aos 400 estudantes.
2: Imagino que está toda a gente pronta a atacar um novo ano que começa agora.
3: Este ano com telemóveis proibidos, desde a pré-escolar até o 12º ano. As exceções são poucas.
2: Podem utilizar o telemóvel dentro da sala de aula, mas a pedido do professor e sim das instruções do professor. Portanto, como se fosse um mini computador.
3: Emmanuel Macron promulgou o diploma de proibição dos telemóveis em espaços escolares a semana passada. O diretor do Liceu Internacional dos Arredores de Paris, com mais de 2.200 alunos de 50 nacionalidades, foi pragmático ao escolher o lugar onde podem ser guardados os aparelhos.
4: Vão guardá-los nas mochilas, não temos outro espaço próprio.
3: Para os estudantes até ao 9º ano, a proibição do uso de telemóvel em todo o espaço escolar já não é novidade. Repete-se pelo 2º ano consecutivo. Os estudantes mais velhos, do 10º ao 12º ano, são estreantes nesta proibição. Terão de se adaptar, como admite Antonella.
5: Acabaram de avisar para a gente que o único lugar aqui na escola que a gente vai poder usar vai ser fora dos corredores, nos jardins, mas dentro dos corredores e na cantina não vai poder.
3: Uma primeira lição, não?
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0: Leipzig, atribuído por Berlim à Rússia. Os países estão a convocar os embaixadores russos para apresentarem protestos. Paulo Rangel, na Irlanda, já confirmou também que Portugal vai chamar ainda hoje o embaixador russo por causa dos ataques híbridos na Alemanha. O que muda com este caso no conflito da Europa com a Rússia e que impacto vai ter na estratégia de defesa e segurança da União? A análise, mais daqui a pouco neste jornal, com o Filipe Vasco. Vasconcelos, Romão.
1: Agora estão 17 graus no Porto, 18 em Coimbra, 19 em Lisboa, 24 em Faro, nas Ilhas, 23 graus no Funchal e 22 em Ponta Delgada. As notícias, edição de Eduardo Maio.
0: Portugal vai convocar ainda hoje o embaixador russo, depois dos ataques híbridos atribuídos ontem pela Alemanha a Moscovo, no aeroporto de Leipzig. O anúncio foi feito por Paulo Rangel, o ministro português dos Negócios Estrangeiros. Ele está, nesta altura, no condado de Wicklow, perto de Dublin, na Irlanda, onde se reúnem a esta hora os ministros dos Negócios Estrangeiros da União Europeia, uma reunião informal, mas Paulo Rangel já... Nas declarações que fez à chegada, veio dizer que estes incidentes com drones no aeroporto de Leipzig vão ser discutidos também hoje pelos ministros dos Negócios Estrangeiros e que algumas medidas vão ser tomadas. Há então essa indicação de que Portugal vai convocar hoje também o embaixador russo, depois dos ataques híbridos atribuídos pela Alemanha a Moscovo. Sobre isso falou também à chegada à reunião dos ministros dos Negócios Estrangeiros na Irlanda, a chefe da diplomacia europeia. Ela quer mais coordenação entre os países do Bloco Europeu para responder a estes ataques híbridos da Rússia. Depois de Berlim ter acusado ontem a Rússia de ter estado por trás de uma tentativa de ataque com um drone a um avião ucraniano de carga no aeroporto de Leipzig, Kaya Kallas fala esta manhã de um ato de terrorismo apoiado por um Estado. São declarações que vamos ouvir, feitas na Irlanda, como disse, em Wicklow, à entrada para a reunião informal dos ministros dos Negócios Estrangeiros da União Europeia.
2: É evidente que estes ataques apresentam todas as características de um ato de terrorismo patrocinado por um Estado. A questão é o que vamos fazer em relação a isso. Já convocámos os embaixadores russos e vamos discutir o que mais podemos fazer. Estamos a analisar uma lista de 1.600 sanções relacionadas com o complexo militar da Rússia e talvez haja mais coisas a acrescentar. Claro que não é algo que vamos decidir hoje, uma vez que é uma reunião informal, mas vamos certamente discutir isso.
0: Kaya Kallas afirmou ainda que o caso de Leipzig é um alerta para a Europa que precisa de ser discutido e cuja resposta deve ser coordenada entre os 27.
2: Estes ataques híbridos por toda a Europa penso que também servem de alerta para os países que talvez não tenham sido tão firmes neste sentido de que se queremos acabar com esta guerra todos precisamos de concentrar os nossos esforços. A Alemanha já fez muito e certamente vamos ouvir os nossos colegas sobre o que mais podemos fazer juntos. Ainda esta manhã tivemos discussões e os alemães também se mostraram muito gratos por todos os Estados-membros estarem a apoiar a Alemanha. Penso que esta é a resposta unificada que precisamos de adotar.
0: Kaya Kallas, ela é a chefe da diplomacia europeia, responder pela primeira vez como chefe da diplomacia da Europa, depois das notícias de ontem da Alemanha ter posto a responsabilidade na Rússia em relação àquilo que aconteceu no aeroporto de Leipzig, em agosto. A França também já convocou o encarregado de negócios da Embaixada da Rússia em Paris para lhe apresentar um forte protesto diplomático por causa deste ataque. A informação foi deixada pelo ministro francês dos Negócios Estrangeiros, Jean-Noël Barrot, quando chegou para a reunião na Irlanda.
3: Um ataque que tem sido atribuído à Rússia e que faz parte de uma longa tentativa do Kremlin para destabilizar a União Europeia e a sua democracia preciosa, mas também, e obviamente, o seu apoio à Ucrânia. O resultado destas tentativas foi um fracasso e, na verdade, aconteceu o contrário, uma vez que o nosso apoio à Ucrânia se tem fortalecido cada vez mais desde fevereiro de 2022 e também porque não deixaremos que este ato tão grave fique impune. Vamos apoiar as propostas de sanções apresentadas pela Alemanha. Nós próprios vamos propor sanções contra vários navios da Frota Fantasma.
4: nombre de navires de la flotte fantôme.
0: Jean-Noël Barrot, ele é o chefe da diplomacia francesa, o ministro francês dos negócios estrangeiros, em declarações feitas também esta manhã na Irlanda. A Alemanha continua muito preocupada com esta situação dos ataques híbridos a infraestruturas alemãs e registrou hoje uma segunda suspeita de sabotagem na rede elétrica. A polícia está a investigar um ataque a uma subestação perto da cidade de Bergheim, no oeste do país, um incidente que não afetou o fornecimento de energia, mas já tinha havido outros incidentes semelhantes e as autoridades alemãs estão em estado de alerta por causa de possíveis ataques a infraestruturas críticas. Bom dia, Filipe Vasconcelos Romão, comentador de assuntos internacionais da Antena 1. Como é que a Europa pode responder nesta altura e que tipo de resposta deve dar ou pode vir a dar depois da notícia dada ontem em Berlim do governo alemão de apontar responsabilidades à Rússia pelo que aconteceu no aeroporto de Leipzig?
5: Bom dia, Eduarda. Bem, a Europa tem de dar uma resposta, mas a Europa não foi desenhada, não foi projetada para ser uma organização de defesa. Foi projetada inicialmente para ser uma organização económica que evoluiu para a cooperação política aprofundada, mas que nunca conseguiu desenvolver as suas capacidades militares como em muitos momentos se pensou que poderia desenvolver. Portanto, sempre que existe uma ameaça como estas, a Europa acaba por reagir de uma forma improvisada e acaba por tentar, desculpa a expressão, correr atrás do prejuízo. E o problema que a Europa tem neste momento de enfrentar é que não tem já ao seu lado os Estados Unidos, que durante anos foram o seu grande apoio e também aquilo que ao mesmo tempo impediu a Europa, no sentido que a Europa não sentia necessidade, os países não sentiam necessidade de avançar para uma estratégia comum de segurança e defesa eficaz com uma dimensão adequada, e os Estados Unidos neste momento não estão para exercer a função que exerceram durante uma série de anos. Portanto, a Rússia o que está a fazer é testar essa força, essa resistência europeia, essas dificuldades europeias no momento em que caminhamos para os 5 anos de uma guerra na Ucrânia e em que ficou evidente que foram os países europeus o principal apoio, sobretudo nos últimos 2 anos, para a resistência ucraniana em relação à invasão russa. A Rússia o que está a fazer é cumprir, entre aspas, o seu papel, porque está a testar se aqueles que considera como os seus grandes adversários até que ponto vão e, sobretudo, até que ponto os Estados Unidos, neste seu novo enquadramento, estão dispostos a avançar ou estão dispostos a arriscar no apoio a essa Europa que está dividida, que tem dificuldades, que consegue reagir bem do ponto de vista diplomático, como estamos a ver hoje com esta coordenação de chamadas dos embaixadores russos para dar explicações, mas depois do ponto de vista militar tem os problemas que teve sempre.
0: Nesta altura já está a construir uma estratégia de defesa e segurança a União Europeia. Ela pode mexer ainda mais ou ser aprofundada nos próximos meses na sequência disto que está a acontecer nesta altura?
5: Sim, dentro dessa lógica, vamos de improvisação e não de avançar com projetos.

0: reaparecimento dessa indústria, mas não é algo que permita responder a crises como estas no imediato. Há muito trabalho por fazer e, sobretudo, mesmo para concluir, a grande prova, o grande teste será quando toda esta situação atenuar, que um dia atenuará e irá, a tensão irá diminuir, se a Europa mantém essa prioridade ou se, mais uma vez, acaba por se esquecer dela e preocupar-se com outras questões e deixar de lado novamente a sua segurança e defesa.
1: Temos aqui muitos desafios pela frente na Europa. Obrigada, Filipe Vasconcelos Romão, comentador de assuntos internacionais da Antena 1, dando-nos aqui um enquadramento do momento que a Europa está a viver nesta altura e de todas as reações que têm sido noticiadas ao longo desta manhã, depois da Alemanha ter assumido ontem que os ataques com drones no aeroporto de Leipzig, que foram registados durante o mês de agosto, são atribuídos a Moscovo e ontem Berlim assumiu essa acusação. A caminho das presidenciais no Brasil, no Rio de Janeiro, a Justiça Eleitoral decidiu transferir dezenas de secções de voto por causa do crime organizado. Muitos locais onde deviam ser colocadas as urnas no dia 4 de outubro são dominados por facções armadas. Os detalhes agora com o correspondente da Antena 1 no Brasil, Daniel Catalão.
2: Em bairros dominados por traficantes e milícias, o direito ao voto é condicionado pelo cano das armas. Por isso, o Tribunal Regional Eleitoral do Rio de Janeiro decidiu mudar 66 locais de votação. A medida abrange quase 200 mil eleitores, segundo o presidente do Tribunal, Cláudio de Melo Tavares.
3: O Tribunal, ele quer proteger o eleitor, quer que o eleitor possa exercer sua cidadania, seu direito ao voto, sem nenhum tipo de constrangimento, sem nenhum tipo de ameaças.
2: Os eleitores são obrigados por milicianos armados a fotografar os votos para provarem que votaram no candidato do crime. E os candidatos não apoiados pelas facções criminosas são impedidos de fazer campanha e coagidos a desistir, como realça Adriano Araújo, coordenador do Fórum de Direitos Humanos, Grita Baixada.
4: Muitos candidatos são proibidos de fazer campanha, de fazer manifestação pública do seu desejo de ser eleito, porque esses grupos acabam proibindo isso. Então não se pode fazer campanha, não se pode fazer comícios, e quem pode ser eleito é aquela pessoa dona ou que domina aquele determinado território.
2: E quem insiste aposta à própria vida.
4: Sofrem atentados, como já aconteceu várias vezes, candidatos que tiveram seus carros alvejados por tiros e não vieram a morrer, e outras que são assassinadas.
2: Para travar esta tomada de poder político, a Justiça Eleitoral deixou de aceitar as candidaturas como mera burocracia e passou a rejeitar candidatos quando há indícios de ligação a grupos criminosos.
3: Um cidadão vai a uma determinada comunidade e ele consegue entrar na comunidade, o outro não. Como se explica isso? O eleitor, ele é enganado. Por quê? Porque ele está votando em um candidato e não está sabendo que o candidato está ligado à facção criminosa.
2: No Rio de Janeiro, há 4 milhões de pessoas que não são verdadeiramente livres, pois vivem em territórios subjugados por facções armadas.
1: O Brasil prepara-se para as eleições presidenciais que vão acontecer a 4 de outubro, num ambiente muito polarizado nesta altura e, como vimos aqui também, com a Justiça Eleitoral preocupada com os locais de voto e as dificuldades que podem ser provocadas no ato eleitoral a 4 de outubro.
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0: Ataque ao aeroporto de Leipzig. Emmanuel Macron está a caminho de Londres para uma visita política e também cultural. Vai chegar ao British Museum uma tapeçaria muito especial, a tapeçaria de Bayeux, que não saía de França há 900 anos. Começa hoje também a corrida ao Leão de Ouro. O Festival de Cinema de Veneza abre as portas logo à tarde.
1: Agora estão 19 graus no Porto, 20 em Coimbra, 22 em Lisboa, 26 graus em Faro, nas Ilhas, 24 no Funchal, estão 23 graus em Ponta Delgada. Notícias, edição de Eduardo Maio.
0: A União Europeia e vários Estados-membros, entre os quais Portugal, convocaram os representantes diplomáticos russos esta quarta-feira, na sequência da alegada tentativa de ataque com um drone no aeroporto de Leipzig. Berlim afirmou ontem ter concluído que a Rússia esteve por trás do incidente e anunciou medidas de retaliação. Mas o ministro alemão dos negócios estrangeiros, Johann Wadpool, já veio garantir esta manhã que esta resposta alemã vai ser coordenada com a União Europeia. Vêm aí mais sanções a mostrar.
2: A União Europeia já forneceu inúmeras respostas, já impôs extensas sanções contra a Rússia, mas certamente continuaremos a trabalhar na aplicação de sanções a particulares nas próximas semanas. Como anunciei ontem, faremos propostas abrangentes e acredito que um grande número de pessoas será sancionado adicionalmente agora. Assim, a pressão sobre a Rússia está a aumentar e o apoio à Ucrânia também se mantém a um nível elevado. Esta é a união que estamos a demonstrar nestas horas.
0: As declarações do ministro alemão foram feitas à entrada para a reunião dos ministros dos negócios estrangeiros da União Europeia esta manhã na Irlanda. A chefe da diplomacia europeia, Kaja Kallas, anunciou mais coordenação entre os países do bloco europeu para responder aos ataques híbridos da Rússia. Kallas classificou o incidente como um ato de terrorismo apoiado por um Estado.
3: É evidente que estes ataques apresentam todas as características de um ato de terrorismo patrocinado por um Estado. A questão é o que vamos fazer em relação a isso. Já convocámos os embaixadores russos e vamos discutir o que mais podemos fazer. Estamos a analisar uma lista de 1.600 sanções relacionadas com o complexo militar da Rússia e talvez haja mais coisas a acrescentar. Claro que não é algo que vamos decidir hoje, uma vez que é uma reunião informal, mas vamos certamente discutir isso.
0: Também na Irlanda está Paulo Rangel, ministro português dos negócios estrangeiros, para este encontro dos ministros dos negócios estrangeiros que acontece a nível informal esta manhã na Irlanda. E à entrada para esta reunião, Paulo Rangel confirmou que Portugal também vai convocar hoje o embaixador russo, antecipando ainda que a reação da União Europeia a este caso vai ser muito forte.
4: Eu já tive a oportunidade de conversar ontem com vários meus homólogos sobre isso e estamos ainda a consertar algumas posições, mas sem dúvida que a União Europeia terá uma reação forte, como aliás já teve a Alemanha, relativamente a interesses russos que são altamente problemáticos hoje em dia no contexto do território europeu.
5: Ponderar também tomar medidas próprias, por exemplo, convocar o embaixador russo?
4: Sim, eu diria que hoje de manhã faremos essa convocatória. Portanto, iremos convocar o embaixador russo para explicações sobre este incidente.
0: Explicações sobre o caso do aeroporto de Leipzig. Os incidentes no aeroporto alemão estão a ser discutidos também hoje pelos ministros dos negócios estrangeiros europeus, sem tomar decisões, no entanto, porque se trata de uma reunião informal. O assunto vai ser discutido ainda esta manhã pela presidente da Comissão Europeia, Ursula von der Leyen, que tem reunião em Bruxelas com o secretário-geral da NATO, Mark Rutte, e os dois dão a seguir uma conferência de imprensa em conjunto. Para Filipe Vasconcelos Romão, a Rússia vai continuar a testar a coesão europeia e a resposta que ela é capaz de dar em matéria de segurança e defesa com ataques deste género. O comentador de assuntos internacionais da Antena 1 explica que Moscovo explora as fragilidades da construção europeia.
6: Sempre que existe uma ameaça como estas, a Europa acaba por reagir de uma forma improvisada e acaba por tentar correr atrás do prejuízo. E o problema que a Europa tem neste momento de enfrentar é que não tem já ao seu lado os Estados Unidos, que durante anos foram o seu grande apoio e também aquilo que ao mesmo tempo impediu a Europa, no sentido que a Europa não sentia necessidades de avançar para uma estratégia comum de segurança e defesa eficaz e com uma dimensão adequada, e os Estados Unidos neste momento não estão. Portanto, a Rússia que está a fazer é cumprir, entre aspas, o seu papel, porque está a testar se aqueles que considera como os seus grandes adversários, até que ponto vão e, sobretudo, até que ponto os Estados Unidos, neste seu novo enquadramento, estão dispostos a arriscar no apoio a essa Europa que está dividida, que tem dificuldades, que consegue reagir bem do ponto de vista diplomático, como estamos a ver hoje com esta coordenação de chamadas dos embaixadores russos, mas depois, do ponto de vista militar, tem os problemas que teve sempre.
0: A resposta europeia à Rússia vai ser construída ao longo dos próximos dias, uma resposta ao anúncio feito ontem por Berlim de atribuir a Moscovo os ataques que foram travados no aeroporto de Leipzig, ataques de drones, um deles contra um avião ucraniano de carga que aconteceu em agosto. Xi Jinping já está a ser recebido no Cairo pelo presidente do Egito, numa altura em que a guerra entre os Estados Unidos e o Irão está a mudar os equilíbrios regionais. O Cairo estendeu a passadeira vermelha para o presidente chinês nesta viagem oficial, que comemora 70 anos de relações entre os dois países. China e Egito vão também discutir a questão no Médio Oriente. Depois dos ataques dos Estados Unidos ontem ao oeste do Irão, a guarda iraniana anunciou esta manhã a morte de 4 dos seus elementos na sequência destes ataques que aconteceram no oeste iraniano. Eram 4 combatentes da Força Aeroespacial dos Guardiões da Revolução na província de Kermanshah. A informação é dada através de comunicado que é divulgado esta manhã pela agência de notícias iraniana Fars. Soube-se esta manhã também que o número de mortos na epidemia de ébola na República Democrática do Congo ultrapassou os 3 mil, são dados divulgados pelo governo. É a epidemia de ébola mais grave de sempre no país e que continua a espalhar-se no nordeste da República Democrática do Congo. Emmanuel Macron está esta manhã de visita aos Países Baixos, uma visita relâmpago que começou por volta das 9 da manhã, depois segue para Londres, onde vai fazer uma visita de 2 dias ao Reino Unido, uma visita com simbolismo político e também cultural, porque ele vai assistir à inauguração no British Museum da exposição dedicada a uma tapeçaria muito especial, a tapeçaria de Bayeux. Inês Linhares Dias.
7: Foi um processo mais longo do que o Brexit, chegou mesmo a dizer em tom de brincadeira o presidente francês Emmanuel Macron. E, de facto, foram precisos quase 1000 anos para a tapeçaria de Bayeux regressar ao seu país de origem. A peça do século XI retrata a Batalha de Hastings, que deu aos normandos o controle da Inglaterra. A Operação Militar de 1066 foi comandada por Guilherme o Conquistador, o segundo da Normandia. São quase 70 metros de bordados em linho e lã, com 9 painéis onde estão retratadas 58 cenas, 626 personagens e 202 cavalos. Os números são impressionantes, mas mais impressionantes são os detalhes sobre a vida na época que esta obra revela. Talvez por isso o Reino Unido já tivesse demonstrado vontade de a receber em 1953 e 1966. Só agora, em 2026, é que chega ao território britânico, depois de garantidas as condições para um transporte seguro. A tapeçaria de Bayeux atravessou o canal da Mancha de camião numa caixa dupla anti-vibração, capaz de reduzir até 96% os solavancos da viagem. A grande inimiga de peças como esta, a umidade, é controlada ao segundo. A obra é apresentada oficialmente hoje no British Museum, mas só estará disponível ao público a partir de 10 de setembro para quem conseguir bilhete. A corrida foi grande, mas este tapete poderá ser visto em Londres até julho de 2027.
0: Esta

0: Douro surge o novo filme do realizador irlandês Martin McDonagh, já foi premiado com o Leão de Ouro, ele regressa ao festival com Wild Horse Nine, comédia negra ambientada na Ilha de Páscoa nas vésperas do golpe de Estado no Chile em 73. O cineasta Werner Herzog apresenta Bucking Fastard, produção que junta as irmãs Rooney e Kate Mara. Casey Affleck concorre com o mistério gótico Company, enquanto Lance Oppenheim estreia-se na competição com Prime Time. Robert Pattinson interpreta um jornalista de televisão. O francês Florian Zeller regressa à Veneza com o thriller psicológico Bunker, protagonizado por Javier Bardem e Penélope Cruz. Há mais dois filmes franceses na competição, de Cédric Kahn e Stéphane Brisé. Entre os cineastas italianos a concurso estão Nanni Moretti, Eduardo De Angelis, Andrea Palaoro e Paolo Stripoli. O contingente asiático na seleção oficial inclui filmes do japonês Hirokazu Koreeda e do sul-coreano Lee Chang-dong. Na abertura oficial é exibido Ink, drama biográfico de Danny Boyle sobre a consolidação do império mediático de Rupert Murdoch. O festival adicionou nos últimos dias NASA, realizado pela dupla israelita Yuval Abraham e Rachel Zor. É o único documentário entre os 21 filmes em competição este ano. Há um ano, a voz de Indra Jab, que conta a história das últimas horas de uma menina palestiniana presa num automóvel sob fogo israelita e que acabou por morrer, recebeu o grande prémio do festival e abriu um amplo debate sobre a intervenção militar de Israel. O mesmo pode suceder com NASA, que foi filmado durante a noite nos telhados de Tel Aviv e revela em detalhe os sistemas do exército para abater alvos militares e civis palestinianos.
1: Ao longo das próximas duas semanas vamos ter notícias dos filmes que vão passando pelo Festival de Cinema de Veneza na edição deste ano, com temas muito variados, mas também muito atuais, que vão da guerra às migrações, mas que têm também como assunto os desafios que a inteligência artificial coloca à humanidade.
2: As notícias com edição de Eduardo Maio, num simultâneo com a RTP Antena 1 Madeira, Açores e RTP Mundo. 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Muito bom dia, quarta-feira, 2 de setembro, vamos às informações de trânsito. A esta hora da manhã, como é que estão as coisas, Sandra? Hoje há mais movimentos.
3: Sim, já há muito mais movimento e bastantes complicações nesta manhã. Começamos ainda com o eixo norte-sul, Campo Lido Camarada, ainda com acidente por resolver na zona do Lumiar,
4: circulação... 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

0: de Leipzig, Portugal convocou o embaixador russo em Lisboa para apresentar explicações num caso classificado pela União Europeia como um ato terrorista patrocinado por Moscovo. Paulo Rangel confessa estar preocupado com o agravamento do conflito no Médio Oriente. O ministro dos Negócios Estrangeiros admite que venham a ser aplicadas novas sanções contra o regime iraniano. As pessoas com deficiência estão a enfrentar sérios obstáculos no acesso ao voto. O alerta é feito pela coordenadora do mecanismo de monitorização dos direitos destas pessoas.
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0: A retaliação não fica por aqui. Depois do ataque russo com drones no aeroporto de Leipzig, a Alemanha garante que vão ser implementadas novas sanções contra Moscovo. Para já, as medidas passam pelo encerramento do consulado russo em Bona e pelo fecho do Centro Cultural Russo em Berlim. Mas o ministro germânico dos Negócios Estrangeiros, Johann Van Del Puff, anunciou esta manhã que a resposta a este ataque vai endurecer em articulação com a União Europeia.
2: A União Europeia já forneceu inúmeras respostas, já impôs extensas sanções contra a Rússia, mas certamente continuaremos a trabalhar na aplicação de sanções a particulares nas próximas semanas. Como anunciei ontem, faremos propostas abrangentes e acredito que um grande número de pessoas será sancionado adicionalmente agora. Assim, a pressão sobre a Rússia está a aumentar e o apoio à Ucrânia também se mantém a um nível elevado. Esta é a união que estamos a demonstrar nestas horas.
0: Palavras do governante alemão esta manhã à entrada para a reunião dos ministros europeus dos negócios estrangeiros na Irlanda. Também hoje, a chefe de diplomacia da União Europeia, Kaya Kallas, classificou o ataque com drones no aeroporto de Leipzig como um ato de terrorismo apoiado pela Rússia. O caso está a marcar o dia depois do governo da Alemanha ter ontem responsabilizado Moscovo por este ataque. Vários governos europeus estão esta quarta-feira a convocar os respectivos embaixadores russos para apresentarem explicações. Foi também essa a decisão do governo português, como explicou esta manhã o ministro Paulo Rangel.
3: Eu já tive a oportunidade de conversar ontem com vários dos meus homólogos sobre isso e estamos ainda a consertar algumas posições, mas sem dúvida que a União Europeia terá uma reação forte, como aliás já teve a Alemanha, relativamente a interesses russos que são altamente problemáticos hoje em dia no contexto do território europeu.
4: Está a ponderar também tomar medidas próprias, por exemplo, convocar o embaixador russo?
3: Sim, eu diria que hoje de manhã faremos essa convocatória. Portanto, iremos convocar o embaixador russo para explicações sobre este incidente.
0: Paulo Rangel, esta manhã a entrada para a reunião informal dos ministros dos Negócios Estrangeiros da União Europeia na Irlanda, a prometer uma resposta forte a estes ataques híbridos lançados pela Rússia contra a Alemanha, um país que integra a NATO. Para esta hora está prevista uma reunião entre o secretário-geral da Aliança Atlântica, Mark Rutte, e a presidente da Comissão Europeia, Ursula von der Leyen. Um encontro que terá certamente como tema quente este ataque com drones carregados de explosivos, um ataque que teve mão russa em solo alemão. Vítor Ângelo, antigo secretário-geral adjunto das Nações Unidas, olha para este caso de Leipzig como um escalar da guerra da Rússia contra os países da União Europeia, uma guerra híbrida, por isso Vítor Ângelo acredita que nos próximos tempos é expectável que surjam novos ataques em diversas cidades europeias.
5: Não há dúvida alguma que o Kremlin está a tentar destruir, digamos assim, a União Europeia e está a tentar mostrar à União Europeia que se a União Europeia continuar a apoiar a Ucrânia, a Rússia entrará diretamente em conflito com algumas partes da União Europeia. Eu diria em duas palavras que a situação em relação à Rússia se está a agravar de maneira marcada e que provavelmente os próximos tempos vão conhecer uma situação de grande tensão entre Moscovo e as capitais europeias.
0: Ouvido pela Antena 1 esta manhã, Vítor Ângelo, conselheiro em Segurança Nacional, diz que a resposta europeia só pode passar pela diplomacia porque os ataques russos estão abaixo do patamar abrangido pelo artigo 5º da NATO de resposta a ataques da Aliança, a ataques contra países da Aliança Atlântica.
5: Para já, a intenção do Kremlin é levar a cabo ataques que estejam abaixo do patamar que é abrangido pelo artigo 5º da NATO, ou seja, fazer com que as ações levadas a cabo se possam ser negadas pelo Kremlin e não desencadeiem o artigo 5º da NATO. E é isso que vai continuar, é isso que se chama uma guerra híbrida e é isso que permite aos russos sempre negar que tenham sido eles os autores do ataque, os autores da ação levada a cabo contra um país europeu.
0: Leitura do antigo secretário-geral adjunto das Nações Unidas a este ataque híbrido lançado pela Rússia no aeroporto da Alemanha. Vítor Ângelo diz que o ataque não é o suficiente para já para ativar o artigo 5º da NATO, que prevê a defesa de um país membro que seja atacado por um país externo. Paulo Rangel também se mostrou preocupado esta manhã com a recente escalada de ataques militares entre o Irão e os Estados Unidos. O chefe da diplomacia portuguesa admite que venham a ser aplicadas novas sanções contra o regime de Teherão.
3: Nós vemos sempre com apreensão a deterioração da situação no Médio Oriente. Temos sempre chamado a atenção para que é necessário desescalar e, portanto, enfim, vemos com bastante apreensão. Portugal já tem um regime que a União Europeia há muito tempo definiu de sanções relativamente ao Irão e, portanto, enfim, qualquer outro movimento terá de ser visto caso a caso. Na nossa opinião, é fundamental é que as partes possam voltar a uma mesa das negociações e que possa ser reposta a liberdade de navegação.
0: Resposta de Paulo Rangel ao desafio que tinha sido lançado pela Casa Branca para que os países ocidentais exerçam maior pressão económica contra o Irão. Já faz parte do quotidiano, a maioria das crianças e jovens admitem ter visto conteúdos na internet com discurso de ódio. É o que refere um relatório divulgado hoje, Cláudia Aguiar Rodrigues, sobre a utilização de plataformas digitais por parte dos mais novos.
6: A exposição ao discurso de ódio aumenta consoante a idade. Cerca de um quarto das crianças entre os 9 e os 11 anos diz ter encontrado este tipo de conteúdos, enquanto entre os jovens, dos 16 aos 17, a percentagem chega a ultrapassar os 70%. O relatório considera a exposição a mensagens ou comentários de ódio online como um dos grandes riscos digitais. Os conteúdos abrangidos incluem mensagens de ódio dirigidas a pessoas ou grupos sociais com base no género, origem étnica, religião, nacionalidade, orientação sexual ou deficiência. As diferenças entre rapazes e raparigas são reduzidas quando é considerada a exposição global, ainda que se registrem algumas diferenças segundo o estatuto socioeconómico. Entre os conteúdos analisados no relatório estão algumas teorias da conspiração, pornografia de adultos, imagens violentas ou repugnantes, desafios suscetíveis de provocar ferimentos graves e conteúdos relacionados com drogas, analisando também mensagens sobre formas de autoagressão.
0: A maioria das crianças e jovens que acedem à internet são expostas a mensagens de ódio. É o que refere este inquérito, que contou com a participação de mais de 2 mil menores de países da União Europeia. Bruxelas aprovou hoje um regime de auxílios de Estado português de 30 milhões de euros para empresas dos setores agrícola, da pesca e aquacultura. A Comissão Europeia aprovou este regime, tendo em conta que foram sentidos aumentos nos preços de produção. O Governo de Lisboa já tinha notificado o Executivo Comunitário de um regime de 30 milhões de euros para apoiar várias empresas do setor setor agrícola. 11 distritos do continente vão estar amanhã e sexta-feira sob aviso amarelo por causa da previsão de tempo quente. É o que indica hoje o Instituto Português do Mar e da Atmosfera. O aviso amarelo para os distritos de Bragança, Viseu, Évora, Guarda, Vila Real, Setúbal, Santarém, Lisboa, Beja, Castelo Branco e Porto Alegre vai estar em vigor entre as 10 da manhã de quinta-feira e as 7 da tarde de sexta-feira. Direitos iguais só em teoria, na prática as pessoas com deficiência continuam a enfrentar muitas barreiras no acesso ao voto. A denúncia é feita pela coordenadora do Mecanismo de Monitorização dos Direitos das Pessoas com Deficiência, Vera Bonvalô, lamenta que estas pessoas

0: veículos identificados no acesso ao voto. As autoridades do Nepal acreditam que existem 46 pessoas encurraladas numa central hidroelétrica do país. São trabalhadores desta central que estarão presos numa sala subterrânea atingida pelas desastrosas cheias ocorridas na semana passada. As autoridades nepalesas têm a esperança de que estas pessoas estejam ainda vivas por terem acesso à água e alimentos naquele edifício. O balanço geral das cheias no Nepal foi atualizado esta manhã. Há 1.114 mortos confirmados e mais de 3.900 desaparecidos.
1: Foi a informação com Frederico Moreno, num simultâneo com a RTP Antena 1 Madeira, Açores e RTP Mundo. 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Estamos de regresso às informações de trânsito para, naturalmente, voltar aqui a ajudar os nossos ouvintes. Sandra Pereira.
2: Já com boas notícias para o eixo norte-sul, no sentido Campo Lido Camarate, já resolvido o acidente que ocorreu na zona do Lumiar, a circulação já retomada, sem problemas, mas agora mais complicado é o IC19 de Sintra para Lisboa, com um acidente junto ao Nó da Cril, na zona de Pinamanique. Só circula pela via mais à esquerda. Há muita demora a partir de Alfragide, ou melhor, a partir da zona da Maia e, portanto, aqui é que ter um pouco mais de paciência. Depois há 5 de Cascais para Lisboa, na descida de Monsanto para as Amoreiras. Quanto ao Porto, há 28, Viana do Castelo Porto, na Avenida AEP até a Avenida Sidónio Paes e a VCI Rábida Freixo, à passagem pelo Nó da Boa Vista.
1: Continua ligado o número para o trânsito, a chamada é gratuita, vale a pena recordar, 821-010. Uma ótima viagem, bom dia e tudo a correr bem, pessoal.
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1: Hoje, em Há um Docker,
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0: Europeu. A Presidente da Comissão Europeia promete intensificar a pressão sobre a Rússia após o ataque com drones no aeroporto de Leipzig. Paulo Rangel confessa estar preocupado com o agravamento do conflito entre o Irão e os Estados Unidos. O Ministro dos Negócios Estrangeiros abre a porta a novas sanções contra o regime de Teherão. Um jovem de 21 anos foi baleado na cabeça de forma acidental num café em Vizela. Está internado em estado muito grave no Hospital de Braga.
1: As notícias com edição de Frederico Moreno.
0: A Europa vai assistir a partir de agora a um aumento do número de ataques híbridos lançados pela Rússia. É a convicção do Tenente-General Marco Serronha, depois do ataque com drones no aeroporto de Leipzig, na Alemanha, que a Comissão Europeia classifica como um ato de terrorismo patrocinado por Moscovo. Ouvido há pouco pela Antena 1, o especialista militar acredita que a guerra na Ucrânia vai começar a ter expressão no território da União Europeia.
2: Vai escalar com aumentar o número de ações da guerra híbrida, desta natureza, aumentá-las e aumentar o seu impacto. Portanto, ter impacto mais direto, através de explosões, utilização de explosivos, destruição de infraestruturas. E pode, eventualmente, no limite desta escalada, termos uma operação militar, enfim, de âmbito limitado. E depois também sabem uma coisa. A Rússia também sabe uma coisa. Os europeus também sabem, mas não querem incorporar isso. Nós estamos limitadíssimos, os europeus, com a capacidade de defesa antimíssil contra ataques em profundidade dos russos. E os russos têm, como sabemos, milhares de mísseis que podem utilizar sobre a Europa, que a Europa não tem capacidade de defender. Não é? Porque os americanos retiraram todas as baterias Patriot que tinham em território europeu para mandar para o Médio Oriente.
0: Marco Serronha acredita que a guerra no Médio Oriente também está a fazer parte desta equação, porque os Estados Unidos estão focados noutros territórios e a Europa não tem meios militares suficientes. O especialista diz que falta uma resposta concertada contra a Rússia.
2: A Rússia está a fazer isto sem sofrer nenhum tipo de sanção ou de impacto, não é? E a Rússia só conhece um tipo de resposta, não é? Ou seja, aliás, só é convencida com um tipo de resposta que é sofrer os impactos diretos dentro do seu próprio território, coisas desta natureza também. Mas a União Europeia, enfim, tem muita dificuldade em acordar ações de combate direto contra a guerra híbrida, naturalmente. Isto vai ter que assentar mais nos países, não é falta de doutrina. Agora, às vezes, o que falta é coordenação prática e resposta uniforme de todos os países, porque há países que sofrem menos, há outros que sofrem mais, e nem todos estão igualmente, por assim dizer, estão solidários na resposta quando acontece qualquer coisa, mas às vezes não estão solidários nas medidas preventivas e preventivas disto, não é?
0: Análise do antigo comandante da NATO, que liderou a Força de Manutenção de Paz no Kosovo entre 2010 e 2011. Após o ataque russo com drones no aeroporto de Leipzig, a Alemanha garantiu hoje que vão ser implementadas novas sanções contra Moscovo. Para já, as medidas passam pelo encerramento do consulado russo em Bona e pelo fecho do Centro Cultural Russo em Berlim, mas o ministro germânico dos Negócios Estrangeiros anunciou que a resposta a este ataque vai endurecer em articulação com a União Europeia. Quem acaba de falar sobre este episódio é a Presidente da Comissão Europeia, Ursula von der Leyen, garante que Bruxelas vai aumentar a pressão sobre a Rússia e afirma que não vai tolerar que Moscovo use materiais militares em solo da União Europeia, prometendo total solidariedade em relação à Alemanha.
3: This was an attack.
4: Isto foi um ataque com material militar levado a cabo por operacionais russos em solo da União Europeia. Não o vamos tolerar. Estamos em total solidariedade com a Alemanha e se a intenção era fazer-nos pensar duas vezes antes de apoiar a Ucrânia, posso dizer-lhe que só fortaleceu a nossa determinação.
3: Intimidação
4: não vai resultar e é por isso que hoje me reúno com o secretário-geral da NATO. Estamos unidos, Europa e a NATO não vão apenas manter a nossa pressão sobre a Rússia, vamos aumentá-la e não vamos parar. Não até a Rússia parar de bombardear e matar crianças, homens e mulheres inocentes na Ucrânia.
0: declarações de Ursula von der Leyen há minutos. Ela admite recorrer a novas sanções contra a Rússia, fechando todas as brechas aproveitadas até agora por Moscovo, e acrescenta que esta situação só aumenta a vontade de Bruxelas de reforçar o apoio à Ucrânia. Também António Costa lança um aviso à Rússia. O presidente do Conselho Europeu avisou hoje Moscovo de que este não é o momento de escalar a guerra na Ucrânia e alargar a atitude de agressão, após a Alemanha responsabilizar Moscovo pelo ataque que foi lançado com drones no aeroporto de Leipzig. Vítor Ângelo, antigo embaixador e representante português nas Nações Unidas, olha para o caso de Leipzig como um escalar da guerra da Rússia contra os países da União Europeia, uma guerra híbrida. Por isso, Vítor Ângelo acredita que nos próximos tempos é previsível um aumento de ataques em várias cidades europeias.
3: Não há dúvida alguma que o Kremlin está a tentar destruir, digamos assim, a União Europeia, e está a tentar mostrar à União Europeia que, se a União Europeia continuar a apoiar a Ucrânia, a Rússia entrará diretamente em conflito com algumas partes da União Europeia. Eu diria, em duas palavras, que a situação em relação à Rússia se está a agravar de maneira marcada, e que provavelmente os próximos tempos vão conhecer uma situação de grande tensão entre Moscovo e as capitais europeias.
0: Leitura do antigo secretário-geral adjunto das Nações Unidas, Vítor Ângelo, ouvido esta manhã pela Antena 1. Vários governos europeus estão a convocar os respectivos embaixadores russos para apresentarem explicações. Foi também essa a decisão do governo português, como anunciou esta manhã o ministro Paulo Rangel, que promete uma resposta forte a estes ataques híbridos lançados pela Rússia contra a Alemanha, um país que integra a NATO. A polícia da Alemanha abriu uma investigação por suspeitas de terrorismo após um ataque ocorrido ontem numa central elétrica. Um engenho explosivo rebentou numa subestação no leste do país, em Jansfelde. Várias linhas ficaram danificadas e foi registado um breve apagão elétrico. Agora, a polícia do estado de Brandeburgo revela que foi iniciada uma investigação sobre a formação de uma organização terrorista associada a este ataque. Um ataque militar russo deixou parte do território ucraniano às escuras. A Rússia atingiu hoje instalações de produção de energia na região de Odessa. Nesta altura, mais de 350 mil famílias ucranianas estão sem eletricidade. Paulo Rangel também se mostrou preocupado esta manhã com a recente escalada de ataques militares no Médio Oriente, entre o Irão e os Estados Unidos. O chefe de diplomacia europeia admite que venham a ser aplicadas novas sanções contra o regime iraniano.
5: Nós vemos sempre com apreensão a deterioração da situação no Médio Oriente. Temos sempre chamado a atenção para que é necessário desescalar e, portanto, enfim, vemos com bastante apreensão. Portugal já tem um regime que a União Europeia há muito tempo definiu de sanções relativamente ao Irão e, portanto, enfim, qualquer outro movimento terá de ser visto caso a caso. Na nossa opinião, é fundamental é que as partes possam voltar a uma mesa das negociações e que possa ser reposta a liberdade de navegação.
0: Resposta de Paulo Rangel ao desafio que tinha sido lançado pela Casa Branca para que os países ocidentais exerçam maior pressão económica sobre o Irão. E o aumento dos preços de produção agrícola levou a Comissão Europeia hoje a aprovar um regime de auxílios do Estado português no valor de 30 milhões de euros, um apoio para empresas dos setores agrícolas, da pesca e aquacultura. O regime foi aprovado devido à crise no Médio Oriente, que levou ao aumento dos preços dos combustíveis e também ao aumento do preço dos adubos. Já faz parte do quotidiano, a maioria das crianças e jovens admitem ter visto conteúdos na internet com discurso de ódio. É o que revela um relatório divulgado hoje, Cláudia Aguiar Rodrigues, sobre a utilização das plataformas digitais por parte dos mais novos.
6: A exposição a discursos de ódio aumenta com a idade. Segundo o relatório Novos Usos e Novos Riscos, a maior percentagem desta exposição está entre os jovens dos 16 aos 17 anos. Os conteúdos incluem mensagens agressivas dirigidas a pessoas ou a grupos com base no género, etnia, religião, nacionalidade, orientação social ou deficiência. O relatório identifica ainda a exposição ao que considera serem novos conteúdos, onde se incluem teorias da conspiração, imagens violentas, drogas e autoagressão. No caso das teorias da conspiração, a percentagem ultrapassa os 40% entre os jovens dos 16 aos 17 anos. As diferenças entre rapazes e raparigas só se registam quando em causa está a condição socioeconómica. O documento identifica que a maior parte dos conteúdos não são pesquisados intencionalmente pelos utilizadores, atribuindo às plataformas a responsabilidade da circulação deste tipo de mensagens.
0: Maria das crianças e jovens que acedem à internet são expostas a mensagens de ódio. Um jovem foi atingido de forma acidental com um tiro na cabeça esta madrugada em Vizela, no distrito de Braga. O acidente aconteceu num café. De acordo com a Polícia Judiciária, o autor do disparo é um amigo da vítima, estaria a mostrar a arma quando aconteceu esse disparo acidental. O jovem de 21 anos foi baleado na cabeça, ficou em estado muito grave, tendo sido transportado para o Hospital de Braga, onde está nos cuidados.

0: com deficiência. Agora, se contabilizarmos os mais velhos, temos uma camada muito grande da população que não está com acesso ao voto de forma igual com os demais. Isto é bastante escandaloso. Está lá no relatório.
1: Alerta da coordenadora do Mecanismo de Monitorização dos Direitos das Pessoas com Deficiência. Com as eleições presidenciais brasileiras marcadas para daqui a um mês, há dezenas de secções de voto que estão a ser transferidas no Rio de Janeiro por causa do crime organizado. Muitos locais onde deveriam ser colocadas urnas no dia 4 de outubro são dominados por facções armadas. Detalhes apresentados aqui pelo correspondente da Antena 1 no Brasil, Daniel Catalão.
2: Em bairros dominados por traficantes e milícias, o direito ao voto é condicionado pelo cano das armas. Por isso, o Tribunal Regional Eleitoral do Rio de Janeiro decidiu mudar 66 locais de votação. A medida abrange quase 200 mil eleitores, segundo o presidente do Tribunal, Cláudio de Melo Tavares.
3: O tribunal, ele quer proteger o eleitor, quer que o eleitor possa exercer sua cidadania, seu direito ao voto.
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0: que é chegado o solene momento de brindarmos às nossas inspiradoras musas infusas e confusas.
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0: Para a estudantina não vai nada, nada, nada.
1: Tudo.
0: Para a academia não vai nada, nada, nada.
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0: Então aqui sai um FRA.

0: amigo dirigente, lamento profundamente o processo desenvolvido em torno do Pedro Gonçalves e do Bragança, que não foi nada transparente, e lamento profundamente que o Dr. Barandas e a sua equipa não tenha clarificado a situação. Os dois por empréstimo, em relação a receitas, os empréstimos, se ficarem, ficam, se não ficarem, são devolvidos já à Presidência. E é isso que provavelmente vai acontecer.
1: Em sentido contrário, Abílio Fernandes confessa ao jornalista José Carlos Lopes não estar particularmente convencido com o intenso mercado de contratações para os gelados de Alvalade.
0: Esta época começou com um autêntico terremoto, com dispensas de jogadores, vendas de jogadores, já faturaram à volta de 150 milhões, por aquilo que tenho lido na comunicação social, e tenho feito contratações, para que à partida tenho grandes dúvidas em relação a algumas.
1: Em cima da mesa está ainda o tema Soares, e Abílio Fernandes espera que a estrutura do Sporting não esteja a cometer um grande erro ao dar votos atrás de votos de confiança ao colombiano.
0: Mais um episódio negro na gestão. O Sporting devia ter alguém que desse a cara e que clarificasse a situação, porque ninguém sabe o que é que se passou, ignoram, depois é os empresários, é o A, é o B, isto é lamentável. O rapaz tem o seu feitio, não é verdade? Os jogadores sul-americanos, infelizmente, têm este mau feitio, mas tem de ter pessoas capazes para lidar com este tipo de personagens. É?
1: Abílio Fernandes na Antena 1. As últimas saídas de Alvalade já se pronunciaram, com destaque para Daniel Bragança, a lamentar não ter podido despedir-se dos adeptos.
2: Chegou a hora de seguir um novo caminho, a vida avança e nós seguimos com ela, mas a minha história aqui fica para sempre. Mais que as vitórias e os títulos conquistados, fica a forma como procurei honrar os valores deste clube dentro e fora de campo e transmiti-los aos demais. Gostava de me ter despedido em Alvalade, com Alvalade cheio, como qualquer jogador da casa, mas este é o meu desfecho.
1: 20 anos de leão ao peito levam o médio, ainda assim, já a demonstrar saudades do Sporting.
2: Aos sportinguistas, por todo o carinho e apoio que me deram ao longo desta jornada, e obrigado por todos os momentos inesquecíveis que passámos juntos. E por fim, ao Sporting, por todas as oportunidades e condições que me proporcionou para ser o jogador que sou hoje, e principalmente por mostrar que o Sporting é muito mais do que um só clube. Um menino de 7 anos que entrou aqui sem homem de 27.
1: Já Pedro Gonçalves, que teve direito a despedida em Alvalade no Troféu 5 Violinos, deixou mensagem de agradecimento através das redes sociais, e a saída do criativo elevado à lenda do Sporting pelos valores que já referimos leva, por exemplo, o Universo Porto a recuperar o que disse Frederico Varandas na altura da saída de Nico Gonzalez do Futebol Clube do Porto para o City por 60 milhões. O líder leonino previa vender Pote por uma cifra superior, mas tal como o comum dos mortais, errou. Guilherme Aguiar, ex-vice dos Dragões, assinala isso mesmo.
3: Ele demonstrou que é um bom gestor, é indiscutivelmente, e eu isso reconheço-lhe, mas tem uma maneira de ser muito mesquinha, é muito egoísta. Ele gostaria de ser o melhor em todos os lados, o melhor aqui, o melhor acolá, de ser sempre campeão, de poder tecer considerações sobre tudo aquilo que lhe viesse à cabeça. Infelizmente está-se a provar que, muito embora ele seja um bom gestor, é um homem normal, e por isso diz as suas asneiras com muita frequência. Quando se quer comparar o Nico Gonzalez, que foi para o Manchester City, com o Pote, que é um excelente jogador, mas é um jogador que está àquele mercado.
1: No plano interno, houve risco de perder William Gomes para o Liverpool, mas o negócio não avançou, para a felicidade do antigo dirigente portista.
3: William Gomes tem sido uma excelente surpresa. A sua capacidade de ganhar bolas, a maneira como ele faz a pressão sobre o jogador que lhe cabe marcar, faz com que o William Gomes seja um jogador já pretendido. E por isso eu acho bem que o Futebol Clube do Porto, prevenindo, mais vale prevenir que remediar, tenha já contratado jogadores que eventualmente possam substituir, caso seja necessário, o William Gomes.
1: Em relação a aquisições, Fofaná destaca-se nas preferências de Guilherme Aguiar, que na Antena 1 recorre ao chavão habitual para aplaudir a gestão do mercado de André Villas-Boas.
3: Como se costuma dizer, a equipa que ganha não se mexe. A equipa do ano passado já tem as suas rotinas bem entrosadas, sabe bem qual é o pensamento do treinador, e por isso a grande vitória do Porto foi ter mantido jogadores como o Diogo Costa, que para mim é o jogador-chave da equipa do Futebol Clube do Porto, e ter mantido outros jogadores que naturalmente teriam mercado e que teriam clubes que gostariam muito de os ter contratado.
1: Guilherme Aguiar, entrevistado pelo jornalista João Alves Domingos, para apresentar na Invicta, falta apenas o ex-grémio Gabriel Mec. Da última hora, a indicação de que Tomás Araújo já terá tudo acertado para renovar até 2031. Informação avançada pelo influencer italiano, especialista em mercado de transferências, Fabrizio Romano. Quanto ao mercado, Marco Silva bloqueou a saída de Dodi Lukebakio para os ingleses do Sunderland e aguarda-se pela oficialização do empréstimo de Richard Rios aos sauditas do Al-Ittihad. À luz, chega entretanto por cedência do Manchester City, o substituto do colombiano é o argentino Claudio Echeverri.
4: Passaram jogadores muito importantes por este clube grande como é o Benfica. Espero poder fazer o mesmo que eles fizeram, ajudar a equipa a ganhar títulos, porque o Benfica merece. É o maior clube de Portugal e espero poder ajudar.
1: A ambição do jogador de 20 anos, ele que se mostrou devidamente informado quanto à nova realidade que vai encontrar no Benfica.
4: Também falei com o treinador. A verdade é que estou muito feliz por estar aqui. Também falei com o Ruben Dias no City e com o Bernardo Silva. Estou muito contente por cá estar.
1: Echeverri em pleno aeroporto de Lisboa. Os encarnados ficam com a opção de compra de valor ainda não revelado, mas já apresentado oficialmente por empréstimo do Al-Qadizia com cláusula de 9 milhões, o lateral esquerdo marroquino Soufiane El Karouani.
4: Significa muito para mim. O Benfica é um grande clube, um dos maiores na Europa. Só posso estar feliz por aqui estar. Desde que cheguei, sinto-me bem, estou contente. Já estive na cidade e é bonita. E o estádio é especial.
1: El Karouani aterra no Ninho da Águia para concorrer com o sueco Samuel Dall.
4: Posso trazer muitas variações no campo, por dentro e por fora, também cruzamentos e combinações. Sou um jogador agressivo no campo, tanto no ataque como na defesa.
1: Benfica para já com contratações encerradas, sendo que o mercado de verão em Portugal fecha somente sexta-feira, mas até ao final do dia de hoje as equipas lusas que competem nas provas europeias têm forçosamente de submeter à UEFA a lista de inscritos, pelo que nesse patamar não haverá grandes mexidas. Fora da Europa ainda há clubes de primeira liga a contratar, é o caso do Famalicão, que oficializou o avançado mexicano Patrício Salas por empréstimo do América do seu país. Entretanto, e como não poderia deixar de ser, Walter Madureira, para além dos habituais recordes de transferências, há casos inusitados de que vale a pena dar conta.
5: Os últimos acontecimentos em Inglaterra podiam ser associados a qualquer novela mexicana, mas aconteceu mesmo naquela que é considerada a melhor liga do mundo. O City pagou ao Chelsea 146 milhões de euros, mas o negócio esteve em risco de cair no efeito cascata que envolveu o Mónaco e o Everton. O Chelsea resolveu a questão de Enzo Fernandes na terça-feira e avançou para a sucessão do internacional argentino, definindo Camará como alvo. O acordo tinha sido alcançado com o Mónaco e os Blues pagavam 55 milhões de euros, fechando um acordo de 6 temporadas com o internacional senegalês, que tinha viagem marcada para Londres esta quarta-feira. As conversas com os monegascos avançaram principalmente porque o clube do Principado iria vender Balogun ao Everton, algo que perdeu força no início do dia por dúvidas nos exames médicos. Ora, os Toffees forçaram essa transferência, voltando para cima da mesa com 46 milhões de euros e o avançado estava pronto para assinar. É aqui que entra o efeito cascata. Como o Mónaco já ia encaixar esta verba com o Balogun, recuou com o Chelsea e recusou a venda de Camará ao clube inglês. Perante a impossibilidade de contratar o sucessor de Enzo Fernandes, a imprensa inglesa explica que os Blues tiveram a oportunidade de cancelar a transferência recorde do argentino, mas honraram a palavra com o City e também com o jogador. Muito embora o mercado na Rússia só feche 10 de setembro, as últimas horas ficaram marcadas por 2 cancelamentos e envolvendo o mesmo clube. O Flamengo viu a transferência de Gonzalo Plata para o Dinamo Moscovo cair quando tudo estava acordado e o extremo até já tinha sido anunciado nas redes sociais, mas caiu com o emblema moscovita a justificar essa medida com exames médicos falhados. O Dinamo cancelou também a transferência de Mateus Martins, que seria contratado ao Botafogo, alegando também problemas físicos. Neste entra e sai, com vários milhões a circular na economia do futebol, há ainda a história com lágrimas de Pablo Garcia, jovem formado no Betis, que foi vendido na terça-feira em cima do fecho do mercado em Espanha ao Racing. À saída do centro de treinos do clube sevilhano, o extremo e a mãe não contiveram as lágrimas, não conseguindo mesmo prestar declarações aos jornalistas.
6: Esperemos que todo vaya muy bien. Y que seamos los mejores champions. Un saludo muy grande a todos mis médicos. Hasta luego, muchas gracias.
1: o lado mais emocional do mercado. No feminino, Taça da Europa, com cenário desbravado para a segunda eliminatória de apuramento, o Torriense joga hoje na Polónia, frente às ucranianas do Kolos Kovalivka. Depois da goleada 6-1 aplicada em casa na primeira mão, o treinador Gonçalo Nunes exige nova vitória.
7: Vamos geri-la com o mesmo foco e determinação para conseguirmos vencer este jogo, que é o nosso objetivo. Não queremos estar a pensar no resultado da primeira mão, mas sim estar focados e prepararmos este jogo sobre a melhor forma de corrigirmos algumas coisas e ganharmos.
1: Igual sentimento partilhado pela capitã Raquel Ferreira.
8: O grupo está muito motivado e consciente que a vantagem que tem no jogo europeu é sempre muito enganadora. Iremos entrar no jogo como se o resultado tivesse 0-0 e vamos entrar para ganhar.
1: Kolos Kovalivka Torriense, a partir das 4 da tarde, em Stalowa Wola, na Polónia. No Brasil, Artur Jorge já sob pressão máxima no Cruzeiro. A Raposa foi eliminada da taça pelo eterno rival de Belo Horizonte, o Atlético Mineiro, derrota 2-1 na segunda mão, que deixa o técnico português apenas com um brasileirão pela frente até ao final do ano civil.
9: Nós sabemos que não chega, ficar com um campeonato é pouco para nós, mesmo tendo em consideração aquilo que foi o arranque do campeonato e aquilo que está a ser feito nesse mesmo campeonato.
1: A contestação sobe de tom, os adeptos do Cabuloso disparam em várias direções e o vice-presidente Pedro Júnior assume que a responsabilidade tem de ser partilhada por todos, sem exceção.
10: A gente precisa se doar mais, se entregar mais para a gente conquistar os nossos objetivos, que a gente precisa dar uma resposta para o nosso torcedor que está chateado, que está indignado como a gente está aqui, e eu estou aqui para assumir a responsabilidade junto com a minha diretoria de departamento de futebol, com a comissão técnica e os nossos atletas.
1: Vida difícil para o Cruzeiro. Agora avançamos para Taranto. Depois de 3 medalhas ontem conquistadas, mais uma esta quarta-feira nos Jogos do Mediterrâneo para Portugal, como nos conta o enviado especial da RTP a Taranto, Eduardo Pestana.
11: Não, podia ter começado melhor o penúltimo dia de Portugal nos Jogos do Mediterrâneo em Taranto, Itália. Medalha de ouro no Karaté, Ana Rita Oliveira, no comitê mais de 68 quilos, foi a mais forte e deu a Portugal a 14ª medalha de ouro nestes Jogos do Mediterrâneo. Está de parabéns a esta atleta portuguesa, Ana Rita Oliveira, medalha de ouro no Karaté. Mas há mais possibilidades de medalhas esta quarta-feira. Há 5 finais de atletismo, digo 5 porque Delvis Santos está em dúvida para essa final dos 200 metros. Apuramos que está com uma lesão e poderá ficar de fora desta final, mas isso será para confirmar um pouco mais tarde. Salto com vara, Pedro Boaró, essa final, 400 metros barreiras, Diogo Barrigana, 3 mil obstáculos, Lourenço Rodrigues, lançamento do disco com Irina Rodrigues, Patrícia Silva vai participar na final dos 1500 metros femininos e depois skate ao final da tarde, início da noite, também muitas esperanças em alguma medalha para Portugal, femininos e masculinos, Matilde Ribeiro e Madu Teixeira. Portugal tem agora 30 de medalhas, 30 medalhas nos Jogos do Mediterrâneo de Taranto, 14 de ouro, 7 de prata e 9 de bronze.
1: Notável. Entretanto, regressam esta tarde a Lisboa Oriol Dongmo e Jéssica Inchud, ouro e prata respectivamente no lançamento do peso feminino, bem como a seleção feminina campeã de futebol. Em Cantanhede, mais especificamente no Centro de Reabilitação Rovisco Pais, o Comitê Olímpico Paralímpico de Portugal e a Federação Portuguesa de Desporto para Pessoas com Deficiência lançam o Campo Paralímpico Jovem, um projeto destinado a crianças e jovens dos 8 aos 18 anos que possuam deficiência elegível para a prática de modalidades paralímpicas e que é apresentado aqui na rádio pela Diretora-Geral da Federação, Carlota Cunha.
12: Dar uma primeira mostra de desporto paralímpico e não só, vamos ter desporto que não é paralímpico para exatamente os jovens terem acesso, muitos deles pela primeira vez, ao contacto com as modalidades paralímpicas. É também, obviamente, aqui como nosso objetivo, ter uma aproximação a possíveis novos atletas, a possíveis novos talentos.
1: Carlota Cunha, escutada pelo jornalista Fernando Eurico. Notas finais, surf, Yolanda Hopkins finalizou o Fiji Pro no 5º lugar ao perder com a australiana Isabella Nichols nos quartos de final. Hopkins sobe 6 lugares de forma provisória e ocupa para já o 14º lugar do ranking mundial. Ciclismo já na estrada à 11ª etapa da volta à Espanha, depois da vitória de ontem do francês Bastien Tronchon. A tirada de hoje contempla 151 quilómetros e haverá montanha de terceira categoria. Lidera a geral vestido de vermelho o anfitrião Henrique Mas, ao passo que o melhor português João Almeida circula no lugar 121 da classificação. Ivo Oliveira está abaixo do lugar 150 dessa mesma classificação.
13: Jornal de Desporto, edição José Pedro Pinto, a atualidade desportiva também em desporto.rtp.pt. 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
13: Vamos à informação de trânsito disponível a esta hora. Sandra.
16: Bom, a esta hora o trânsito neste momento com abrandamentos na segunda circular no sentido Benfica-Aeroporto entre o Campo Grande e a zona das Calvanas. No Porto, a 28, Viana do Castelo, Porto, com paragens na Avenida AEP em direção à Avenida Cidório Paes.
13: Bom descanso, até amanhã.
16: Até amanhã.
13: Capitão Fausto, vamos.

como se chama esta canção na voz de Ana Bacalhau. Cada vez mais perto da uma da tarde, bom, perto da hora certa também, já sabe, claro, a nossa palavra do dia. Qual será para esta quarta-feira? 2 de setembro, não tarda, vamos descobrir. Para já da Irlanda, Ozier.

0: quase em final de hora, vem a palavra do dia. Mafalda Lopes da Costa, para esta quarta-feira, setembro 2, o que é que nos traz? Pois, a palavra do dia é...
1: A palavra do dia é ridículo. O adjetivo ridículo remete para o que provoca riso ou escárnio, o que é caricato e também o que é irrisório, de pouco valor, insignificante, ou o que numa pessoa, numa situação ou num objeto provoca riso ou ainda escárnio. A palavra ridículo tem origem no latim, em ridiculus, que significava que faz rir ou que provoca riso. O termo descreve algo digno de escárnio ou que tem pouco valor, em deriva de risum, o participio passado do verbo latino ridere, ou seja, rir.
0: Está descoberta então a palavra para este dia. Edição Mafalda Lopes da Costa. 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
0: Temperaturas para hoje máximas: Porto 25 graus, Coimbra 29, Lisboa 31, Faro máxima 32 graus. Sol e calor na previsão para o dia. 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Uma hora da tarde no continente e na Madeira é meio-dia nos Açores. Vamos aos títulos desta edição.
3: A Presidente da Comissão Europeia promete proteger os Estados-membros de ataques híbridos lançados pela Rússia. Também o secretário-geral da NATO diz que será aplicada mais pressão sobre Moscovo perante o aumento dos ataques e das provocações. A Federação Nacional de Educação escreveu uma carta ao Governo a pedir soluções para os problemas no setor. A FNE diz que há muito para resolver nas escolas, dando como exemplo o aumento dos casos de indisciplina. Bateram um recorde os novos contratos de empréstimos para habitação. Aumentaram 166 milhões de euros em julho, diz o Banco de Portugal.
0: As notícias, edição Frederico Moreno.
3: Ursula von der Leyen diz que é intolerável que a Rússia lance ataques em território da União Europeia. A presidente da Comissão reagiu ao início desta tarde ao ataque com drones no aeroporto de Leipzig, na Alemanha, para avisar que este é o novo normal e para garantir que a NATO e a União Europeia vão aumentar a pressão sobre a Rússia.
4: Leipzig marks a new escalation.
5: Leipzig marca uma nova escalada em solo europeu diretamente atribuída à Rússia, mas faz parte de um padrão mais amplo de incidentes cada vez mais perigosos. Incursões repetidas no nosso espaço aéreo, drones que paralisam os nossos aeroportos, interferências nas nossas infraestruturas críticas. Os europeus enfrentam a dura verdade de que esta é a nova normalidade. Temos de agir e isso significa estar prontos para responder à imprudência da Rússia de forma mais rápida e eficaz. Devemos tratar a nossa infraestrutura como alvos na linha da frente e protegê-los em conformidade, e apoiaremos qualquer Estado-membro que seja atacado pela Rússia.
3: Ursula von der Leyen também prometeu mais sanções contra Moscovo e garantiu que os países europeus estão unidos no reforço da segurança. Ideias da Presidente da Comissão num discurso há pouco mais de uma hora ao lado do Secretário-Geral da NATO. Mark Rutte alinhou nestas palavras com críticas dirigidas à Rússia pela multiplicação dos ataques e de atos de provocação.
6: The examples are many. The dangers...
7: Os exemplos são muitos. Os perigos que a Rússia representa são claros e estamos a trabalhar 24 horas por dia para garantir que estamos preparados para manter os nossos cidadãos seguros. Se a Rússia pensa que as ameaças nos vão dividir ou nos vão dissuadir de apoiar a Ucrânia, está enganada. A nossa unidade é inabalável. O nosso apoio à Ucrânia é claro.
8: Our unity is unshaken. Our support to Ukraine is clear.
3: na sequência do ataque lançado pela Rússia no aeroporto de Leipzig com drones carregados de explosivos que teve a mão russa em solo alemão. Vários governos europeus estão a convocar os respectivos embaixadores da Rússia para que sejam apresentadas explicações. Foi também essa a decisão tomada pelo governo português. França fez o mesmo. O presidente Emmanuel Macron condenou há momentos esta ingerência russa e demonstrou apoio ao povo alemão.
8: Neste contexto, reafirmamos, obviamente, o nosso apoio à Ucrânia. Esse foi o objetivo da coligação de voluntários realizada há alguns dias. O esforço para combater os ataques, em particular contra a população civil, e o sofrimento suportado pela Ucrânia deve continuar a ser intensificado. Esta é também uma oportunidade para expressarmos o nosso apoio e solidariedade à Alemanha, que ontem atribuiu o ataque de Leipzig, ocorrido há algumas semanas à Rússia. Assim fica claro que, mais uma vez, esta interferência, esta guerra híbrida, está a ser travada contra nós pela Rússia, como já foi documentado. Quero reiterar o nosso total apoio à Alemanha, uma ação que, naturalmente, demonstra a nossa solidariedade com todos os nossos colegas europeus.
3: Macron ao lado da Alemanha, condenando o envolvimento da Rússia neste ataque com drones num aeroporto germânico. O tenente-general Marcos Serronha, ouvido esta manhã pela Antena 1, considera que a Europa vai assistir a partir de agora a um aumento do número de ataques híbridos lançados pela Rússia. O especialista militar acredita que a guerra na Ucrânia vai começar a ter cada vez mais pressão em território da União Europeia.
9: Vai escalar com aumentar o número de ações da guerra híbrida, desta natureza, aumentá-las e aumentar o seu impacto. Portanto, ter impacto mais direto, através de explosões, utilização de explosivos, destruição de infraestruturas. E pode, eventualmente, no limite desta escalada, termos uma operação militar, de âmbito limitado. E depois também sabem uma coisa. A Rússia também sabe uma coisa. E depois também sabem, mas não querem incorporar isso. Nós estamos limitadíssimos, os europeus, com a capacidade de defesa antimíssil contra ataques em profundidade dos russos. E os russos têm, como sabemos, milhares de mísseis que podem utilizar sobre a Europa, que a Europa não tem capacidade de defender. Não é? Porque os americanos retiraram todas as baterias Patriot que tinham em território europeu para mandar para o Médio Oriente.
3: Marco Serronha, antigo comandante da NATO, liderou a Força de Manutenção da Paz no Kosovo entre 2010 e 2011. Acredita que a guerra no Médio Oriente também está a fazer parte desta equação, porque os Estados Unidos estão focados noutros territórios e a Europa não tem meios militares suficientes. Ouvido também hoje pela Antena 1, o antigo secretário-geral adjunto das Nações Unidas, Vítor Ângelo, olha para o caso de Leipzig como um escalar da guerra da Rússia contra os países da União Europeia, uma guerra híbrida. Diz que a resposta europeia só pode passar, nesta altura, pela diplomacia.
10: A resposta da União Europeia tem que ser, por um lado, absolutamente diplomática, ou seja, limitar ao máximo as possibilidades dos diplomatas russos se deslocarem e de agir na União Europeia. Isto significa fundamentalmente, por exemplo, que o embaixador e os diplomatas russos em Lisboa devem ver as suas deslocações dentro do nosso país limitadas a uma certa zona, por exemplo, uma zona à volta de Lisboa e não mais do que isso. E, por outro lado, diminuir ao máximo o número de consulados e de centros culturais russos existentes através dos diferentes países europeus. Eu penso que muitos desses consulados, muitos desses centros culturais são meras fachadas.
3: A leitura de Vítor Ângelo, conselheiro em Segurança Internacional, que diz que só pode passar pela diplomacia a resposta da União Europeia. Vítor Ângelo diz que estes ataques russos estão abaixo do patamar abrangido pelo famoso artigo 5º da NATO, um artigo que garante resposta conjunta a ataques lançados contra Estados aliados. A polícia da Alemanha abriu uma investigação por suspeitas de terrorismo após o ataque de ontem a uma central elétrica. Um engenho explosivo rebentou numa subestação no leste do país, em Jansfelde. Várias linhas ficaram danificadas e foi registrado Estado um breve apagão elétrico. Agora, a Polícia do Estado de Brandeburgo revela que foi iniciada uma investigação sobre a formação de uma organização terrorista associada a este ataque. Na Ucrânia, um ataque militar russo deixou parte do território às escuras. A Rússia atingiu, na região de Odessa, instalações de produção de energia. Nesta altura, estão sem eletricidade mais de 350 mil famílias ucranianas. A pouco mais de uma semana do arranque oficial do ano letivo, a Federação Nacional de Educação escreveu uma carta ao Governo a pedir soluções para os problemas do setor. Pedro Barreiros, da FNES, explica à Antena 1 que o diagnóstico está feito em relação àquilo que é preciso melhorar nas escolas. Agora diz que é preciso que o Ministro da Educação avance com políticas para responder a estes desafios.
11: Aquilo que nós desde já percebemos, até porque o diagnóstico, conforme nós dizemos na carta que enviamos ao Ministro da Educação, está feito, os problemas da educação já estão identificados já há demasiado tempo. E falta dar resposta, precisamente, para cada um deles. Há uma matéria que para nós é muito sensível e que importa resolver e aproveitar este ano letivo para o fazer, relacionada com a indisciplina e a violência nas nossas escolas. As consultas que temos vindo a realizar demonstram que tem havido o crescimento deste problema, de situações de indisciplina que põem em causa a escola pública, põem em causa a qualidade da aprendizagem, mas depois também temos uma desmotivação, algum desalento por parte dos professores e dos trabalhadores de apoio educativo.
3: Pedro Barreiros, da Federação Nacional de Educação, aponta também a falta de professores como um dos principais problemas deste setor. Os resultados de uma consulta nacional que teve a participação da FNE indicam que 95% dos professores gostam da profissão, mas mais de 70% dizem que não incentivariam um jovem a escolher a carreira docente. Os novos contratos de empréstimos para a habitação atingiram o valor mais elevado de sempre, informou hoje o Banco de Portugal. Aumentaram 166 milhões de euros em julho. No total, os novos contratos de empréstimos a particulares atingiram os 3.320 milhões de euros. São informações divulgadas hoje pelo Banco de Portugal. Um jovem foi atingido na última madrugada em Vizela, no distrito de Braga, com um tiro na cabeça, um tiro disparado de forma acidental. O acidente aconteceu num café. De acordo com a Polícia Judiciária, o autor do disparo é amigo da vítima, estaria a mostrar a arma quando aconteceu esse disparo. O jovem de 21 anos foi baleado na cabeça e ficou em estado muito grave. Está agora nos cuidados intensivos do Hospital de Braga. A PJ assinala que a arma é ilegal, o caso está a ser investigado e o autor do disparo foi constituído arguido. O Festival de Cinema de Veneza começa mais logo com a homenagem à carreira cinematográfica de George Clooney e também o primeiro filme a ser visto na edição 83 do Festival, Ink, do realizador britânico Danny Boyle. São duas semanas de competição renhida entre mais de duas dezenas de filmes para na seleção oficial, como nos conta Tiago Alves, o enviado especial da Antena 1 ao Festival de Cinema de Veneza.
12: Entre 21 candidatos ao Leão de Ouro surge o novo filme do realizador irlandês Martin McDonagh. Já foi premiado com o Leão de Ouro, ele regressa ao festival com Wild Horse 9, comédia negra ambientada na Ilha de Páscoa nas vésperas do golpe de Estado no Chile em 73. O cineasta Werner Herzog apresenta Bucking Fastard, produção que junta as irmãs Rooney e Kate Mara. Casey Affleck concorre com o mistério gótico Company, enquanto Lance Oppenheim estreia-se na competição com Primetime. Robert Pattinson interpreta um jornalista de televisão. O francês Florian Zeller regressa à Veneza com o thriller psicológico Bunker, protagonizado por Javier Bardem e Penélope Cruz. Há mais dois filmes franceses na competição, de Cédric Kain e Stéphane Brisé.

0: militar de Israel. O mesmo pode suceder com NASA, que foi filmado durante a noite nos telhados de Tel Aviv e revela em detalhe os sistemas do exército para abater alvos militares e civis palestinianos.
1: O Festival de Cinema de Veneza começa esta tarde com uma homenagem a George Clooney. Entre os filmes que integram a seleção oficial estão obras que abordam temas como a guerra, as migrações ou a inteligência artificial.
2: Foi a informação com Frederico Moreno num simultâneo com a RTP Antena 1 Madeira, Açores e RTP Mundo. 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Uma hora, praticamente 14 minutos. Uma ótima tarde e uma boa hora de almoço também. Muito obrigado por se ligar.
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2: Primeira canção, depois da uma, com Bárbara Tinoco. Devia ter-te traído. Bom, e a história começa assim.

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0: apresentar. No entanto, José Luís Carneiro assegura que não será pelos socialistas que haverá uma crise política no país. Foram identificados na Alemanha os alegados autores dos ataques com drones no aeroporto de Leipzig. Dois homens com origens russas, dizem as autoridades germânicas. Um coro de críticas a Carlos Moedas. Os vereadores da oposição em Lisboa acusam o presidente da Câmara de se remeter ao silêncio e não contribuir para o apuramento de responsabilidades sobre o acidente no elevador da Glória que aconteceu faz amanhã um ano.
1: As notícias com edição de Frederico Moreno.
0: Não será pelo PS que haverá crise política em Portugal, foi a garantia deixada hoje por José Luís Carneiro, numa altura em que o Chega ameaça avançar com uma moção de censura ao governo devido às polémicas a envolver o ministro da Administração Interna. O líder do Partido Socialista deixou uma mensagem de compromisso com a estabilidade política. Carneiro não revela o sentido de voto dos deputados do PS, tendo em conta que não se conhece o teor da moção de censura, nem sequer a confirmação de que vai mesmo ser apresentada.
2: Temos de aguardar e saber o que é que ela diz e avaliar aquilo que essa moção dirá. O que é certo é que foi prometido para terça, hoje é quarta, foi também prometido avançar com uma comissão de inquérito, ou seja, isto faz parte, digamos, de uma ocupação de espaço mediático, como aliás se vê nas perguntas que me estão a fazer.
3: Está pronto para eleições, o PS, por o caso?
2: Nós contribuiremos para a estabilidade política do país e não será pelo PS que haverá crise política em Portugal.
0: José Luís Carneiro, em declarações aos jornalistas há pouco em Maputo, Moçambique, o líder do PS rejeita um cenário de crise política, mas subscreve as críticas ao ministro da Administração Interna, responsabilizando Luís Montenegro por esta situação.
2: O primeiro-ministro é o primeiro e mais importante responsável por tudo quanto tem que ver com o governo. Só ele convida, só ele exonera. E o primeiro-ministro tem que ter consciência do que se tem vindo a passar, tem vindo a degradar a confiança dos cidadãos nas suas instituições políticas e ele tem deveres, tem uma responsabilidade que não pode alienar nem pode entregar aos outros. Ele próprio tem de assumir essa responsabilidade.
0: O secretário-geral do Partido Socialista está a comentar a situação de Luís Neves, ministro que tem estado debaixo de fogo político. O presidente do Chega vai anunciar esta tarde se o partido avança ou não com uma moção de censura ao governo. André Ventura agendou para as 4:30 da tarde uma declaração sobre este assunto, contrariando aquilo que tinha anunciado o Chega ontem, não apresentou uma moção de censura. O líder do partido tinha lançado um ultimato a exigir a demissão do ministro da Administração Interna. O prazo terminou esta terça-feira, mas o Chega não concretizou a ameaça, apesar das declarações nesse sentido feitas pelo próprio André Ventura há 5 dias.
4: Se este padrão ético deixar de existir, se nós não tivermos a resolução desta situação, nós juntar-nos-emos ao apelo que o Presidente da República fez e apresentaremos uma moção de censura na terça-feira, no dia 1, no Parlamento. Repito, o Chega não quer provocar nenhuma crise política, o Chega quer que haja o mínimo de ética nas instituições e quer que esta situação de lodo, de lamaçal, de suspeitas, de crime, de conluios, etc., sejam resolvidas.
0: Palavras de André Ventura na semana passada. Ontem o presidente do Chega afirmou na CNN Portugal que a decisão de apresentar a moção de censura não está fechada. Para daqui a pouco, às 4:30 da tarde, está prevista essa nova declaração do líder do Chega que exige a saída de Luís Neves do governo. As autoridades da Alemanha identificaram 2 suspeitos de envolvimento nos ataques com drones no aeroporto de Leipzig. No entanto, a polícia germânica admite que será difícil concretizar a detenção destas 2 pessoas. O governo de Berlim responsabiliza a Rússia por estes ataques. Na resposta, o ministro russo dos Negócios Estrangeiros anunciou a decisão, Alexandra Sofia Costa, de convocar o representante diplomático da Alemanha em Moscovo.
5: Um dia depois de Berlim ter anunciado medidas de retaliação contra a Rússia, o Ministério dos Negócios Estrangeiros do país convocou o encarregado de negócios alemão em Moscovo. Foi chamado este responsável diplomático ao Ministério. A diplomacia russa no Telegram justifica este pedido por considerar que estão em prática ações e declarações antirrussas por parte das autoridades alemãs. Entretanto, o jornal Süddeutsche Zeitung, um jornal do sul da Alemanha, escreve que as autoridades já identificaram 2 suspeitos ligados ao ataque com drone no aeroporto de Leipzig. Mas dificilmente, diz a notícia, vão conseguir detê-los. O jornal diz que as investigações sobre os 2 homens, um cidadão letal, cidadão nascido na Rússia e um cidadão russo da Bielorrússia, sustentam as alegações do governo alemão de que a Rússia esteve por trás deste incidente. Ambos já são conhecidos pelas autoridades. Os investigadores reconstituíram a entrada e a saída destes homens na Alemanha. Um deles tinha passaporte italiano. Ambos estão já fora do espaço europeu.
0: Além do ataque ao aeroporto de Leipzig, houve outros dois incidentes relacionados com a rede elétrica alemã no estado da Renânia, no norte de Vestfália. Em Brandenburgo foram encontrados engenhos explosivos que terão sido usados para provocar um curto-circuito. Horas depois foi registado um novo problema numa subestação em Bergheim. O ministro do interior da Renânia, no norte de Vestfália, falou aos jornalistas sobre este último caso. Herbert Roll anunciou que os investigadores estão a tratar o incidente como um ato criminoso e disse que a investigação está ainda a dar os primeiros passos, mas nesta altura estão em cima da mesa duas hipóteses sobre a autoria dos ataques.
6: Há uma suspeita inicial de sabotagem anticonstitucional. Estamos a seguir duas linhas de investigação: sabotagem por um Estado estrangeiro ou sabotagem patrocinada pelo Estado e extremismo de esquerda. Não podemos excluir nenhuma das possibilidades neste momento. Sei que se vai colocar a questão de como é que isto se relaciona com Brandenburgo, com os ataques às ferrovias e com as ameaças híbridas do estrangeiro. A resposta é: estamos a investigar e muito a fundo, não apenas a especular ou a fazer suposições, mas a procurar provas.
0: Estão a ser investigadas possíveis ligações entre este curto-circuito e os alegados ataques às infraestruturas elétricas em Brandenburgo, as vias ferroviárias e também o ataque híbrido no aeroporto de Leipzig. Ursula von der Leyen diz que é intolerável que a Rússia lance ataques em território da União Europeia. Ela considera que este é o novo normal. A Presidente da Comissão garante que a NATO e a União Europeia vão aumentar a pressão sobre a Rússia.
7: Leipzig marks a new escalation.
5: Leipzig marca uma nova escalada em solo europeu diretamente atribuída à Rússia, mas faz parte de um padrão mais amplo de incidentes cada vez mais perigosos. Incursões repetidas no nosso espaço aéreo, drones que paralisam os nossos aeroportos, interferências nas nossas infraestruturas críticas. Os europeus enfrentam a dura verdade de que esta é a nova normalidade. Temos de agir e isso significa estar prontos para responder à imprudência da Rússia de forma mais rápida e eficaz. Devemos tratar a nossa infraestrutura como alvos na linha da frente e protegê-los em conformidade, e apoiaremos qualquer Estado-membro que seja atacado pela Rússia.
0: A Presidente da Comissão Europeia, num discurso nesta tarde, ao lado do Secretário-Geral da NATO, Mark Rutte, que alinhou nestas palavras com críticas dirigidas à Rússia pela multiplicação de provocações e ataques.
8: The examples are many. The dangers...
9: Os exemplos são muitos. Os perigos que a Rússia representa são claros e estamos a trabalhar 24 horas por dia para garantir que estamos preparados para manter os nossos cidadãos seguros. Se a Rússia pensa que as ameaças nos vão dividir ou nos vão dissuadir de apoiar a Ucrânia, está enganada. A nossa unidade é inabalável. O nosso apoio à Ucrânia é claro.
8: Our unity is unshaken. Our support to Ukraine is clear.
0: Palavras de Mark Rutte, o secretário-geral da NATO, na sequência do ataque no aeroporto de Leipzig com drones carregados de explosivos, um ataque que teve mão russa em solo alemão. Um ano depois da tragédia no elevador da Glória, ninguém assume responsabilidades. É a crítica lançada pelos partidos da oposição a Carlos Moedas, na Câmara de Lisboa. PS, PCP, Bloco de Esquerda e Chega e Livre também consideram que faltam esclarecimentos e a prestação de contas em relação, na Terça e Simões, ao acidente ocorrido a 3 de setembro do ano passado.
10: Os vereadores da oposição na Câmara de Lisboa falam a uma só voz nas críticas à presidência da Câmara. Poucas medidas um ano depois. Alexandre Leitão, do PS, critica também a recente apresentação do futuro elevador da Glória sem a presença de vereadores.
11: A direção do Partido Socialista na Câmara tem feito muitas perguntas e não tem obtido respostas. A auditoria interna da Carris não tem prazo para estar concluída, nem sequer uma estimativa. A auditoria dos PIAF ficou para o próximo ano. Aquilo que nós sabemos é que a Câmara Municipal recusa-se a falar sobre este tema. O que fizeram foi uma apresentação, enfim, bastante opaca também, para a qual não convidaram ninguém, nenhum dos vereadores para estar presente, nem nada.
10: O comunista João Ferreira destaca um dos resultados do relatório preliminar, que associa a manutenção externa ao acidente.
12: Passou um ano e nós não temos um apuramento cabal e rigoroso completo de causas e de responsabilidades pelo acidente. Se os prazos inicialmente fixados para o apuramento já eram, à partida, incompreensivelmente longos, é inaceitável. Sabemos que há auditorias que se iniciaram, há uns elementos adiantados pelo relatório preliminar e pelas notas dos PIAF, algumas graves, que são indissociáveis da opção tomada de externalização de serviços, de manutenção.
10: O Chega, pela voz do vereador Bruno Mascarenhas, critica Carlos Moedas por não assumir a responsabilidade. Afinal, os transportes em Lisboa são geridos pela Câmara.
13: A administração da Carris foi substituída, os fornecedores foram substituídos, os contratos foram revistos, mas não houve responsabilidade política, nem houve um assumir de culpas por parte do Presidente da Câmara, que é a entidade que tem, por lei, a autoridade máxima sobre os transportes da cidade de Lisboa.
10: Carolina Serrão, do Bloco de Esquerda, lamenta a falta de respostas.
14: Sabemos que as vítimas continuam à espera e que o Carlos Moedas continua sem assumir as responsabilidades. Isso é certo e é uma coisa que temos assistido desde o dia do acidente até à data de hoje.
10: A Antena 1 tentou falar com o LIVRE, mas sem sucesso. À Lusa, o LIVRE critica o silêncio da Câmara de Lisboa. Fala em silêncio institucional.
0: Partidos da oposição em Lisboa consideram que o último ano foi marcado pelo silêncio em relação à tragédia no Elevador da Glória e acusam Carlos Moedas de se colocar à margem de esclarecimentos e responsabilidade. A pouco mais de uma semana do arranque oficial do ano letivo, a Federação Nacional de Educação escreveu uma carta ao Governo a pedir soluções para os problemas do setor. Pedro Barreiros, da FNES, explica à Antena 1 que o diagnóstico está feito em relação àquilo que é preciso melhorar nas escolas. Agora diz que é preciso que o Ministro da Educação avance com políticas para responder a este desafios.
15: Aquilo que nós desde já percebemos, até porque o diagnóstico, conforme nós dizemos na carta que enviamos ao Ministro da Educação, está feito, os problemas da educação já estão identificados já há demasiado tempo e falta dar resposta precisamente para cada um deles. Há uma matéria que para nós é muito sensível e que importa resolver e aproveitar este ano letivo para o fazer, relacionada com a indisciplina e a violência nas nossas escolas. As consultas que temos vindo a realizar demonstram que tem havido o crescimento deste problema, de situações de indisciplina que põem em causa a escola pública, põem em causa a qualidade da aprendizagem, mas depois também temos uma desmotivação, algum desalento por parte dos professores e dos trabalhadores de apoio educativo.
0: A FNE diz que outro dos problemas nas escolas é a falta de professores.

0: ano. Na véspera de se assinalar um ano desde a tragédia no coração de Lisboa, a Procuradoria-Geral da República explica que a investigação envolve perícias de elevado grau de complexidade. O PS insiste nas críticas ao Ministro da Administração Interna, mas apesar da ameaça de uma moção de censura ao governo por parte do Chega, José Luís Carneiro garante que não será pelos socialistas que Portugal vai enfrentar uma crise política. A polícia alemã conseguiu identificar, mas não deter, dois suspeitos dos ataques com drones no aeroporto de Leipzig.
1: Notícias, edição do jornalista Frederico Moreno.
0: A investigação criminal à tragédia no elevador da Glória só deve ficar concluída no final de março do próximo ano. É a previsão da Procuradoria-Geral da República, que refere que a demora na conclusão do inquérito está relacionada com perícias de elevada complexidade técnica. O Jornal Público tinha avançado na semana passada que o Ministério Público deveria avançar com a acusação até ao final deste ano, mas será necessário mais tempo até à conclusão deste processo, Cláudia Aguiar Rodrigues, de apuramento de responsabilidade. Habilidades criminais.
2: O Ministério Público dá conta que a investigação tem duas vertentes, criminal, por um lado, e por outro, técnica, tendo em vista a prevenção. Estão a ser investigadas as condições de funcionamento do cabo de tração do elevador, o comportamento dos vários sistemas de frenagem dos veículos, a orgânica empresarial, os processos de manutenção e de certificação de segurança de qualidade da Carris. O comunicado adianta que as perícias são complexas e que, por isso, à medida que os resultados foram sendo apurados, surgiram novas dúvidas e a necessidade de esclarecimentos adicionais comuns às duas investigações. Como todo o processo foi realizado em período de férias judiciais, são aguardadas agora a conclusão das perícias, que deverá acontecer em novembro. O próximo passo será, esclarece o comunicado, apurar responsabilidades criminais. A decisão oficial do Ministério Público deve acontecer até o final do primeiro trimestre do próximo ano.
0: Final de março de 2027 é a estimativa feita pela Procuradoria-Geral da República para a conclusão do despacho final de inquérito ao acidente no elevador da Glória, que provocou 16 mortos e 24 feridos. Um ano depois da tragédia, ninguém assume responsabilidades. É a crítica lançada pelos partidos da oposição a Carlos Moedas na Câmara de Lisboa. PS, Chega, Livre, PCP e Bloco de Esquerda consideram que faltam esclarecimentos e a prestação de contas na Terça e Simões em relação ao acidente ocorrido a 3 de setembro do ano passado.
3: Os vereadores da oposição na Câmara de Lisboa falam a uma só voz nas críticas à presidência da Câmara. Poucas medidas um ano depois. Alexandre Leitão, do PS, critica também a recente apresentação do futuro elevador da Glória sem a presença de vereadores.
4: A direção do Partido Socialista na Câmara tem feito muitas perguntas e não tem obtido respostas. A auditoria interna da Carris não tem prazo para estar concluída. Nem sequer uma estimativa. A auditoria dos PIAF ficou para o próximo ano. Aquilo que nós sabemos é que a Câmara Municipal recusa-se a falar sobre este tema. O que fizeram foi uma apresentação, enfim, bastante opaca também, para a qual não convidaram ninguém, nenhum dos vereadores para estar presente, nem nada.
3: O comunista João Ferreira destaca um dos resultados do relatório preliminar, que associa a manutenção externa ao acidente.
5: Passou um ano e nós não temos um apuramento cabal e rigoroso, completo, de causas e de responsabilidades pelo acidente. Se os prazos inicialmente fixados para o apuramento já eram, à partida, incompreensivelmente longos, é inaceitável. Sabemos que há auditorias que se iniciaram, há uns elementos adiantados pelo relatório preliminar e pelas notas dos PIAF, algumas graves, que são indissociáveis da opção tomada de externalização de serviços, de manutenção.
3: O Chega, pela voz do vereador Bruno Mascarenhas, critica Carlos Moedas por não assumir a responsabilidade. Afinal, os transportes em Lisboa são geridos pela Câmara.
6: A administração da Carris foi substituída, os fornecedores foram substituídos, os contratos foram revistos, mas não houve responsabilidade política, nem houve um assumir de culpas por parte do Presidente da Câmara, que é a entidade que tem, por lei, a autoridade máxima sobre os transportes da cidade de Lisboa.
3: Carolina Serrão, do Bloco de Esquerda, lamenta a falta de respostas.
7: Sabemos que as vítimas continuam à espera e que o Carlos Moedas continua sem assumir as responsabilidades. Isso é certo e é uma coisa que temos assistido desde o dia do acidente até à data de hoje.
3: A Antena 1 tentou falar com o Livre, mas sem sucesso. À Lusa, o Livre critica o silêncio da Câmara de Lisboa. Fala em silêncio institucional.
0: Os Os partidos da oposição em Lisboa consideram que o último ano foi marcado pelo silêncio em relação à tragédia no elevador da Glória e acusam Carlos Moedas de se colocar à margem dos esclarecimentos e da responsabilidade. Não será pelo PS que haverá crise política em Portugal, foi a garantia deixada hoje por José Luís Carneiro, numa altura em que o Chega ameaça avançar com uma moção de censura ao governo devido às polémicas a envolver o ministro da Administração Interna. O líder do Partido Socialista deixou uma mensagem de compromisso com a estabilidade política. Carneiro não revela o sentido de voto dos deputados do PS, tendo em conta que não se conhece o teor da moção de censura, nem sequer a confirmação de que vai mesmo ser apresentada.
8: Temos de aguardar e saber o que é que ela diz e avaliar aquilo que essa moção dirá. O que é certo é que foi prometido para terça, hoje é quarta, foi também permitido avançar com uma comissão de inquérito, ou seja, isto faz parte, digamos, de uma ocupação de espaço mediático, como aliás se vê nas perguntas que me estão a fazer.
9: Está pronto para eleições, o PS, para o caso?
8: Nós contribuiremos para a estabilidade política do país e não será pelo PS que haverá crise política em Portugal.
0: José Luís Carneiro, em declarações aos jornalistas hoje em Maputo, Moçambique, o líder do PS rejeita um cenário de crise política, mas subscreve as críticas ao ministro da Administração Interna, responsabilizando Luís Montenegro por esta situação. O presidente do Chega vai anunciar esta tarde se o partido avança ou não com uma moção de censura ao governo. André Ventura agendou para daqui a cerca de hora e meia, às 16h30, uma declaração sobre este assunto, contrariando aquilo que tinha anunciado o Chega. Durante o dia de ontem não apresentou uma moção de censura. O líder do partido tinha lançado um ultimato a exigir a demissão do ministro da Administração Interna. O prazo terminou na terça-feira, mas o Chega não concretizou a ameaça, apesar das declarações desse sentido feitas por André Ventura há 5 dias.
10: Se este padrão ético deixar de existir, se nós não tivermos a resolução desta situação, nós juntar-nos-emos ao apelo que o Presidente da República fez e apresentaremos uma moção de censura na terça-feira, no dia 1, no Parlamento. Repito, o Chega não quer provocar nenhuma crise política, o Chega quer que haja o mínimo de ética nas instituições e quer que esta situação de lodo, de lamaçal, de suspeitas, de crime, de conluios, etc., sejam resolvidas.
0: Palavras de André Ventura na semana passada. Para hoje, às 16h30, está prevista nova declaração do líder do Chega, que tinha exigido a saída de Luís Neves do governo. A Comissão de Trabalhadores da Agência de Notícias Lusa repudia as ameaças e insultos por parte do deputado do Chega, Pedro Frazão, apelando ao presidente da Assembleia da República para que tome posição perante aquilo que a Comissão de Trabalhadores considera ser uma grave ameaça de um deputado eleito. Num vídeo divulgado nas redes sociais, o deputado e vice-presidente da Direção Nacional do Chega, Pedro Frazão, insultou a integridade dos jornalistas da Lusa na elaboração de textos jornalísticos e ameaçou perseguir os profissionais, admitindo ainda como ato político o encerramento da agência de notícias. Hoje, numa mensagem enviada ao presidente da Assembleia da República, José Pedro Aguiar Branco, a Comissão de Trabalhadores da Lusa repudia estas ameaças e insultos e assegura que os profissionais da Lusa não se vão deixar intimidar. Mais do que disponível, o ministro da Economia e Coesão Territorial garante estar ansioso para ir ao Parlamento dar explicações sobre a execução do PRR. Questionado sobre o pedido do PS para que seja feito um ponto de situação sobre o aproveitamento efetivo das verbas do Plano de Recuperação e Resiliência, Manuel Castro Almeida diz estar a postos para responder a todas as dúvidas.
11: O Partido Socialista quer ouvir-me com urgência, mais urgência tenho eu em falar. Estou ansioso por poder dar esses esclarecimentos. Aliás, já ouvi essa notícia anteontem. E hoje fui ver, creio que ainda não há pedido, o pedido ainda não chegou, porque eu tenho interesse em ir lá o mais rapidamente possível.
0: Manuel Castro Almeida a responder aos jornalistas em Sines, no distrito de Setúbal, à margem de uma cerimónia de entrega do título de exploração industrial a duas novas fábricas da Repsol. O governo anunciou na semana passada que Portugal vai aproveitar 100% das verbas previstas no plano de recuperação e resiliência. As autoridades da Alemanha identificaram 2 suspeitos de envolvimento nos ataques com drones no aeroporto de Leipzig. No entanto, a polícia germânica admite que será difícil concretizar a detenção destas 2 pessoas. O governo de Berlim responsabiliza a Rússia por estes ataques. Na resposta, o ministro russo dos Negócios Estrangeiros anuncia a decisão, Alexandre Sofia Costa, de convocar o representante diplomático da Alemanha em Moscovo.
12: Um dia depois de Berlim ter anunciado medidas de retaliação contra a Rússia, o Ministério dos Negócios Estrangeiros do país
3: convocou o encarregado de negócios alemão em Moscovo. Foi chamado este responsável diplomático ao Ministério. A diplomacia russa no Telegram justifica este pedido por considerar que estão em prática ações e declarações antirrussas por parte das autoridades alemãs. Entretanto, o jornal Süddeutsche Zeitung, um jornal do sul da Alemanha, escreve que as autoridades já identificaram dois suspeitos ligados ao ataque com drone no aeroporto de Leipzig, mas dificilmente, diz a notícia, vão conseguir detê-los. O jornal diz que as investigações sobre os dois homens, um cidadão letão nascido na Rússia e um cidadão russo da Bielorrússia, sustentam as alegações do governo alemão de que a Rússia esteve por trás deste incidente. Ambos já são conhecidos pelas autoridades. Os investigadores reconstituíram a entrada e a saída destes homens na Alemanha. Um deles tinha passaporte italiano. Ambos estão já fora do espaço europeu.
0: O caso dos drones no aeroporto de Leipzig, na Alemanha, não é caso único. A guerra híbrida já teve vários episódios em território europeu. Moscovo afirmou várias vezes que as infraestruturas europeias podem tornar-se um alvo, desde logo porque o presidente russo afirma que não há avanços quanto ao processo de paz na Ucrânia. É o que nos conta, a partir de Moscovo, o correspondente da RTP, Evgeny Moravits.
12: Putin reconhece que as negociações de paz estão congeladas. Quando perguntam a Putin se considera o Reino Unido e outros aliados europeus como alvos militares, ele responde que se trata de um segredo militar. Mas Moscovo afirmou repetidamente que as infraestruturas da Europa podem tornar-se alvos das armas russas. O incidente com o drone no aeroporto de Leipzig não é o único. A guerra híbrida já registrou episódios de incursões de drones no território de países europeus. Peritos não descartam tentativas de danificar as infraestruturas de comunicações, sistemas de segurança e dos transportes e também a pirataria digital. As tensões entre Moscovo, Kiev e a Europa estão a escalar.
0: Evgeny Moravits com a posição da Rússia relativamente a esta escalada no confronto com a União Europeia. Israel não vai retirar as forças de Gaza até ter eliminado completamente o Hamas, garantia dada pelo primeiro-ministro israelita, que esta manhã se deslocou a Gaza com vários líderes militares que coordenam ataques naquela zona. Gravou uma declaração em vídeo Benjamin Netanyahu perto da linha amarela, passada no acordo de cessar-fogo do ano passado, com colete à prova de balas vestido. O primeiro-ministro israelita apontou para o horizonte, dizendo que Israel controla aquele território e garantindo que, apesar das pressões internacionais, as forças israelitas vão ficar em Gaza até que o Hamas seja completamente derrotado.
13: Controlamos este território e não vamos retirar. Vamos manter esta linha. Controlamos 60% da faixa e há mais a fazer, porque estamos a eliminar os terroristas que nos ameaçam dia após dia. Estamos a fazer tudo para alcançar o nosso...
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0: Praticamente um ano depois do acidente com o elevador da Glória, o Ministério Público ainda não conseguiu fechar a investigação. Remete conclusões finais para o próximo ano porque ainda faltam perícias técnicas. Sob a ameaça de uma moção de censura ao governo que está a ser ponderada pelo Chega, José Luís Carneiro diz que não quer provocar uma crise política, mas insiste que o Primeiro-Ministro não se pode esconder das polémicas com Luís Neves. A chefe da diplomacia europeia garante que as tentativas da Rússia para intimidar a Europa vão falhar. Em causa, uma operação com drones no aeroporto alemão de Leipzig no mês passado, que a Alemanha atribui à Rússia, já foram detidos dois suspeitos.
1: Estão 25 graus no Porto e em Ponta Delgada, 27 no Funchal, 28 em Coimbra, 30 em Lisboa e 31 em Faro. 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
0: A investigação do Ministério Público ao descarrilamento do elevador da Glória só deve estar concluída no próximo ano, até março de 2027, cerca de um ano e meio depois do acidente em que morreram 16 pessoas em Lisboa. A data para o fim do inquérito é avançada hoje pela Procuradoria-Geral da República, que explica que ainda falta na investigação terminar perícias técnicas. Cláudia Aguiar Rodrigues, perícias que estão previstas para novembro.
2: O Ministério Público dá conta que a investigação tem duas vertentes, criminal, por um lado, e por outro, técnica, tendo em vista a prevenção. Estão a ser investigadas as condições de funcionamento do cabo de tração do elevador, o comportamento dos vários sistemas de frenagem dos veículos, a orgânica empresarial, os processos de manutenção e de certificação de segurança de qualidade da Carris. O comunicado adianta que as perícias são complexas e que, por isso, à medida que os resultados foram sendo apurados, surgiram novas dúvidas e a necessidade de esclarecimentos adicionais comuns às duas investigações. Como todo o processo foi realizado em período de férias judiciais, são aguardadas agora a conclusão das perícias, que deverá acontecer em novembro. O próximo passo será, esclarece o comunicado, apurar responsabilidades criminais. A decisão oficial do Ministério Público deve acontecer até o final do primeiro trimestre do próximo ano.
0: O acidente com o elevador da Glória aconteceu há praticamente um ano, a 3 de setembro do ano passado. Morreram 16 pessoas. Na Câmara de Lisboa, os vereadores do PS, do PCP e do Bloco de Esquerda criticam a falta de responsabilização na Tércia Simões pelo que causou o acidente.
3: Os vereadores da oposição na Câmara de Lisboa falam a uma só voz nas críticas à presidência da Câmara. Poucas medidas, um ano depois. Alexandre Leitão, do PS, critica também a recente apresentação do futuro elevador da Glória sem a presença de vereadores.
4: A direção do Partido Socialista na Câmara tem feito muitas perguntas e não tem obtido respostas. A auditoria interna da Carris não tem prazo para estar concluída. Nem sequer uma estimativa. A auditoria dos PIAF ficou para o próximo ano. Aquilo que nós sabemos é que a Câmara Municipal recusa-se a falar sobre este tema. O que fizeram foi uma apresentação, enfim, bastante opaca também, para a qual não convidaram ninguém, nenhum dos vereadores para estar presente, nem nada.
3: O comunista João Ferreira destaca um dos resultados do relatório preliminar, que associa a manutenção externa ao acidente.
5: Passou um ano e nós não temos um apuramento cabal e rigoroso, completo, de causas e de responsabilidades pelo acidente. Se os prazos inicialmente fixados para o apuramento já eram, à partida, incompreensivelmente longos, é inaceitável. Sabemos que há auditorias que se iniciaram, há os elementos adiantados pelo relatório preliminar e pelas notas dos PIAF, algumas graves, que são indissociáveis da opção tomada de externalização de serviços, de manutenção.
3: O Chega, pela voz do vereador Bruno Mascarenhas, critica Carlos Moedas por não assumir a responsabilidade. Afinal, os transportes em Lisboa são geridos pela Câmara.
6: A administração da Carris foi substituída, os fornecedores foram substituídos, os contratos foram revistos, mas não houve responsabilidade política, nem houve um assumir de culpas por parte do Presidente da Câmara, que é a entidade que tem, por lei, a autoridade máxima sobre os transportes da cidade de Lisboa.
3: Carolina Serrão, do Bloco de Esquerda, lamenta a falta de respostas.
7: Sabemos que as vítimas continuam à espera e que o Carlos Moedas continua sem assumir as responsabilidades. Isso é certo e é uma coisa que temos assistido desde o dia do acidente até à data de hoje.
3: A Antena 1 tentou falar com o LIVRE, mas sem sucesso. À Lusa, o LIVRE critica o silêncio da Câmara de Lisboa. Fala em silêncio institucional.
0: Os vereadores da Câmara de Lisboa, vereadores do PS, do PCP e também do Bloco de Esquerda, criticam a falta de responsabilização pelo que causou o acidente no elevador da Glória. Acidente há praticamente um ano, foi a 3 de setembro do ano passado. Agora, a investigação do Ministério Público só deve estar concluída no próximo ano, até março de 2027. É isso que adianta a Procuradoria-Geral da República. José Luís Carneiro diz que não quer provocar uma crise política, mas também não quer deixar passar as polémicas que envolvem Luís Neves sem responsabilizar o Primeiro-Ministro. José Luís Carneiro está em Moçambique, mas atento à política nacional, num dia em que o Chega decide se avança com uma moção de censura ao governo. O secretário-geral do PS pressiona o primeiro-ministro.
8: O primeiro-ministro é o primeiro e mais importante responsável por tudo quanto tem a ver com o governo. Só ele convida, só ele exonera. E o primeiro-ministro tem que ter consciência do que se tem vindo a passar, tem vindo a degradar a confiança dos cidadãos nas suas instituições políticas, e ele tem deveres, tem uma responsabilidade que não pode alienar nem pode entregar aos outros. Ele próprio tem de assumir essa responsabilidade.
0: José Luís Carneiro volta a colocar nas mãos do Primeiro-Ministro o futuro de Luís Neves. No dia em que o Chega decide se avança com uma moção de censura ao governo, o Ministro da Economia está ansioso por dar explicações no Parlamento sobre o cumprimento do PRR. Palavras de Manuel Castro Almeida. O PS quer ouvir o Ministro, quer que seja feito um balanço sobre a aplicação do dinheiro do Plano de Recuperação e Resiliência, e o Ministro da Economia mostra-se totalmente confortável com o pedido do PS.
9: O Partido Socialista quer ouvir-me com urgência, mais urgência tenho eu em falar. Estou ansioso por poder dar esses esclarecimentos. Aliás, já hoje fui, já ouvi essa notícia anteontem, e hoje fui ver, creio que ainda não há pedido, o pedido ainda não chegou, porque eu tenho interesse em ir lá o mais rapidamente possível.
0: O Ministro da Economia anunciou na semana passada que Portugal cumpriu na totalidade o Plano de Recuperação e Resiliência, o programa financiado pela União Europeia, depois da pandemia, para recuperar os efeitos causados pela pandemia de Covid-19. O Ministro da Economia diz que está ansioso por dar explicações no Parlamento, depois de o PS ter pedido explicações a Manuel Castro Almeida. A Comissão Europeia promete castigar a Rússia com novas sanções depois da operação com drones no aeroporto de Leipzig no mês passado. Foi encontrado um drone com explosivos perto de um avião de carga ucraniano e a Alemanha diz que tem provas de que os responsáveis atuavam para os serviços de informações russos. Entretanto, Sérgio Infante, já foram detidos dois suspeitos.
10: Um dos suspeitos é de etnia russa e possui um passaporte da Letónia. O segundo é um homem da Bielorrússia que possui um passaporte russo. São os primeiros resultados da investigação das autoridades alemãs ao incidente no início do mês passado, quando um drone russo carregado de explosivos foi descoberto no aeroporto, pousado numa asa de um avião da Ucrânia. Estes dois homens são suspeitos de terem coordenado esta operação, porque para além do drone descoberto na pista, foi encontrado pelo menos mais um aparelho que caiu a poucos metros do aeroporto. Mas nas últimas 24 horas surgiu um novo desafio para a polícia alemã com a sabotagem de duas centrais elétricas. Ontem, as linhas elétricas de uma subestação no estado de Brandenburgo foram danificadas por um projétil. Horas depois, à noite, no estádio da Renânia do Norte-Vestfália, a polícia foi chamada a uma subestação em Bergen após terem sido avistados flashes de luz intensos. Um curto-circuito afetou também o funcionamento de várias linhas elétricas. E há pouco, em conferência de imprensa, o ministro do interior deste estado anunciou que o caso está a ser investigado como um ato de sabotagem. Só que Herbert Helle foi prudente sobre os possíveis responsáveis por este ataque, explicando que a prioridade da investigação é saber agora se este ato de sabotagem teve origem no estrangeiro ou se foi motivado por extremistas da extrema-esquerda. No ano passado, em Berlim, um grupo de extrema-esquerda, o Vulcan Group, fez vários ataques contra redes elétricas e infraestruturas energéticas em Berlim, deixando milhares de pessoas sem eletricidade em pleno inverno.
0: Nesta altura estão detidos dois suspeitos por essa tentativa de ataque com um drone com explosivos encontrado no aeroporto de Leipzig, na Alemanha, perto de um avião de carga ucraniano no mês passado. A polícia espanhola nega que exista um relatório que envolva as forças de segurança de Marrocos na entrada de migrantes em Ceuta, em julho. Em causa está um relatório do Centro Nacional de Imigração e Fronteiras que, de acordo com o Ministério Espanhol do Interior, dizia que as forças de segurança marroquinas tinham permitido a entrada de migrantes pela fronteira de Ceuta. Agora, Susana Barros, o diretor-geral da Polícia, esclarece que não existe um relatório que contenha essa informação.
11: O diretor da Polícia Espanhola esteve reunido esta manhã com o ministro do Interior e desmentiu a existência de um relatório atribuindo às forças de ordem marroquinas a responsabilidade pela entrada massiva de migrantes em Ceuta. Francisco Pardo garantiu ao ministro que o documento do Centro Nacional de Imigração e Fronteiras, entregue à Assembleia Nacional, tem alertas, sim, para fluxos migratórios importantes, mas não atribui a Marrocos o planeamento ou execução da invasão do final de julho. A informação tinha sido avançada por um jornal espanhol e criou mal-estar no governo de Pedro Sánchez pelo desconhecimento revelado desta informação. O ministro do Interior convocou por isso para hoje o diretor da polícia, que procurou clarificar o teor do documento. E apesar disso, o líder do PP, Alberto Feijó, defendeu hoje também que o governo devia chamar a embaixadora marroquina para dar explicações sobre a atuação das autoridades de Rabat. O líder da oposição falava em Ceuta, ao lado do presidente da cidade autónoma, Juan Vivas, que voltou a pedir o regresso à normalidade urgente e imediata com alerta para Madrid.
12: Si Ceuta naufraga, naufraga España. De tal maneira que hoy en toda España, Ceuta es el corazón de nuestra nación.
11: Palavras do presidente da cidade autónoma, Juan Vivas, no dia de Ceuta que hoje se assinala.
0: A polícia espanhola nega que exista um relatório que envolva as forças de segurança de Marrocos na entrada de migrantes em Ceuta, em julho. O diretor-geral da polícia fez esse esclarecimento durante o dia de hoje. No Nepal, uma semana depois da cheia, confirmam-se 1.200 mortos e mais de 4.200 desaparecidos. A cheia no Nepal aconteceu há uma semana, na quarta-feira passada, junto à fronteira com o Tibete. Foi uma cheia repentina provocada pelo colapso de um glaciar. As autoridades no Nepal atualizam agora os...
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0: esta emissão. Estamos aqui em companhia de Nelo. Nelo, que está todo fresco. Hein? Parler en portugais, français. En... Oui. Et tu veux dire un petit bonjour aussi?
1: Oui, bonjour les auditeurs, bon dia à tous les compatriotes qui nous écoutent.

0: 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A moção de censura ao governo. André Ventura ainda fala a esta hora, diz que se Luís Neves continuar como ministro da Administração Interna, a autoridade de Luís Montenegro fica irremediavelmente fragilizada. Praticamente um ano depois do acidente com o elevador da Glória, o Ministério Público ainda não conseguiu fechar a investigação, remete conclusões finais para o próximo ano. Ainda faltam fazer perícias técnicas. A chefe da diplomacia europeia garante que as tentativas da Rússia para intimidar a Europa vão falhar. Em causa está uma operação com drones no aeroporto alemão de Leipzig.
1: Estão 25 graus no Porto e em Ponta Delgada, 27 no Funchal, 28 em Coimbra, 30 em Lisboa e 31 em Faro. Rita Fernandes na edição das 5 no programa da tarde.
0: André Ventura diz que a Comissão Parlamentar de Inquérito não fica colocada em causa e já entregou no Parlamento a moção de censura ao Governo. André Ventura dá uma conferência de imprensa a esta hora, em Lisboa. Diz que se Luís Neves continuar como Ministro da Administração Interna, a autoridade de Luís Montenegro fica irremediavelmente fragilizada. O líder do Chega acusa o Primeiro-Ministro de ter perdido a autoridade sobre o Ministro da Administração Interna, Luís Neves. A esta hora, André Ventura ainda fala aos jornalistas sobre essa moção de censura que já entregou no Parlamento. É uma conferência de imprensa, declarações de André Ventura, que estão a ser acompanhadas pela Teresa Borges, da equipa de política da Antena 1. Teresa, está confirmada essa entrega da moção de censura no Parlamento?
2: Sim, André Ventura tinha prometido uma decisão para terça-feira, para ontem, acabou por adiar essa decisão final para esta quarta-feira e foi já nos últimos minutos que confirmou essa intenção. Diz que o Chega já deu entrada de uma moção de censura no Parlamento e justifica esta decisão dizendo que não compreende a incapacidade de Luís Neves de perceber que as suspeitas que recaem sobre si têm de ser explicadas. Diz também o líder do Chega que esta incapacidade de perceber isto é também mostra também que Luís Neves não é talhado para o cargo, nem o tom tem capacidade para exercer o cargo de Ministro da Administração Interna e que se Luís Neves continuar como Ministro, o padrão ético desapareceu e que a autoridade do Primeiro-Ministro está também irremediavelmente colocada em causa. São palavras de André Ventura, que nestes últimos minutos tem estado a justificar essa decisão de avançar com a moção de censura ao governo, uma moção que já tinha ameaçado na semana passada, foram vários dias a querer manter o suspense ao máximo. Disse que informou, aliás, chamou jornalistas para informar que iria reunir com os órgãos do partido, com a bancada parlamentar e também com a direção do Chega, que tentaria falar com o Presidente da República também a este propósito e, de resto, hoje reafirmou que o fez, que falou com o Presidente da República que, de facto, vai avançar com essa moção de censura. De resto, esta moção de censura já tinha, como disse, sido ameaçada por André Ventura, que já tinha também pedido a demissão do ministro, tem feito esse pedido ao longo das últimas semanas, foi também arranjando formas de manter esse apelo vivo, já anunciou a intenção de avançar com uma comissão de inquérito, há umas semanas chegou também a exigir a exoneração do ministro através de um projeto de resolução, uma iniciativa parlamentar sem força de lei, portanto sem efeitos práticos. Agora, avança com esta moção de censura que diz já foi entregue no Parlamento. Anunciada a decisão, falta agora saber como é que irá funcionar o calendário, uma vez que, quando é que esta iniciativa, de facto, vai começar a ser contabilizada, uma vez que o regimento diz que o debate da moção de censura tem de se iniciar no terceiro dia parlamentar seguido à apresentação da moção, que não pode exceder a 3 dias, mas do ponto de vista de calendário há aqui um entrave, uma vez que está previsto que Luís Neves se desloque ao Parlamento na próxima terça-feira para uma audição regional. regimental. Certo é que esta moção não parece ainda assim colher a aprovação dos restantes partidos, pode ter já um fim garantido. Ainda hoje o secretário-geral do PS assegurou que não será pelo Partido Socialista que haverá uma crise política em Portugal.
0: Teresa Borges, que acompanha estas declarações de André Ventura. Teresa Borges, da equipa de política da Antena 1, o líder do Chega está a falar na sede do partido em Lisboa há cerca de meia hora e foi lá que anunciou que já foi entregue no Parlamento a moção de censura ao governo. André Ventura diz que se Luís Neves continuar como ministro da Administração Interna, a autoridade de Luís Montenegro fica fragilizada. Acusa também Luís Montenegro de ter perdido autoridade sobre o ministro da Administração Interna, tendo em conta todas as polémicas que foram conhecidas nos últimos tempos. A investigação do Ministério Público ao descarrilamento do elevador da Glória só deve estar concluída no próximo ano, até março de 2027, ou seja, cerca de um ano e meio depois do acidente, em que morreram 16 pessoas em Lisboa. A data para o fim do inquérito é avançada hoje pela Procuradoria-Geral da República, que explica que ainda falta na investigação terminar perícias técnicas. Cláudia Aguiar Rodrigues, perícias que estão previstas para novembro.
3: O Ministério Público dá conta que a investigação tem duas vertentes, criminal, por um lado, e por outro, técnica, tendo em vista a prevenção. Estão a ser investigadas as condições de funcionamento do cabo de tração do elevador, o comportamento dos vários sistemas de frenagem dos veículos, a orgânica empresarial, os processos de manutenção e de certificação de segurança de qualidade da Carris. O comunicado adianta que as perícias são complexas e que, por isso, à medida que os resultados foram sendo apurados, surgiram novas dúvidas e a necessidade de esclarecimentos adicionais comuns às duas investigações. Como todo o processo foi realizado em período de férias judiciais, são aguardadas agora a conclusão das perícias, que deverá acontecer em novembro. O próximo passo será, esclarece o comunicado, apurar responsabilidades criminais. A decisão oficial do Ministério Público deve acontecer até o final do primeiro trimestre do próximo ano.
0: Cerca de um ano e meio depois do acidente em que morreram 16 pessoas, o Ministério Público ainda não terminou a investigação ao descarrilamento do elevador da Glória. A Procuradoria-Geral da República diz hoje que ainda falta terminar perícias técnicas e aponta para março de 2027, o próximo ano, para ter essa investigação concluída na Câmara de Lisboa. Os vereadores do PS, do PCP e do Bloco de Esquerda já criticaram a falta de responsabilização pelo que causou o acidente que comemora, que se assinala amanhã, um ano desde esse descarrilamento do elevador da Glória em Lisboa. O PCP acusa o governo de agir às escondidas e considera que a reforma da segurança social já está a acontecer. O partido chamou hoje os jornalistas para falar sobre a segurança social e Fernanda Mateus, do PCP, acusa o governo de já estar a avançar com mudanças na segurança social, apesar de não assumir.
4: Esta reforma não está em banho-maria. Pelo contrário, o ataque à segurança social pública está em marcha, envolve a ação direta do governo PSD-CDS, a ação, a intervenção da Comissão Europeia, o apoio do Chega e da Iniciativa Liberal e a cumplicidade em múltiplas matérias do próprio PS. A razão é simples. Os sistemas públicos de segurança social possuem elevados recursos, que são dos trabalhadores, aos quais o grande capital pretende aceder e deles se apropriar.
0: Fernanda Mateus, do PCP, numa conferência de imprensa na sede do partido em Lisboa, uma conferência marcada para falar da segurança social. O PCP acusa o governo de já estar a fazer mudanças na segurança social, mas de não querer admitir. O ministro da Economia está ansioso para dar explicações no Parlamento sobre o cumprimento do PRR. São palavras de Manuel Manuel Castro Almeida. O PS quer ouvir o ministro no Parlamento, quer que seja feito um balanço sobre a aplicação do dinheiro do Plano de Recuperação e Resiliência e o ministro da Economia mostra-se totalmente confortável com esse pedido do PS.
5: O Partido Socialista quer ouvir-me com urgência, mais urgência tenho eu em falar. Estou ansioso por poder dar esses esclarecimentos. Aliás, já hoje fui, já ouvi essa notícia anteontem e hoje fui ver, creio que ainda não há pedido, o pedido ainda não chegou, porque eu tenho interesse em ir lá o mais rapidamente possível.
0: Manuel Castro Almeida, o ministro da Economia, que quer dar explicações no Parlamento, não está incomodado com esse pedido por parte do PS para, no Parlamento, dar explicações sobre o cumprimento do Plano de Recuperação e Resiliência e sobre a aplicação do dinheiro europeu. A Comissão Europeia promete castigar a Rússia com novas sanções depois de uma operação com drones no aeroporto alemão de Leipzig. No mês passado foi encontrado um drone com explosivos perto de um avião de carga ucraniano e a Alemanha diz que tem provas de que os responsáveis por esta tentativa de ataque atuavam para os serviços de informações russos. Agora, Sérgio Infante, já foram detidas duas pessoas suspeitas deste ataque.
6: Um dos suspeitos é russo e possui um passaporte da Letónia. O segundo é um homem da Bielorrússia com um passaporte russo. São os primeiros resultados da investigação das autoridades alemãs. Estes dois homens são suspeitos de terem coordenado esta operação, porque para além do drone descoberto na pista do aeroporto, foi encontrado pelo menos um outro aparelho nas imediações. Mas nas últimas 24 horas surgiu um novo desafio para a polícia alemã com a sabotagem de duas centrais elétricas. Primeiro, uma subestação no estado de Brandenburgo, que foi danificada por um projétil. Horas depois, à noite, no estádio da Renânia do Norte-Vestfália, a polícia foi chamada a uma subestação em Bergen após um curto-circuito que afetou várias linhas elétricas. E esta tarde, em conferência de imprensa, o ministro do interior deste estado anunciou que o caso está a ser investigado como um ato de sabotagem e sobre os responsáveis. Herbert Ruel foi prudente, explicando que há duas linhas que estão a ser seguidas pelas autoridades.
7: Há uma suspeita inicial de sabotagem anticonstitucional. Estamos a seguir duas linhas de investigação. Sabotagem por um Estado estrangeiro ou sabotagem patrocinada pelo Estado e extremismo de esquerda.
6: Na frente interna, no ano passado em Berlim, um grupo de extrema-esquerda, o Vulcan Group, fez vários ataques contra redes elétricas e deixou milhares de pessoas sem eletricidade em pleno inverno. Herbert Ruel foi, no entanto, avisando, sem mencionar nomes, que esta pode ser uma nova vaga de ataques híbridos.
0: A Alemanha diz que a Rússia está a orquestrar um plano amplo para destabilizar a Europa. A Comissão Europeia já prometeu castigar a Rússia com novas sanções depois desta operação com drones no aeroporto alemão de Leipzig no mês passado. A Alemanha diz que tem provas de que os responsáveis atuavam em nome da Rússia e já foram detidos dois suspeitos.
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0: governo. André Ventura considera que o primeiro-ministro perdeu autoridade sobre Luís Neves. A União Europeia está a preparar um reforço das sanções à Rússia depois de a Alemanha ter acusado Moscovo de estar por detrás da tentativa de ataque com um drone no aeroporto alemão de Leipzig. Estão a ser ponderadas restrições à atribuição de vistos a turistas russos. A polícia espanhola nega que exista um relatório que envolva as forças de segurança de Marrocos na entrada de migrantes em Ceuta em julho.
1: Estão 24 graus no Porto e em Ponta Delgada, 26 em Coimbra, Nino Funchal, 30 em Faro e 32 em Lisboa. 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
0: O Chega já entregou no Parlamento a moção de censura ao governo. André Ventura considera que se Luís Neves continuar como ministro da Administração Interna, a autoridade do primeiro-ministro fica irremediavelmente fragilizada. Por isso, Teresa Borges, o Chega decidiu mesmo avançar com uma moção de censura.
2: Tinha prometido avançar esta terça-feira caso o ministro continuasse no governo. Adiou uma decisão final para esta quarta-feira. É já fora do prazo que tinha inicialmente estabelecido para o ultimato que fez ao primeiro-ministro, que o líder do Chega confirma que afinal avança.
3: O Chega deu entrada hoje no Parlamento de uma moção de censura com o objetivo, claro, censurar o primeiro-ministro e o governo pela manutenção de Luís Neves no cargo de ministro da Administração Interna.
2: Diz que esta moção de censura é o último recurso e uma decisão irreversível e garante não vai abrir mão da comissão de inquérito já anunciada pelo partido.
3: Se a moção de censura for aprovada, o Chega compromete-se a um regresso à comissão parlamentar de inquérito logo após o início de uma nova legislatura. Se a moção de censura não for aprovada por inviabilização do PS e do PSD, o Chega manterá no Parlamento a Comissão Parlamentar de Inquérito.
2: A ameaça já tinha sido feita no final da semana passada. André Ventura disse que iria primeiro ouvir os órgãos do partido e também tentar chegar à fala com o Presidente da República. Diz que o fez e sublinha.
3: Sei que o Presidente da República tem atuado, está vigilante e está preocupado. Mais do que o Presidente da República, este é um problema ou uma situação que tem que ser resolvida entre o Governo e o Parlamento.
2: E reforça as críticas ao Primeiro-Ministro.
3: Se continuarmos a ter Luís Neves como Ministro, sabemos que a autoridade do Primeiro-Ministro, não para prejuízo do PSD, mas para prejuízo de todos, está irremediavelmente colocada em causa.
2: Termina o suspense de dias, moção de censura apresentada, resta agora saber quando será debatida no Parlamento.
0: Os argumentos de André Ventura, depois de confirmar que está entregue no Parlamento a moção de censura ao Governo. Está em estúdio Natália Carvalho, editora de política da Antena 1. Natália, boa tarde. Moção de censura entregue. Qual é, a partir de agora, o calendário?
4: É ainda o Parlamento que vai discutir isso a partir de amanhã. Vai ser convocada, muito provavelmente, uma conferência de líderes por Aguiar Branco e aqui a palavra dele vai contar muito, mas ao que tudo indica será convocada uma comissão permanente na sexta-feira, que depois irá convocar um plenário para segunda-feira e aí sim teremos a discussão desta moção de censura. Recordo que é uma moção que, de acordo com os prazos do regimento, tem 3 dias para ser discutida, só que é a primeira vez que é apresentada no chamado interregno, ou seja, nas férias do Parlamento e, portanto, pressupostamente o Parlamento só deveria reunir a partir do dia 15 de setembro, mas não se pode esperar pela tal discussão desta moção. Portanto, os prazos vão todos eles serem cortados. É uma discussão que ainda está a ser feita, é uma questão técnica, mas eu acho que politicamente valia a pena salientar o seguinte. Com esta moção de censura, André Ventura está a matar a audição que estava prevista para dia 8, a audição ao Ministro da Administração Interna.
0: Terça-feira.
4: Uma audição, terça-feira, que, onde Luís Neves deveria dar as tais todas as explicações que André Ventura pede. O que significa que com esta decisão, ninguém quer discutir as explicações, ninguém quer ouvir de facto que explicações é que o Ministro quer ou tem a dar. Quer-se colocar a discussão no plano político. Isto interessa a André Ventura, obviamente, porque aposta num desgaste do Governo, mas também interessa ao Governo, porque aposta em antecipar esse tal desgaste, ou seja, matar também ele o desgaste. Portanto, estamos numa discussão política e não numa discussão sobre as tais explicações dos erros das ações cometidas por Luís Neves enquanto diretor da Polícia Judiciária.
0: Natália, as contas parlamentares deixam adiantar que a moção vai ser chumbada. Se assim for, aumenta ainda assim também a pressão para o Primeiro-Ministro para assumir uma posição sobre Luís Neves?
4: Pelo contrário, diminui-se essa pressão, ou seja, Montenegro pode sair do Parlamento a dizer, vejam bem, a maioria dá-me razão, a maioria dá-me conforto para eu manter Luís Neves como ministro. E tudo indica que é isso que vai acontecer. Aliás, já hoje José Luís Carneiro antecipou-se à própria apresentação da moção e veio dizer que não contem com o Partido Socialista para uma crise política, que o mesmo é dizer, não irá votar ao lado do Chega. Portanto, o resultado da moção é óbvio, ou seja, não passa, portanto é uma moção que morre à partida. Isso retira a tal pressão sobre Luís Montenegro e retira também uma pressão sobre José Luís Carneiro, que não se cola com o Chega. Curiosamente, há um outro personagem que esse sim está em silêncio, até porque está em férias, mas que André Ventura trouxe a terreiro esta tarde, que foi o Presidente da República. André Ventura envolveu António José Seguro.
0: Disse mesmo que falou com ele ao telefone.
4: Que falou com ele, mas pior do que isso, o falar é normal, praticamente falou em nome de António José Seguro, dizendo que o Presidente da República não concordava com a manutenção do Ministro da Administração Interna. Ora, António José Seguro, creio que não pode ficar em silêncio e é preciso que Belém esclareça qual é a posição do Presidente da República, porque é um líder partidário que vem invocar o nome do Presidente da República para dizer isto, e isto de facto tem uma grande importância política. Portanto, valeria a pena explorar esse lado, e é o lado que foi aberto esta tarde por André Ventura.
0: Veremos se vamos ouvir essas explicações e essa resposta por parte do Presidente da República. Natália Carvalho, muito obrigada, a editora de Política da Antena 1, uma análise à moção de censura que já está entregue no Parlamento, moção de censura ao Governo entregue pelo Chega e anunciada esta tarde por André Ventura. No Livre, Isabel Mendes Lopes diz que esta moção de censura é mais uma iniciativa do Chega para fazer ruído político.
5: Assistimos a mais um episódio de folclore por parte do Chega. É certo que Luís Neves tem várias explicações para dar, é certo que o Primeiro-Ministro tem de se pronunciar claramente sobre este caso, mas também é certo que Luís Neves está previsto vir ao Parlamento no dia 8, na próxima terça-feira, em que aí haverá a oportunidade de todos os deputados fazerem as perguntas que quiserem a Luís Neves e Luís Neves ter a oportunidade de responder. Ou seja, há um tempo do Parlamento. Mas o Chega, como sempre nos tem habituado, cavalga sempre a maior polémica para estar sempre na crista da onda e ocupar todo o espaço mediático, e foi isso que fez mais uma vez.
0: Isabel Mendes Lopes, do Livre, um dos primeiros partidos a reagir à moção de censura ao governo entregue pelo Chega. A União Europeia está a preparar um reforço das sanções à Rússia depois de a Alemanha ter acusado Moscovo de estar por detrás da tentativa de ataque com um drone no aeroporto alemão de Leipzig no mês passado. Em cima da mesa das novas sanções que estão a ser preparadas pela União Europeia estão restrições à atribuição de vistos a turistas russos ou outras sanções económicas, Sérgio Infante.
6: O caminho está traçado, a União Europeia começou a preparar um novo pacote de sanções contra a Rússia. A responsável pela política externa envia uma mensagem clara para Moscovo. Todas as tentativas para intimidar a Europa vão falhar. E por isso, Kaja Kallas anuncia a resposta dos 27.
7: Estamos a trabalhar com a Comissão Europeia em novas propostas para reforçar a aplicação das sanções. A discussão vai continuar. A Rússia tem de pagar pela destruição que causou.
6: As declarações no final de uma reunião informal dos ministros dos negócios estrangeiros na Irlanda, onde a responsável da diplomacia europeia revelou que, neste encontro, houve um grande apoio à restrição de movimentos de cidadãos russos.
7: Houve um amplo apoio para adotar uma proibição de entrada na União Europeia para ex-combatentes russos e ao reforço de restrições de vistos para turistas russos.
6: São os ecos do caso do drone russo descoberto num aeroporto na Alemanha. As autoridades anunciaram hoje que identificaram dois suspeitos, um russo e um bielorrusso, e que estão a investigar dois ataques à rede elétrica nas últimas horas, que estão a ser encarados como atos de sabotagem.
0: E a União Europeia já está a preparar novas sanções para aplicar à Rússia. A polícia espanhola nega que exista um relatório que envolva as forças de segurança de Marrocos na entrada de migrantes em Ceuta em julho. Em causa está um relatório do Centro Nacional de Imigração e Fronteiras que, de acordo com o Ministério Espanhol do Interior, dizia que as forças de segurança de Marrocos tinham permitido a entrada de migrantes pela fronteira de Ceuta. Agora, Susana Barros, o diretor-geral da Polícia, esclarece que não há qualquer relatório que contenha essa informação.
4: O diretor da Polícia Espanhola esteve reunido esta manhã com o ministro do Interior e desmentiu a existência de um relatório atribuindo às forças de ordem marroquinas a responsabilidade pela entrada massiva de migrantes em Ceuta. Francisco Pardo garantiu ao ministro que o documento do Centro Nacional de Imigração e Fronteiras entregue à Audiência Nacional tem alertas, sim, para fluxos migratórios, mas não atribui a Marrocos o planeamento ou a execução da invasão do final de julho. A informação tinha sido avançada por um jornal espanhol e criou mal-estar no governo de Pedro Sánchez pelo desconhecimento revelado sobre esta informação. O ministro do Interior convocou, por isso, o diretor-geral da Polícia, que procurou clarificar o teor do documento. E apesar dessa clarificação, o líder do PP, Alberto Feijó, defendeu que o governo devia chamar a embaixadora marroquina para dar explicações sobre a atuação das autoridades de Rabat. O líder da oposição falava em Ceuta, ao lado do presidente da cidade autónoma, Juan Vivas, que voltou a pedir o regresso à normalidade urgente e imediato, com um alerta para Madrid.
8: Se Ceuta naufraga, naufraga Espanha. De tal maneira que hoje em toda a Espanha, Ceuta é o coração de nossa nação.
4: Ceuta é hoje o coração da nação espanhola, disse o presidente da cidade autónoma, que hoje assinala o dia de Ceuta. Juan Vivas disse que é urgente o regresso à normalidade. Por telefone, esta tarde, o rei Filipe VI transmitiu-lhe todo o apoio de Espanha e o reconhecimento pelo esforço na gestão da crise que ainda não terminou no terreno. Vivas, o presidente, falou numa situação limite que pode estalar a qualquer instante.
0: Uma situação que continua a mexer com a política espanhola. A polícia, entretanto, negou que exista um relatório que envolva as forças de segurança de Marrocos na entrada de migrantes em Ceuta, em julho.
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1: Rita, no topo da atualidade a esta hora.
2: Os partidos vão reunir amanhã para definir quando é que vai ser debatida e votada no Parlamento a moção de censura ao governo entregue esta tarde pelo Chega. A União Europeia está a preparar um reforço das sanções à Rússia depois de a Alemanha ter acusado Moscovo de estar por detrás da tentativa de ataque com um drone no aeroporto alemão de Leipzig. Portugal já está a preparar equipamentos de produção de energia para enviar para a Ucrânia para enfrentar o inverno.
1: A esta hora, 24 graus no Porto e em Ponta Delgada, 26 em Coimbra e também no Funchal, 30 em Faro e 32 em Lisboa. Notícias às 7 da tarde, edição de Rita Fernandes.
2: Os partidos vão estar reunidos amanhã em conferência de líderes para definir quando é que vai ser debatida e votada no Parlamento a moção de censura que foi entregue hoje pelo Chega. André Ventura marcou uma declaração para fazer esse anúncio, já entregou no Parlamento a moção de censura ao governo, considera que se Luís Neves continuar como ministro da Administração Interna, a autoridade do primeiro-ministro fica irremediavelmente fragilizada. Há pouco, o presidente da Assembleia da República confirma que vai marcar para amanhã conferência de líderes com os partidos.
3: Eu vou convocar uma conferência de líderes para amanhã, em que participarei de forma remota, para precisamente em conferência de líderes nós podemos definir a data a partir do qual o prazo se conta para a discussão da moção que foi apresentada. Vou enviar para todos os grupos parlamentares um despacho em que faça referência às matérias que têm de ser avaliadas em a conferência de líderes, precisamente porque estamos num período em que há interrupção dos trabalhos parlamentares, há interrupção e de retoma dos trabalhos parlamentares em situação ordinária, só acontece no dia 15 de setembro, e eu quero avaliar com os líderes parlamentares precisamente a definição da data a partir da qual se deve contar os 3 dias para efeitos de levar a discussão na Assembleia da República. É isso que iremos com certeza resolver amanhã.
2: O Presidente da Assembleia da República que vai marcar para amanhã conferência de líderes. Os partidos vão estar juntos para definir quando é que vai ser debatida e votada no Parlamento a moção de censura ao governo entregue na Assembleia pelo Chega. André Ventura apresentou esta tarde as justificações que o levam a apresentar esta moção de censura, Teresa Borges.
4: Tinha prometido avançar esta terça-feira caso o ministro continuasse no governo. Adiou uma decisão final para esta quarta-feira. É já fora do prazo que tinha inicialmente estabelecido para o ultimato que fez ao primeiro-ministro, que o líder do Chega confirma que afinal avança.
5: O Chega deu entrada hoje no Parlamento de uma moção de censura com o objetivo, claro, censurar o primeiro-ministro e o governo pela manutenção de Luís Neves no cargo de ministro da Administração Interna.
4: Diz que esta moção de censura é o último recurso e uma decisão irreversível e garante não vai abrir mão da comissão de inquérito já anunciada pelo partido.
5: Se a moção de censura for aprovada, o Chega compromete-se a um regresso à comissão parlamentar de inquérito logo após o início de uma nova legislatura. Se a moção de censura não for aprovada por inviabilização do PS e do PSD, o Chega manterá no Parlamento a Comissão Parlamentar de Inquérito.
4: A ameaça já tinha sido feita no final da semana passada. André Ventura disse que iria primeiro ouvir os órgãos do partido e também tentar chegar à fala com o Presidente da República. Diz que o fez e sublinha.
5: Sei que o Presidente da República tem atuado, está vigilante e está preocupado. Mais do que o Presidente da República, este é um problema ou uma situação que tem que ser resolvida entre o Governo e o Parlamento.
4: E reforça as críticas ao Primeiro-Ministro.
5: Se continuarmos a ter Luís Neves como Ministro, sabemos que a autoridade do Primeiro-Ministro, não para prejuízo do PSD, mas para prejuízo de todos, está irremediavelmente colocada em causa.
4: Termina o suspense de dias, moção de censura apresentada, resta agora saber quando será debatida no Parlamento.
2: É isso que vai ficar definido amanhã na conferência de líderes, que vai reunir os partidos para tomar essa decisão. O Chega entrega a moção de censura ao governo antes mesmo de ouvir Luís Neves no Parlamento, na comissão da próxima semana. A comentadora de política da Antena 1, a editora de política da Antena 1, Natália Carvalho, considera que este calendário mostra que o objetivo do Chega é político e não propriamente para esclarecer o caso.
6: Com esta moção de censura, André Ventura está a matar a audição que estava prevista para dia 8, a audição ao Ministro da Administração Interna.
2: Terça-feira.
6: Uma audição, terça-feira, que, onde Luís Neves deveria dar as tais todas explicações que André Ventura pede. O que significa que com esta decisão ninguém quer discutir as explicações, ninguém quer ouvir de facto que explicações é que o Ministro quer ou tem a dar, quer-se colocar a discussão no plano político. Isto interessa a André Ventura, obviamente, porque aposta num desgaste do Governo, mas também interessa ao Governo, porque aposta em antecipar esse tal desgaste, ou seja, matar também ele o desgaste. Portanto, estamos numa discussão política e não numa discussão sobre as tais explicações dos erros, das ações cometidas por Luís Neves enquanto diretor da Polícia Judiciária.
2: As contas parlamentares permitem adiantar que a moção vai ser chumbada e, por isso, a editora de política da Antena 1, Natália Carvalho, considera que, por isso, o primeiro-ministro sai reforçado. Nas reações dos partidos, o Livre, na voz de Isabel Mendes Lopes, diz que a moção de censura é mais uma iniciativa do Chega para fazer ruído político.
7: Assistimos a mais um episódio de folclore por parte do Chega. É certo que Luís Neves tem várias explicações para dar, é certo que o Primeiro-Ministro tem de se pronunciar claramente sobre este caso, mas também é certo que Luís Neves está previsto vir ao Parlamento no dia 8, na próxima terça-feira, em que aí haverá a oportunidade de todos os deputados fazerem as perguntas que quiserem a Luís Neves e Luís Neves ter a oportunidade de responder. Ou seja, há um tempo do Parlamento. Mas o Chega, como sempre nos tem habituado, cavalga sempre a maior polémica para estar sempre na crista da onda e ocupar todo o espaço mediático, e foi isso que fez mais uma vez.
2: Sobre a moção de censura apresentada pelo Chega, José Manuel Pureza, do Bloco de Esquerda, considera que o Governo tem, antes de mais, de ser confrontado com problemas como o aumento do custo de vida.
8: O Ministro da Administração Interna não pode ser um agente de confusão, e quem zela pelo regular funcionamento das instituições tem evidentemente que ter isso em conta. Esta posição, ao longo do tempo, de Luís Neves vem se tornando cada vez mais insustentável, muito por sua responsabilidade. Mas esta moção de censura que agora André Ventura anuncia não tem nada, rigorosamente nada, a ver com isso. O Governo merece censura por ter deixado aumentar o preço das rendas e das prestações ao banco. O Governo merece censura porque a conta do supermercado é cada vez menos sustentável. Merece censura pelo caos criado nos exames nacionais. Merece censura porque não há professores. Sim, merece censura. Mas André Ventura não censura o Governo por isso. Luís Montenegro agradece e as pessoas continuam com as contas por pagar. E isso é que é o drama deste momento em Portugal.
2: José Manuel Pureza, do Bloco de Esquerda, sobre a moção de censura apresentada pelo Chega. Portugal já está a preparar equipamentos de produção de energia para enviar para a Ucrânia, a caminho do inverno, para ajudar o país a superar o frio do inverno. O Ministro dos Negócios Estrangeiros, Paulo Rangel, esteve reunido com o Ministro dos Negócios Estrangeiros da Ucrânia. Os dois estão num encontro de chefes de diplomacia da União Europeia na Irlanda, e foi lá que Paulo Rangel confirmou que já está à procura de empresas que possam recolher esses equipamentos energéticos.
9: Essencialmente, procurar em Portugal uma lista de empresas que já foram identificadas pelos dois países, que podem fornecer alguns equipamentos. Também ver equipamento elétrico ou que serve para a produção de energia elétrica, que neste momento já não é usado por nós, mas ainda está na posse do Estado português ou de companhias portuguesas. Por exemplo, nas centrais a carvão, que já foram desativadas, há muitas peças e material que podem ser muito importantes para a produção de energia na Ucrânia e, portanto, estivemos a passar em revista, se quiser, de uma forma um pouco mais técnica, algumas das ajudas que poderíamos preparar para este inverno.
2: Para recolher equipamentos de produção de energia que Portugal vai enviar para a Ucrânia numa ajuda ao país para enfrentar o inverno. A União Europeia está a preparar novas sanções à Rússia depois de a Alemanha ter acusado Moscovo de estar por detrás da tentativa de ataque com um drone no aeroporto alemão de Leipzig. Em cima da mesa estão novas sanções que estão a ser ponderadas pela União Europeia, entre elas restrições à atribuição de vistos a turistas russos ou também, Sérgio Infante, sanções económicas.
10: Avança um novo pacote de sanções contra a Rússia. A responsável pela política externa envia uma mensagem clara a Moscovo. Todas as tentativas para intimidar a Europa vão falhar. E Kaya Kallas anuncia a estratégia dos 27.
11: Estamos a trabalhar com a Comissão Europeia em novas propostas para reforçar a aplicação das sanções. A discussão vai continuar. A Rússia tem de pagar pela destruição que causou.
10: As declarações durante uma reunião dos ministros dos negócios estrangeiros na Irlanda, onde a responsável da diplomacia europeia revelou ainda que neste encontro houve um grande apoio à restrição de entradas de cidadãos russos.
11: Houve um amplo apoio para adotar uma proibição de entrada na União Europeia para ex-combatentes russos e ao reforço de restrições de vistos para turistas russos.
10: Até porque neste encontro com os jornalistas surgiu a informação que um dos suspeitos, no caso do drone russo no aeroporto alemão, entrou na União Europeia com um visto de turista concedido pela Itália. Hoje a Alemanha anunciou a identificação de dois suspeitos, um russo e um bielorrusso.
2: Todo este caso leva a União Europeia a preparar um reforço de novas sanções à Rússia.
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0: un petit instrumental pour nous permettre d'arriver à vos informations en direct du Portugal. Il est 21h.
1: 8 horas no continente e na Madeira, 7 nos Açores. Principais títulos a esta hora, Rita.
2: Os partidos vão reunir amanhã em conferência de líderes para decidir quando é que vai ser votada a moção de censura ao governo apresentada hoje pelo Chega. A União Europeia está a preparar um reforço das sanções à Rússia depois de a Alemanha garantir que tem provas de que foi a Rússia a autora de uma operação com um drone com explosivos no aeroporto alemão de Leipzig.
1: Estão 24 graus no Porto e em Ponta Delgada, 26 em Coimbra e também no Funchal, 30 em Faro e 32 em Lisboa. Notícias às 8 da noite, edição de Rita Fernandes.
2: Os partidos vão reunir amanhã em conferência de líderes para decidir em que data a moção de censura entregue pelo Chega vai ser votada no Parlamento. O Presidente da Assembleia da República, José Pedro Aguiar Branco, quer os partidos reunidos já amanhã.
3: Eu vou convocar uma conferência de líderes para amanhã, em que participarei de forma remota, para precisamente em conferência de líderes nós podemos definir a data a partir do qual o prazo se conta para a discussão da moção que foi apresentada. Vou enviar para todos os grupos parlamentares um despacho em que faça referência às matérias que têm de ser avaliadas em a conferência de líderes, precisamente porque estamos num período em que há interrupção dos trabalhos parlamentares, há interrupção e retoma dos trabalhos parlamentares em situação ordinária, só acontece no dia 15 de setembro, e eu quero avaliar com os líderes parlamentares precisamente a definição da data a partir da qual se deve contar os 3 dias para efeitos de levar a discussão na Assembleia da República. É isso que iremos com certeza resolver amanhã.
2: É o próximo passo depois da entrega hoje pelo Chega da moção de censura ao governo. André Ventura considera que a continuação de Luís Neves no governo fragiliza de forma irremediável a autoridade de Luís Montenegro. Por isso, Teresa Borges, o Chega acabou esta tarde com a zona cinzenta sobre a moção de censura.
4: Tinha prometido avançar esta terça-feira caso o ministro continuasse no governo. Adiou uma decisão final para esta quarta-feira. É já fora do prazo que tinha inicialmente estabelecido para o ultimato que fez ao primeiro-ministro, que o líder do Chega confirma que afinal avança.
5: O Chega deu entrada hoje no Parlamento de uma moção de censura com o objetivo claro: censurar o primeiro-ministro e o governo pela manutenção de Luís Neves no cargo de Ministro da Administração Interna.
4: Diz que esta moção de censura é o último recurso e uma decisão irreversível e garante não vai abrir mão da comissão de inquérito já anunciada pelo partido.
5: Se a moção de censura for aprovada, o Chega compromete-se a um regresso à comissão parlamentar de inquérito logo após o início de uma nova legislatura. Se a moção de censura não for aprovada por inviabilização do PS e do PSD, o Chega manterá no Parlamento a Comissão Parlamentar de Inquérito.
4: A ameaça já tinha sido feita no final da semana passada. André Ventura disse que iria primeiro ouvir os órgãos do partido e também tentar chegar à fala com o Presidente da República. Diz que o fez e sublinha:
5: sei que o Presidente da República tem atuado, está vigilante e está preocupado. Mais do que o Presidente da República, este é um problema ou uma situação que tem que ser resolvida entre o Governo e o Parlamento.
4: E reforça as críticas ao Primeiro-Ministro.
5: Se continuarmos a ter Luís Neves como Ministro, sabemos que a autoridade do Primeiro-Ministro, não para prejuízo do PSD, mas para prejuízo de todos, está irremediavelmente colocada em causa.
4: Termina o suspense de dias, moção de censura apresentada, resta agora saber quando será debatida no Parlamento.
2: André Ventura considera que a continuação de Luís Neves no governo fragiliza de forma irremediável a autoridade de Luís Montenegro, entrega a moção de censura ao governo antes mesmo de ouvir Luís Neves no Parlamento, na comissão da próxima semana, na terça-feira. A editora de política da Antena 1, Natália Carvalho, considera que este este calendário mostra que o objetivo do Chega é político e não propriamente esclarecer o caso.
6: Com esta moção de censura, André Ventura está a matar a audição que estava prevista para dia 8, a audição ao Ministro da Administração Interna.
2: Terça-feira.
6: Uma audição, terça-feira, que, onde Luís Neves deveria dar as tais todas as explicações que André Ventura pede. O que significa que com esta decisão ninguém quer discutir as explicações, ninguém quer ouvir de facto que explicações é que o Ministro quer ou tem a dar, quer-se colocar a discussão no plano político. Isto interessa a André Ventura, obviamente, porque aposta num desgaste do Governo, mas também interessa ao Governo, porque aposta em antecipar esse tal desgaste, ou seja, matar também ele o desgaste. Portanto, estamos numa discussão política e não numa discussão sobre as tais explicações dos erros, das ações cometidas por Luís Neves enquanto diretor da Polícia Judiciária.
2: Análise da editora de política da Antena 1, Natália Carvalho, que considera também que o primeiro-ministro sai reforçado porque as contas parlamentares permitem adiantar que a moção vai ser chumbada. O porta-voz do PSD, Sebastião Bugalho, diz que a moção não abala o governo.
7: Como é que uma iniciativa política do Partido Chega, que vai ser chumbada pelos representantes, pelos deputados, eleitos pelos portugueses, como é que poderia enfraquecer o governo? Eu acho, aliás, que esta iniciativa política é incompreensível para a vasta maioria dos portugueses. Não responde a nenhuma das necessidades nacionais, não responde a nenhum dos anseios dos portugueses e a justificação para a apresentação da moção de censura foi totalmente espúria da parte do deputado André Ventura. Portanto, quer dizer, eu acho que chegámos a um nível do bizarro que ou nos rimos com algo que não tem piada nenhuma ou então temos que começar a fazer perguntas sérias. E a pergunta séria é como é que alguém justifica uma moção de censura a um governo com base no ministro que depois quer inquirir numa comissão parlamentar de inquérito. Alguém percebe isso?
2: Sebastião Bugalho, porta-voz do PSD, que considera que a moção não abala o governo. No Livre, Isabel Mendes Lopes diz que a moção de censura é mais uma iniciativa do Chega para fazer ruído político.
8: Assistimos a mais um episódio de folclore por parte do Chega. É certo que Luís Neves tem várias explicações para dar, é certo que o Primeiro-Ministro tem de se pronunciar claramente sobre este caso, mas também é certo que Luís Neves está previsto vir ao Parlamento no dia 8, na próxima terça-feira, em que aí haverá a oportunidade de todos os deputados fazerem as perguntas que quiserem a Luís Neves e Luís Neves ter a oportunidade de responder, ou seja, há um tempo do Parlamento. Mas o Chega, como sempre nos tem habituado, cavalga sempre a maior polémica para estar sempre na crista da onda e ocupar todo o espaço mediático e foi isso que fez mais uma vez.
2: Ruído político, é esse o objetivo do Chega, nas palavras de Isabel Mendes Lopes, do Livre. No Bloco de Esquerda, o coordenador José Manuel Pureza considera que o Governo tem, antes de mais, de ser confrontado com problemas como o aumento do custo de vida, mas sublinha as fragilidades que Luís Neves traz ao Governo.
9: O Ministro da Administração Interna não pode ser um agente de confusão e quem zela pelo regular funcionamento das instituições tem evidentemente que ter isso em conta. Esta posição, ao longo do tempo de Luís Neves, vem se tornando cada vez mais insustentável, muito por sua responsabilidade. Mas esta moção de censura que agora André Ventura anuncia não tem nada, rigorosamente nada a ver com isso. O Governo merece censura por ter deixado aumentar o preço das rendas e das prestações ao banco. O Governo merece censura porque a conta do supermercado é cada vez menos sustentável. Merece censura pelo caos criado nos exames nacionais. Merece censura porque não há professores. Sim, merece censura. Mas André Ventura não censura o Governo por isso. Luís Montenegro agradece e as pessoas continuam com as contas por pagar. Isso é que é o drama deste momento em Portugal.
2: José Manuel Pureza, o coordenador do Bloco de Esquerda, que defende que o governo merece censura, antes de mais, por ser confrontado com problemas como o aumento do custo de vida. Também o PCP defende que o governo merece censura, mas critica o Chega. Diz que André Ventura, com esta moção de censura, só quer malabarismos políticos. É essa a opinião do PCP.
10: O os factos que envolvem o Ministro da Administração Interna exigem esclarecimentos que até ao momento não foram prestados. Mas uma segunda nota que eu queria colocar é que o Chega não quer esclarecimentos, quer mais espaço para malabarismos políticos. O governo PSD-CDS e a sua política merecem toda a censura. Tem levado uma política antipopular, responsável pelo agravamento das condições de vida dos trabalhadores e do povo, da degradação dos serviços públicos, mas no fundamental estas políticas correspondem ao posicionamento político e ideológico do Partido Chega, independentemente de malabarismos políticos ou de sentidos de voto que em determinadas alturas e circunstâncias assume.
2: Vladimiro Vale, do PCP, são as reações até esta hora dos partidos, depois de estar confirmada a entrega da moção de censura ao governo pelo Chega. A União Europeia está a preparar um reforço das sanções à Rússia, depois de a Alemanha ter acusado Moscovo de estar por detrás da tentativa de ataque com um drone no aeroporto alemão de Leipzig. Em cima da mesa estão sanções à atribuição de vistos a turistas russos, mas também, Sérgio Infante, sanções económicas.
11: Avança um novo pacote de sanções contra a Rússia. A responsável pela política externa envia uma mensagem clara a Moscovo: todas as tentativas para intimidar a Europa vão falhar. E Kaya Kallas anuncia a estratégia dos 27.
12: Estamos a trabalhar com a Comissão Europeia em novas propostas para reforçar a aplicação das sanções. A discussão vai continuar. A Rússia tem de pagar pela destruição que causou.
11: As declarações durante uma reunião dos ministros dos negócios estrangeiros na Irlanda, onde a responsável da diplomacia europeia revelou ainda que neste encontro houve um grande apoio à restrição de entradas de cidadãos russos.
12: Houve um amplo apoio para adotar uma proibição de entrada na União Europeia para ex-combatentes russos e ao reforço de restrições de vistos para turistas russos.
11: Até porque neste encontro com os jornalistas surgiu a informação que um dos suspeitos, no caso do drone russo no aeroporto alemão, entrou na União Europeia com o visto de turista concedido pela Itália. Hoje a Alemanha anunciou a identificação de dois suspeitos, um russo e um bielorrusso.
2: Todo o caso que leva a União Europeia a preparar um reforço de sanções à Rússia.
13: Termina aqui esta edição com Rita Fernandes. 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

0: explorarmos. Eu acho que tem sido pouco explorada, se calhar, em Portugal, e olhar de uma forma, acho que a arte tem sempre esta dimensão de questionar de uma forma diferente da ciência alguns processos e também alguns processos científicos, e a arte pode ser aqui um meio de olharmos até de uma forma crítica para a ciência.
1: O Pedro Russo normalmente ouve música como em que plataformas?
0: Eu gosto muito de ouvir rádio. Claro que estou na rádio, eu faço parte da geração Antena 3, da geração ciência, sem dúvida que eu lembro muito bem, ainda até quase do início da Antena 3, ainda quando estava no início na escola secundária, e cresci muito com a Antena 3, e ainda hoje ouço bastante.
1: Antes de terminarmos esta conversa aqui na Antena 1, digo aos...
2: Il est 21h58 minutes, j'ai un petit problème de bouton. Ça le fait plus. Bon, ben voilà. Tout s'arrange. Allez, on va terminer tout en douceur avec Santana, Europa. Passez une agréable fin de soirée et prenez bien soin de vous. On se retrouve demain dès 20h.

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1: O poder de Montenegro. A Comissão de Trabalhadores da Agência Lusa pede ao Presidente da Assembleia da República que tome medidas ou uma posição depois do vídeo nas redes sociais de um deputado do Chega a insultar os jornalistas da Agência de Notícias.
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1: Amanhã, em conferência de líderes, os partidos decidem a data para se votar a moção de censura do Chega. O Presidente da Assembleia da República, José Pedro Aguiar Branco, já o confirmou.
3: Eu vou convocar uma conferência de líderes para amanhã, em que participarei de forma remota, para precisamente em conferência de líderes nós podemos definir a data a partir do qual o prazo se conta para a discussão da moção que foi apresentada. Os trabalhos parlamentares em situação ordinária só acontecem no dia 15 de setembro e eu quero avaliar precisamente a definição da data a partir da qual se deve contar os 3 dias para efeitos de levar a discussão na Assembleia da República. É isso que iremos com certeza resolver amanhã.
1: Declarações do Presidente da Assembleia da República a partir dos Açores, à margem das cerimónias dos 50 anos da autonomia constitucional da região, que vão prolongar-se até sexta-feira. O Chega entrega a moção de censura ao Governo, mesmo antes de ouvir Luís Neves na Comissão Parlamentar da próxima terça-feira. Para Natália Carvalho, editora de política da Antena 1, este calendário mostra que o objetivo do Chega é, acima de tudo, político.
4: Com esta moção de censura, André Ventura está a matar a audição que estava prevista para dia 8, terça-feira, onde Luís Neves deveria dar as tais todas as explicações que André Ventura pede. Com esta decisão, ninguém quer discutir as explicações, quer-se colocar a discussão no plano político. Isto interessa André Ventura, obviamente, porque aposta num desgaste do governo, mas também interessa ao governo, porque aposta em antecipar esse tal desgaste, ou seja, matar também o desgaste. Portanto, estamos numa discussão política e não sobre as tais explicações dos erros, das ações cometidas por Luís Neves enquanto diretor da Polícia Judiciária.
1: E as contas parlamentares permitem adiantar que a moção não passa e o Primeiro-Ministro sai com poder reforçado, considera também Natália Carvalho.
4: Montenegro pode sair do Parlamento a dizer, vejam bem, a maioria dá-me razão, a maioria dá-me conforto para eu manter Luís Neves como ministro. E tudo indica que é isso que vai acontecer. Aliás, já hoje José Luís Carneiro antecipou-se à própria apresentação da moção e veio dizer que não contem com o Partido Socialista para uma crise política, que o mesmo é dizer, não irá votar ao lado do Chega. Portanto, o resultado da moção é óbvio, ou seja, não passa, portanto é uma moção que morre à partida.
1: Análise da editora de política da Antena 1, Natália Carvalho. Apelo da Comissão de Trabalhadores da Agência Lusa para a intervenção do Presidente da Assembleia da República no caso do deputado do Chega que ameaçou fechar a Agência de Informação e insultou os jornalistas. Em causa, um vídeo que Pedro Frazão, deputado do Chega, publicou nas redes sociais a propósito de uma notícia da Agência Lusa, onde se diz que o Hamas é um grupo extremista considerado terrorista por Israel. O deputado diz que a Lusa branqueou o Hamas e acusa a agência de propaganda. Pedro Sousa Pereira, da Comissão de Trabalhadores da Agência Lusa, defende que a situação exige uma tomada de posição.
5: A Comissão de Trabalhadores tem a obrigação, com elevação e seriedade, fazer frente a qualquer tipo de ameaça contra profissionais da Agência Lusa, neste caso jornalistas. E por esse motivo, tomamos esta posição, que foi informar e pedir uma posição, em conformidade, seja ela qual for, ao Presidente da Assembleia da República, visto tratar-se de um deputado eleito.
1: E no vídeo que publicou nas redes sociais, o deputado Pedro Frazão diz também que quando o partido for governo, o partido Chega, vai fechar a agência e chama nojentos aos jornalistas da Lusa. Na mensagem que seguiu para Aguiar Branco, fala-se em grave ameaça de um deputado eleito. A Comissão de Trabalhadores da Lusa indica que enviou o texto também a todos os partidos no Parlamento.
5: Enviamos a todos os partidos, incluindo o próprio partido Chega. evidente que este tipo de ameaças é perturbador numa altura em que se discute os estatutos da agência Lusa, numa altura em que se discute aquilo que o governo chama de transformação do serviço público e da agência Lusa incluindo. Portanto, é preocupante que não se trata de um comentário qualquer ou de um desabafo numa rede social. Trata-se de uma ameaça direta, uma intenção concreta, que é o fim, ou encerramento, ou afastamento dos jornalistas da agência Lusa por um deputado que tem responsabilidades legislativas.
1: Pedro Sousa Pereira, da Comissão de Trabalhadores da Agência Lusa, em declarações à Antena 1. O Conselho de Redação da Agência de Informação subscreve esta posição. Quanto à Direção de Informação da Lusa, não comenta para já o caso. Dezenas de milhares de pessoas concentraram-se esta tarde em Ceuta e em várias cidades espanholas para exigir soluções urgentes para a cidade autónoma. Foram centenas as manifestações em que se pediu a demissão do primeiro-ministro Pedro Sánchez. Os protestos foram convocados, sobretudo, pela Federação Espanhola de Municípios e Províncias, dominada pelo Partido Popular. Os organizadores falam num gesto de solidariedade para com o enclave espanhol, enquanto o governo acusa a direita de explorar politicamente a crise migratória em Ceuta. Bruxelas prepara novas sanções contra a Rússia, incluindo restrições de vistos para turistas. São medidas para responder à tentativa de ataque com um drone em Leipzig, na Alemanha. A responsável pela política externa da União Europeia, Kaja Kallas, sublinha que não vão permitir-se ameaças à Europa, e os ministros dos negócios estrangeiros concordaram em reforçar as sanções à Rússia.
6: Estamos a trabalhar com a Comissão Europeia em novas propostas para reforçar a aplicação das sanções. A discussão vai continuar. A Rússia tem de pagar pela destruição que causou. Houve um amplo apoio para adotar uma proibição de entrada na União Europeia para ex-combatentes russos e ao reforço de restrições de vistos para turistas russos.
1: E declarações de Kaja Kallas à margem de um encontro dos ministros dos negócios estrangeiros dos 27. Um dos suspeitos da ameaça em Leipzig entrou na União Europeia com visto de turista. Bruxelas aperta as regras para as viagens de cidadãos russos. Ainda na Alemanha, as autoridades admitem que se tratou de um ato deliberado, a falha na rede elétrica na região de Bergheim. A polícia rejeita que se tenha tratado de uma falha técnica. As perturbações na rede acontecem depois de um ataque no mesmo dia a uma subestação elétrica numa central a carvão em Brandeburgo. A eurodeputada Catarina Martins dirige uma pergunta à União Europeia perante a compra de sistemas de defesa antiaérea da Grécia, a Israel, no valor de 3 mil milhões de euros. Catarina Martins quer saber se a compra se faz ao abrigo do mecanismo SAFE para gastos na defesa através de empréstimos de Bruxelas, e a eurodeputada alerta para as consequências.
7: Além de Israel ser, enfim, alvo de procedimentos por genocídio no Tribunal Internacional de Justiça, o que levaria, julgo eu, a sanções imediatas, e vários Estados-membros suspenderam o comércio de material militar, Israel não é um país da União Europeia. E, portanto, este enorme investimento que é feito a comprar material de Israel é não só um problema de colaboração com um país que é criminoso de guerra, que está a ser investigado por genocídio, como coloca também a questão de estarmos a dar a Israel mais poder sobre a segurança de países da União Europeia. Portanto, é um perigo sobre todos os pontos de vista.
1: A deputada no Parlamento Europeu quer uma posição de Bruxelas.
7: Espero que a Comissão Europeia, pelo menos, faça aplicar os tratados e as regras dos fundos que já estão em vigor e que não podem permitir esta quantidade absurda de dinheiro que está a ser usada a comprar material de guerra a Israel. E isto tem um duplo problema que eu acho que as pessoas percebem bem. Por um lado, está a ser dinheiro dos contribuintes europeus entregue a Israel para Israel cometer um genocídio e crimes de guerra. Por outro lado, significa também que Israel tem cada vez mais poder no controlo das nossas fronteiras e no controlo do espaço aéreo dos Estados-membros. E isto é inaceitável.
1: Nos últimos dias soube-se que a Grécia assinou um acordo militar com os israelitas no valor de 3 mil milhões de euros. A defesa do polícia condenado pela morte de Odair Muniz avança com um recurso, pede a absolvição do agente, insiste na tese da legítima defesa, recusa a pena suspensa de 3 anos e meio, contesta também o pagamento de indemnizações aos herdeiros da vítima. Há poucos dias conheceu-se também o recurso da defesa da família de Odair Muniz, que, pelo contrário, pede uma pena efetiva de prisão para o polícia, a suspensão de funções na PSP e indemnizações mais elevadas. Foi em junho que se conheceu a sentença deste caso. Odair Muniz, vítima de disparos da polícia em outubro de 2024 na Cova da Moura, Amadora, morreu. De acordo com o tribunal, Odair tentou fugir à polícia e resistiu à detenção, mas não ficou provado que tivesse uma arma branca, como alegavam os agentes da PSP. Em Veneza, George Clooney recebeu o Leão de Ouro de carreira aos 65 anos. O ator é consagrado no Festival de Cinema de Veneza e a homenagem lembra a personagem de Jay Kelly, um filme com Clooney exibido há um ano naquele mesmo festival. A reportagem é de Tiago Alves.
8: Há um ano, o ator Jay Kelly viajou para a Itália, onde recebeu um prémio de carreira no Festival de Cinema. Jay Kelly, personagem interpretada por George Clooney no filme com o mesmo título, como sendo um alter ego dele, antecipou na ficção o que sucede agora em Veneza. Clooney recebe este Leão de Ouro com a mesma melancolia que sente aos 65 anos. Diz que nesta idade tudo é melancólico, sente-se assim até quando lava os dentes, porque acha que os dentes já foram mais bonitos.
9: I'm 65 years old, everything is melancholy, you know? Literally, you brush your teeth, you're like, oh, my teeth used to be so much nicer.
8: É neste tom descontraído que encara os jornalistas, abordando todos os temas, incluindo o momento político atual nos Estados Unidos, que ele define como sendo uma caquistocracia. A expressão refere-se a um país governado pelos piores, os menos qualificados.
9: There's a great word, caquistocracy, which is a country run by the least qualified people. I think maybe we have a caquistocracy right now.
8: Sobre a maior fusão da história do cinema, que está a decorrer, a ser validada, envolvendo a Paramount e a Warner Brothers, afirma que não entende como se paga e qual a racionalidade financeira do negócio. Rejeita, dizendo que é sempre preocupante quando uma grande companhia engole outra companhia grande.
9: I always worry whenever one big company swallows up another big company. We've seen that a lot.
8: Clooney marca o ritmo fluido da conversa e logo no início, divertido, dizia como se fosse o moderador que só há tempo para uma última questão.
9: We have time for one more question.
1: Tiago Alves, enviado especial ao Festival de Cinema de Veneza.
2: Foi a edição às 9 da noite com Cláudio Almeida. 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

0: Moção com chumbo anunciado, refere a editora de política da Antena 1, e pode mesmo servir para reforçar o poder de Montenegro. A Comissão de Trabalhadores da Agência Lusa pede ao Presidente da Assembleia da República que tome medidas depois do vídeo nas redes sociais de um deputado do Chega a insultar os jornalistas da Agência de Notícias.
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0: Os partidos vão decidir amanhã, em conferência de líderes, a data para votar a moção de censura do Chega. O Presidente da Assembleia da República, José Pedro Aguiar Branco, já o confirmou.
2: Eu vou convocar uma conferência de líderes para amanhã, em que participarei de forma remota, para precisamente em conferência de líderes nós podemos definir a data a partir do qual o prazo se conta para a discussão da moção que foi apresentada. Os trabalhos parlamentares em situação ordinária só acontecem no dia 15 de setembro e eu quero avaliar precisamente a definição da data a partir da qual se deve contar os 3 dias para efeitos de levar a discussão na Assembleia da República. É isso que iremos com certeza resolver amanhã.
0: Declarações do Presidente da Assembleia da República nos Açores, à margem das cerimónias dos 50 anos da autonomia constitucional da região. Aguiar Branco vai ficar no arquipélago, pelo menos até sexta-feira. O Chega entrega a moção de censura ao Governo mesmo antes de ouvir Luís Neves na Comissão Parlamentar da próxima terça-feira. Para Natália Carvalho, editora de política da Antena 1, este calendário mostra que o objetivo do Chega é, acima de tudo, político.
3: Com esta moção de censura, André Ventura está a matar a audição que estava prevista para dia 8, terça-feira, onde Luís Neves deveria dar as tais todas as explicações que André Ventura pede. Com esta decisão, ninguém quer discutir as explicações, quer-se colocar a discussão no plano político. Isto interessa a André Ventura, obviamente, porque aposta num desgaste do Governo, mas também interessa ao Governo, porque aposta em antecipar esse tal desgaste, ou seja, matar também o desgaste. Portanto, estamos numa discussão política e não sobre as tais explicações dos erros, das ações cometidas por Luís Neves enquanto diretor da Polícia Judiciária.
0: E fazendo as contas parlamentares, pode adiantar-se que a moção não vai passar e o Primeiro-Ministro sai com poder reforçado, considera Natália Carvalho.
3: Montenegro pode sair do Parlamento a dizer: vejam bem, a maioria dá-me razão, a maioria dá-me conforto para eu manter Luís Neves como ministro. E tudo indica que é isso que vai acontecer. Aliás, já hoje José Luís Carneiro antecipou-se à própria apresentação da moção e veio dizer que não contem com o Partido Socialista para uma crise política, que o mesmo é dizer, não irá votar ao lado do Chega. Portanto, o resultado da moção é óbvio, ou seja, não passa, portanto é uma moção que morre à partida.
0: A editora de política da Antena 1, Natália Carvalho. Apelo da Comissão de Trabalhadores da Agência Lusa para intervenção do Presidente da Assembleia da República no caso do deputado do Chega que ameaçou fechar a agência de informação e insultou os jornalistas. Em causa, uma notícia onde se chama o Hamas um grupo extremista considerado terrorista por Israel. O deputado do Chega, Pedro Frazão, diz que a Lusa branqueou o Hamas e acusa a agência de propaganda. A Comissão de Trabalhadores recusa essas críticas, diz Pedro Sousa Pereira, que a situação exige uma tomada de posição.
4: A Comissão de Trabalhadores tem a obrigação, com elevação e seriedade, de fazer frente a qualquer tipo de ameaça contra profissionais da Agência Lusa, neste caso jornalistas. E por este motivo, tomamos esta posição, que foi informar e pedir uma posição, em conformidade, seja ela qual for, ao Presidente da Assembleia da República, visto tratar-se de deputado eleito.
0: Na mensagem que seguiu para Aguiar Branco, fala-se em grave ameaça de um deputado eleito. No vídeo que publicou nas redes, o deputado do Chega, Pedro Frazão, diz que quando o Chega for governo, vai fechar a agência e chama nojentos aos jornalistas da Lusa. A Comissão de Trabalhadores enviou também o texto a todos os partidos com assento parlamentar.
4: Enviamos a todos os partidos, incluindo o próprio Partido Chega. É evidente que este tipo de ameaça é perturbador numa altura em que se discute os estatutos da Agência Lusa, numa altura em que se discute aquilo que o governo chama de transformação do serviço público e da agência de luz, incluindo. Portanto, é preocupante que não se trata de um comentário qualquer ou de um desabafo numa rede social. Trata-se de uma ameaça direta, uma intenção concreta, que é o fim, ou encerramento, ou afastamento dos jornalistas da agência de luz por um deputado que tem responsabilidades legislativas.
0: Pedro Sousa Pereira, da Comissão de Trabalhadores da Luz, em declarações à Antena 1, o Conselho de Redação da Agência de Informação, subscreve esta posição. A Direção de Informação da Lusa não comenta para já o caso. Dezenas de milhares de pessoas concentraram-se esta tarde em Ceuta e em várias cidades espanholas para exigir soluções urgentes para a cidade autónoma. Foram centenas as manifestações em que se pediu a demissão do primeiro-ministro Pedro Sánchez. Os protestos foram convocados, sobretudo, pela Federação Espanhola de Municípios e Províncias, dominada pelo Partido Popular, com o governo a acusar a direita de explorar a crise migratória no enclave espanhol. No caso da manifestação na cidade autónoma, foi convocada por associações de moradores. João Coraceiro.
5: Pelas ruas da cidade autónoma, centenas e centenas de bandeiras de Espanha e de Ceuta, muitas tarjas também. Palavras de ordem: Ceuta não está à venda, Ceuta deve ser defendida. A frase ecoava entre os 20 mil manifestantes, número avançado pela delegação do governo na cidade. Os protestos convocados por ocasião do dia de Ceuta serviram para exigir melhorias para a cidade autónoma e demonstrar que os habitantes do enclave espanhol estão unidos contra o que consideram ser o abandono do governo na gestão da crise migratória.
6: Estamos abandonados e têm que fazer algo por Ceuta.
5: Registo da televisão pública, a TVM. Ao longo do protesto foram vários os insultos contra Pedro Sánchez e os apelos à demissão do primeiro-ministro espanhol. O pedido repetiu-se em várias cidades de Espanha, Madrid, com 50 mil pessoas, Valência, 25 mil, Barcelona, 1.500, protestos convocados pela Federação Espanhola de Municípios e Províncias, dominada pelo Partido Popular, com governo e partidos à esquerda a acusar a direita de explorar a crise migratória. Em Madrid, os manifestantes pediam soluções ao Executivo.
7: O que pretendemos é fazer ruído.
8: Não se pode tolerar o que está passando em Ceuta.
5: Na capital espanhola, centenas de pessoas rumaram depois até ao Congresso, o local de maior tensão. As autoridades tiveram de dispersar grupos ultranacionalistas com gás lacrimogéneo e balas de borracha. Em várias das manifestações pelo país, participaram dirigentes do partido da direita radical Vox. Os protestos coincidiram também com várias concentrações de coletivos antirracistas e antifascistas. De volta à cidade autónoma, a concentração terminou com um manifesto lido pelo presidente de Ceuta.
9: Viva Ceuta!
10: Viva!
9: Viva Espanha!
10: Viva!
5: No fim, soaram os hinos de Espanha e de Ceuta.
0: E em Madrid, a delegação do governo dá conta de 4 manifestantes detidos, 2 deles menores, durante os confrontos com a polícia em frente ao Congresso. Os manifestantes foram detidos por desordem e resistência à autoridade. Neste balanço ainda provisório, indica-se ainda que 4 polícias ficaram feridos. Os protestos a acontecerem também no mesmo dia da divulgação de um relatório que aponta que agentes marroquinos da polícia orientaram a entrada de migrantes em Ceuta no final de julho. A eurodeputada Catarina Martins dirige uma pergunta à União Europeia perante a compra de sistemas de defesa antiaérea da Grécia a Israel no valor de 3 mil milhões de euros. Ela quer saber se a compra se faz ao abrigo do mecanismo SAFE para gastos na defesa através de empréstimos de Bruxelas. A eurodeputada portuguesa alerta para as consequências.
11: Além de Israel ser, enfim, alvo de procedimentos por genocídio no Tribunal Internacional de Justiça, o que levaria, julgo eu, a sanções imediatas e vários Estados-membros suspenderam o comércio de material militar, Israel não é um país da União Europeia e, portanto, este enorme investimento que é feito a comprar material de Israel é não só um problema de colaboração com um país que é criminoso de guerra, que está a ser investigado por genocídio, como coloca também a questão de estarmos a dar a Israel mais poder sobre a segurança de países da União Europeia. Portanto, é um perigo sobre todos os pontos de vista.
0: E recorda Catarina Martins que vários Estados-membros suspenderam o comércio de material militar com Israel. A defesa do polícia condenado pela morte de Odair Muniz avança com um recurso, pede a absolvição do agente, insistindo na tese de legítima defesa, recusa a pena suspensa de 3 anos e meio e contesta também o pagamento de indemnizações aos herdeiros da vítima mortal. Há poucos dias conheceu-se também o recurso da defesa da família de Odair Muniz, que, pelo contrário, pede uma pena efetiva de prisão para o polícia, pede também a suspensão de funções na PSP e indemnizações mais elevadas. A sentença conheceu-se em junho. Odair Muniz, vítima de disparos da polícia em outubro de 2024 na Cova da Moura, Amadora. De acordo com o tribunal, Odair tentou fugir à polícia, resistiu à detenção, mas não ficou provado que tivesse uma arma branca, como alegavam os agentes da PSP. George Clooney recebeu o Leão de Ouro de carreira aos 65 anos no Festival de Veneza. A reportagem de Tiago Alves.
9: Há um ano, o ator Jay Kelly viajou para a Itália, onde recebeu um prémio de carreira num festival de cinema. Jay Kelly, personagem interpretada por George Clooney no filme com o mesmo título, como sendo um alter ego dele, antecipou na ficção o que sucede agora em Veneza. Clooney recebe este Leão de Ouro com a mesma melancolia que sente aos 65 anos. Diz que nesta idade tudo é melancólico, sente-se assim até quando lava os dentes, porque acha que os dentes já foram mais bonitos.
12: I'm 65 years old. Everything is melancholy. You know, literally, you brush your teeth and you're like, oh, my teeth used to be so much nicer.
9: É neste tom descontraído que encara os jornalistas, abordando todos os temas, incluindo o momento político atual nos Estados Unidos, que ele define como sendo uma caquistocracia. A expressão refere-se a um país governado pelos piores, os menos qualificados.
12: There's a great word, caquistocracy. Which is a country run by the least qualified people. I think maybe we have a cacistocracy right now.
9: Sobre a maior fusão da história do cinema, que está a decorrer, a ser validada, envolvendo a Paramount e a Warner Brothers, afirma que não entende como se paga e qual a racionalidade financeira do negócio. Rejeita, dizendo que é sempre preocupante quando uma grande companhia engole outra companhia grande.
12: I always worry whenever one big company swallows up another big company. We've seen that a lot.
9: Clooney marca o ritmo fluido da conversa e logo no início, divertido, dizia como se fosse o moderador que só há tempo para uma última questão.
12: We have time for one more question.
0: Mas houve várias, Tiago Alves assistiu, ele é o enviado especial ao Festival de Cinema de Veneza.
1: Termina aqui esta edição com Cláudia Almeida. 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Aproveite o que resta desta quarta-feira.
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0: das vítimas mortais. Há também uma carta com críticas à Câmara de Lisboa pelo silêncio, pela falta de apoio a vítimas e familiares e onde se pede responsabilização. No Nepal passam 8 dias da enxurrada que provocou milhares de desaparecidos. Morreu Cassandra Wilson, a compositora e cantora norte-americana, tinha 70 anos.
1: Está aberto o Jornal da Meia-Noite com Cláudia Almeida.
0: Foi há um ano o acidente do elevador da Glória em Lisboa. Esta quinta-feira inaugura-se o memorial em homenagem às 16 vítimas mortais. Na véspera, a RTP teve acesso a uma carta aberta onde vítimas e familiares das pessoas que morreram neste acidente afirmam que o convite para a inauguração do memorial foi a única comunicação que receberam por parte da Câmara de Lisboa e pedem respostas, apoio e responsabilização. Diana Almeida.
2: Um ano depois do acidente no elevador da Glória, há vítimas e familiares que continuam à espera de respostas, apoio e responsabilização. São estes os três pontos essenciais que introduzem a carta aberta, escrita em inglês, a que a RTP teve acesso. 4 páginas onde as vítimas e familiares não pedem que se apresse a investigação nem conclusões precipitadas. Pedem sim a comunicação, transparência, apoio e responsabilização. Na segunda-feira, durante a apresentação do plano para o novo elevador, o vice-presidente da Câmara de Lisboa, Gonçalo Reis, afirmou em relação às vítimas do acidente que
3: a Carris e a Câmara Municipal de Lisboa têm feito tudo para ir de encontro às vítimas, às familiares das vítimas, contactando as embaixadas.
2: No entanto, na carta aberta das vítimas e familiares, podemos ler que durante estes 12 meses, muitos só receberam uma comunicação por parte da Câmara de Lisboa, o convite para a inauguração do memorial. O inquérito crime sobre o acidente do elevador da Glória continua aberto. Numa nota à comunicação social, o Ministério Público diz que o despacho final pode decorrer até ao final do primeiro trimestre de 2027.
0: Inauguração do memorial para as vítimas do acidente do elevador da Glória às 9 da manhã desta quinta-feira, um ano depois do acidente, vai ser no Largo da Oliveirinha, numa cerimónia quase privada. O memorial inclui uma oliveira com 150 anos, rodeada por 16 blocos de pedra, onde se gravou os nomes das vítimas mortais. Um pouco mais tarde, às 10:30 da manhã, o Sindicato dos Transportes Rodoviários e Urbanos de Portugal organiza outra homenagem para relembrar as vítimas do acidente, como refere à Antena 1 o dirigente sindical Manuel Leal.
4: Aquilo que pretendemos fazer é, passado de facto um ano sobre estes trágicos acontecimentos, não deixar de relembrar todos aqueles que foram vítimas deste acidente, entre as quais o nosso colega André Marques, guarda-freio, e no essencial constituirá na deposição de uma coroa de flores no local do acidente.
0: Junto aos restauradores em Lisboa, a FECTRANS, a União dos Sindicatos de Lisboa e a CGTP associam-se a esta homenagem do Sindicato dos Transportes Rodoviários e Urbanos de Portugal. E passam 8 dias do colapso de um glaciar no Nepal, que gerou uma enxurrada de lama e pedras. Perto de 5 mil pessoas continuam desaparecidas. João Coraceiro.
5: No Nepal, mais de 9 mil militares permanecem no terreno, lideram as operações de busca e salvamento com maquinaria pesada, helicópteros, escavadoras. Naquele país, há quase 5 mil desaparecidos. As autoridades enfrentam ainda os escombros e as torrentes de água e de lama para chegar a centenas de pessoas que acreditam estarem presas em ruínas de obras ou túneis. Durante a semana, mais de 11 mil pessoas foram resgatadas, mas há equipas só para identificar corpos. A preocupação está também em reconstruir o país. O governo acredita que vão ser necessários 4 a 5 mil milhões de dólares para reerguer o Nepal. Quase 50 pontes ficaram danificadas, 30 foram arrastadas pelas águas. A ONU estima que a catástrofe provocou mais de 2 milhões de toneladas de detritos entre partes de prédios, rochas, sedimentos. A produção de energia elétrica foi também afetada depois dessa enxurrada sem precedentes de gelo, rochas e lama. Ao nível da ajuda internacional, ela já supera os 42 mil milhões de dólares em bens de emergência e equipamento médico. É uma ajuda de vários países e organizações humanitárias. A Índia e a China enviaram equipas especializadas em túneis e equipas forenses.
0: Quase 12 mil pessoas foram resgatadas desde quarta-feira da semana passada no Nepal. Esta quinta-feira, o presidente do governo espanhol apresenta-se no Congresso para dar explicações aos deputados sobre a crise migratória em Ceuta. Pedro Sánchez tem de lidar agora com uma nova guerra com a oposição à direita e extrema-direita, depois de um relatório do Centro Nacional de Imigração e Fronteiras referir que as autoridades marroquinas foram permissivas e orientaram os migrantes que entraram na cidade autónoma no final de julho. O primeiro-ministro de Espanha fala também aos deputados um dia depois das manifestações em Ceuta e outras cidades do país para exigir a admissão de Sánchez e exigir também soluções para o enclave espanhol. Em Madrid, esta noite há registro de 4 detidos, 2 deles menores, nos confrontos com as autoridades junto ao Congresso. 4 polícias ficaram feridos, indica a delegação do governo. Sobre o relatório que reacendeu a polémica quanto à gestão pelo governo espanhol da crise migratória, 3 documentos oficiais da polícia sublinham que nenhum documento atribui a Marrocos a entrada de dezenas de milhares de migrantes no enclave espanhol. O Ministério do Interior de Espanha diz ainda que o Centro Nacional de Imigração e Fronteiras não tem agentes no terreno ou competências enquanto unidade de investigação judicial. 10 ou 17 de setembro, numa destas datas, deve votar-se no Parlamento a moção de censura do Chega ao Governo. A Conferência de Líderes Parlamentares reúne-se esta quinta-feira para deliberar. No despacho que o Presidente da Assembleia da República enviou a todos os partidos, a que a Rádio Pública teve acesso, Aguiar Branco propõe que os líderes parlamentares decidam entre 2 interpretações sobre a data, uma vez que o plenário não se encontra ainda em funcionamento efetivo, como referiu aos jornalistas nos Açores na véspera.
6: De toma dos trabalhos parlamentares em situação ordinária só acontece no dia 15 de setembro e eu quero avaliar com os líderes parlamentares precisamente a definição da data a partir da qual se deve contar os 3 dias para efeitos de levar a discussão na Assembleia da República. É isso que iremos com certeza resolver amanhã.
0: E no texto que enviou aos líderes parlamentares, Aguiar Branco refere que não há um precedente parlamentar aplicável a este caso. O Ministro da Economia e Coesão afirma que não é dever dos membros do Governo, à exceção do Primeiro-Ministro, manifestar opinião sobre o caso Luís Neves. Na grande entrevista da RTP esta noite, Castro Almeida diz que o Ministro da Administração Interna tem todas as condições para continuar, porque assim decidiu o Primeiro-Ministro.
7: O Ministro tem condições para estar no Governo enquanto tiver a confiança do Primeiro-Ministro. E o Primeiro-Ministro foi muito claro a esse respeito. Ele disse o que tinha a dizer e só ele, dentro do Governo, tem legitimidade para falar deste assunto. Ter ou não ter confiança no Ministro é uma questão pessoal do Primeiro-Ministro. E ele foi claríssimo a esse respeito.
0: Castro Almeida acusa o Chega de não querer verdadeiramente apurar os factos, uma vez que anunciou uma comissão de inquérito antes de ouvir o Ministro no Parlamento, já apresentou uma moção de censura. O Ministro entende que o Chega está a fragilizar mais o país do que o Governo.
7: Eu acho que fragiliza é o desenvolvimento do país. Há pouco tempo o Partido Chega promoveu a constituição de uma comissão parlamentar de inquérito para apurar todos os factos que têm vindo público acerca do Ministro da Administração Interna, Luís Neves. Aparentemente mudou de opinião, porque antes mesmo de constituir a comissão de inquérito, antes mesmo de apurar os factos, já decidiu, já resolveu julgar e condenar o Governo e quer derrubar o Governo. Agora apresenta uma moção de censura para derrubar o Governo. Como se isso resolvesse algum problema do país. Eu acho mesmo que instabilidade política, crise política, é tudo aquilo que o país não precisa.
0: O Ministro Castro Almeida na grande entrevista da RTP esta noite. Foi ato de sabotagem, diz o Primeiro-Ministro polaco, o incêndio na fábrica de drones no centro da Polónia, um incidente que foi seguido por um semelhante noutra empresa de defesa em Lublin, outra localidade polaca. Donald Tusk não referiu quem praticou esses atos, mas referiu que as próximas semanas e meses vão ser críticos para os países da Europa de Leste devido aos planos russos de aumento de tensão e desestabilização de outras nações. Bruxelas prepara novas sanções precisamente contra a Rússia, incluindo restrições de vistos para turistas em resposta à tentativa de ataque com um drone em Leipzig, na Alemanha. A responsável pela política externa da União Europeia sublinha que não vão permitir-se ameaças à Europa.
8: Estamos a trabalhar com a Comissão Europeia em novas propostas para reforçar a aplicação das sanções. A discussão vai continuar. A Rússia tem de pagar pela destruição que causou. Houve um amplo apoio para adotar uma proibição de entrada na União Europeia para ex-combatentes russos e ao reforço de restrições de vistos para turistas russos.
0: Kaya Kallas, à margem de um encontro dos ministros dos negócios estrangeiros dos 27, um dos suspeitos da ameaça em Leipzig, entrou na União Europeia com visto de turista. Carlos Queiroz prolonga o contrato com a seleção de futebol do Ghana desde abril, que o técnico português de 73 anos começou o projeto naquele país africano. A renovação surge na sequência da campanha que Carlos Queiroz realizou durante o Mundial de Futebol deste ano. Morreu Cassandra Wilson. De acordo com um comunicado dos representantes da artista, morreu em casa, junto da família e amigos próximos, em Jackson, onde nasceu, no Mississippi. A cantora, compositora e produtora de jazz tinha 70 anos. Em 2001, Cassandra Wilson foi eleita a melhor cantora dos Estados Unidos pela revista Time. Referência no jazz e blues, Wilson também passava a fronteira para o folk, o pop, o R&B e música country. Era contralto, mulher de voz grave e pesada, o que lhe valeu 2 Grammys. Ganhou o prémio em 1997 e depois em 2009 pelas 2 vezes na categoria de melhor álbum de jazz vocal.
1: Cassandra Wilson, única. Termina aqui o Jornal da Meia-Noite com Cláudia Almeida, simultâneo RTP Antena 1, Madeira e Açores, RTP Mundo e África. 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Já a seguir, o programa das confissões religiosas em Portugal.
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0: Salvador da Glória, esta quinta-feira inaugura-se o memorial em homenagem às 16 vítimas mortais. Há também uma carta com críticas à Câmara de Lisboa pelo silêncio, pela falta de apoio a vítimas e familiares. Pede-se responsabilização. No Nepal, 8 dias depois da enxurrada que provocou milhares de desaparecidos, prosseguem as buscas. Morreu Cassandra Wilson, a compositora e cantora norte-americana, tinha 70 anos.
1: A Cláudia Almeida.
0: Aconteceu há um ano o acidente do elevador da Glória. Esta quinta-feira inaugura-se o memorial em homenagem às 16 vítimas mortais. Na véspera, a RTP teve acesso a uma carta aberta onde vítimas e familiares das pessoas que morreram neste acidente afirmam que o convite para a inauguração do memorial foi a única comunicação que receberam por parte da Câmara de Lisboa e pedem respostas, apoio e responsabilização. Diana Almeida.
2: Um ano depois do acidente no elevador da Glória, há vítimas e familiares que continuam à espera de respostas, apoio e responsabilização. São estes os três pontos essenciais que introduzem a carta aberta, escrita em inglês, a que a RTP teve acesso. 4 páginas onde as vítimas e familiares não pedem que se apresse a investigação nem conclusões precipitadas.